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0: É Bailão, meu filho. Vambora, vambora, segue a programação por aqui. É Bailão na Força Mercadinho Conveniência 913. Depois do Túnel do Tempo, a gente volta atendendo você, galera que se liga com a gente. Abraço, abraço pra Gislaine e pra Gina, ligada com a gente. Tá lá na prima, é, Mar, que coisa, tomando vinho e tudo mais, ouvindo o momento, aí sim, aí sim. Bora curtir música então aqui, pra vocês e pra prima, pra todo mundo aí, tá rolando música.
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0: Champion, você me tira do ar. Abraço, Gislaine.

0: San Marino. E agora descobri. Abraço lá pra Gi, tá na sobrinha, né, Gi? Eu falei prima, mas é tudo parente, né? É tudo parente. Abraço pra Gi, ligada com a gente. Pega suas coisas depois. Tá lá na sobrinha, curtindo a programação, tomando um vinho. É nóis, é momento FM Bailão. Fala, você tava no motel com outro cara. E agora um vinhozinho cai bem, né, Gi? Hoje à noite um vinhozinho cai bem, com certeza. Só brincava com o meu amor. Tem que aproveitar aí, galera. É feriado, amanhã tem o pessoal que faz o feriadão, toca direto, até segunda-feira, né? Eu toco direto aqui trabalhando, né? E faz parte do meu show trabalhar. 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

0: Alan Pereira.
1: Essa música só.
0: E agora Léo Foguete e Luan Santana, né?
2: Dona.
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0: A gente fica preso no passado.
1: Aí você foi tudo, né? Luan Santana com Léo Foguete. Dona.
0: Muito obrigado, São Paulo!
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1: Abraço lá pra minha amiga Carol. Tudo bem, Carol? Beijos, abraços, uma ótima noite pra você, pra família aí, pra turma. Tamo junto sempre, né? Pra quê?

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2: É bailão na Momento. 26, faltando pras 10.
3: Para de postar as coisas pra me convencer que você tá bem, viu?

O Cleiton Borges na programação Momento FM. Alô, Rose. Tudo certinho por aí, Rose? Vou tocar pra você aí. Ele, o Gustavo Lima. Cama e Coração.

0: 17, faltando para as 10.
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0: 5 para as 10.
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1: Estamos de volta, é bailão.
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1: Na Força Mercadinho Conveniência. Alô, alô, você. A Gabi com a gente também. Abraço, Gabi. Turma aí de São Domingos.
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1: Diego e Vitor Hugo.
3: Pergunta.

0: Boa noite, Uberlândia!
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3: Fala, Cássio, tudo certo, meu amigo? Abraço aí pra você. Galera em Chapecó, na sintonia da Momento.

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0: 10h15.
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1: Essa música, ela é um pedido de casamento. Se você quer ficar muito tempo com essa pessoa,

Energia nova com Rainha Musical, o amor da minha vida, na Momento FM. 19 para as 11. Fabiana do Carmo com a gente. Tudo bem, Fabiana? Ótima noite aí para você. Nashville, você do meu lado.

Neste na Momento FM, Neste você do meu lado, mas a Fabiana gosta dessa aqui, né, Fabiana? Você vai ficar em mim, fazemos uma dose dupla aqui na programação. Abraço aí pra você, 15 pras 11, Momento FM, emoção o tempo todo.

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2: Larissa, abraço aí pra você. Um ótimo fim de noite. Luan Santana.

Fechando mais um É Bailão na Momento FM, duas vezes você, Pérola Negra. Momento FM. Onze e seis, ficando por aqui a força também, fechando por aqui a força. 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
1: É a linha direta com a emoção. Momento Love aqui na 97.9. Noite de feriado. E a Momento sempre com você em todas as horas. E a partir de agora, o melhor da música romântica, Momento Love. Para participar, 991237132, WhatsApp da Momento FM. Abraço aí para você ligado, ligada com a gente. 11:07, tocando tudo que toca em você.
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Marcos e Beluti, aqui na programação romântica da Momento FM 11:15. Tocando tudo que toca em você. Esse é um Momento Love. 97 FM Chancherê. Ouvinte com a gente, Natália, abraço, abraço pra você. Obrigado pelo carinho, pela companhia de sempre. É a programação romântica da Momento FM. Tem tradução também, claro que sim. 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

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Boys on. Vinte para meia-noite.

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1: 12 para meia-noite.
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1: 11 para meia-noite, Momento Love, aqui na 97.9. E eu vou deixando minhas últimas na programação romântica. Depois tem Madrugada 97. Amanhã eu volto a partir das 8 da noite para te fazer companhia. Das 8 às 11 é bailão. E depois tem uma hora de música romântica das 11 à meia-noite. Momento Love. Roupa Nova.

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2: 0 hora e 3 minutos.

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2: Zero hora e 34 minutos.

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2: Zero hora e 54 minutos.

0: Fala demais!
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2: Uma hora e 13 minutos.

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2: Uma hora e 33 minutos.

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3: Tudo bem, compadre Duarte?
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2: Uma hora e 51 minutos.

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3: Olha o Portal Gaúcho chegando aí, tocando uma marca especialmente aqueles que gostam de dançar um trancão, velho, mas bem fandangueiro, gurizada!

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1: 2 horas e 10 minutos.

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3: 2 horas e 29 minutos.

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4: Simbora, Vinícius. Já fui bom nisso, hein, Fred?

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2: 2:52.

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1: 3 horas e 12 minutos.

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2: 3 horas e 23 minutos.

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0: Bendito seja Deus, Pai, e seu Filho unigênito com o Espírito Santo, porque mostrou-nos a sua misericórdia. Em nome do Pai, do Filho e do Espírito Santo. Amém. Olá, meu irmão e minha irmã. Quem verdadeiramente ama a Jesus e guarda com generosidade a sua palavra, se esforça em praticá-la diariamente. Rezemos. Intercedei por nós, Senhor, para que guardemos a fé e pela nossa ação cheguemos à construção do vosso reino. Por nosso Senhor Jesus Cristo, vosso Filho, que é Deus e convosco vive e reina na unidade do Espírito Santo por todos os séculos dos séculos. Amém. O Senhor esteja convosco, Ele está no meio de nós. Evangelho de Jesus Cristo segundo Marcos. Glória a vós, Senhor. Tomando a palavra, Jesus dizia, ensinando no templo: como podem os mestres da lei dizer que Cristo é filho de Davi? O próprio Davi, movido no Espírito Santo, disse: o Senhor ao meu Deus, que é o meu Senhor, senta-te à direita até que eu ponha teus inimigos debaixo dos teus pés. O próprio Davi o chamou de Senhor. Como então pode ser seu filho? E uma numerosa multidão o escutava com prazer. Palavra da salvação. Glória a vós, Senhor. No templo, Jesus procura esclarecer a sua verdadeira identidade. Provoca as pessoas a conhecê-lo plenamente. Ele, sendo o Messias enviado do Pai, é maior do que o rei Davi. E ao final desse momento de oração, contando com a intercessão da bem-aventurada Virgem Maria, rezamos: Ave Maria, cheia de graça, o Senhor é convosco, bendita sois vós entre as mulheres, e bendito é o fruto do vosso ventre, Jesus. Santa Maria, Mãe de Deus, rogai por nós, pecadores, agora e na hora de nossa morte. Amém. Por intercessão da bem-aventurada Virgem Maria, a Mãe de Jesus, que é Deus, vos abençoe, em nome do Pai, do Filho e do Espírito Santo. Amém.
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4: Olá, sou Carol Denardi, da Rede de Notícias Acaerte. Hoje vamos ter a alegria de ouvir o presidente da Associação Catarinense de Supermercados, Alexandre Simeone, que vai falar sobre a Expo Super, o maior evento de negócios do estado. Promovida pela ACATS, a edição deste ano está com inscrições abertas e promete movimentar o setor entre os dias 16 e 18 de junho no Expo Centro, em Balneário Camboriú. Além de negócios com mais de 300 expositores, a Expo Super debate temas como inovação e inteligência artificial. Entre os grandes nomes nacionais confirmados para esta edição está o filósofo Mário Sérgio Cortella, que vai falar sobre tomadas de decisão em cenários de transformações velozes. Quem destaca a importância do evento é o presidente da ACATS, Alexandre Simeone.
5: Realmente a Expo Super é um evento esperado pelo setor supermercadista todo ano, já é tradicional em nosso calendário. É um evento que se destaca a nível nacional, onde reúne toda a cadeia que faz parte do nosso negócio, né? Então, desde o produtor, das indústrias, os supermercadistas, enfim, um ambiente onde, além de negócios, também proporciona a geração de valores através do conhecimento. Nosso congresso, ele traz assuntos relevantes para o setor, onde atualiza, né, o nosso empresário supermercadista catarinense, sempre priorizando para entregar o que há de melhor para o nosso consumidor. Então, é um momento importante para o setor e com certeza será um sucesso novamente.
4: De acordo com Alexandre Simeone, a expectativa do segmento é superar a marca histórica de faturamento registrada no ano passado.
5: Todo ano a gente se surpreende com a Expo Super, né? É um número maior de visitantes. A feira tem se tornado um momento relevante para o supermercadista, onde ele vem buscar as novidades, né? Ele precisa se atualizar. O nosso setor é muito dinâmico. E a Expo Super é esse ambiente, um ecossistema onde que a gente, além de gerar conhecimento, gerar valor para o negócio, traz também muitos negócios, né? Negócios com os fornecedores que estão ali expondo. Então a expectativa sempre é superar. Ano passado tivemos mais de R$1 bilhão em negócio e esse ano, com certeza, é superar esse número também.
4: Você ouviu o presidente da Associação Catarinense de Supermercados, ACATS, Alexandre Simeone. Vale destacar que as inscrições e a programação completa você encontra no site oficial da Expo Super. E ficamos por aqui. Um abraço e espero por você no Minuto de Santa Catarina da próxima semana.
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1: O Instituto Nacional de Estudos e Pesquisas Educacionais Anísio Teixeira, o INEP, incluiu no edital do Exame Nacional do Ensino Médio Enem de 2026 novas condições para solicitações de atendimento especializado durante as provas. É o caso de situações relacionadas à fibromialgia e também transtornos mentais. Entre elas, crise de ansiedade, transtorno obsessivo compulsivo e transtorno do déficit de atenção com hiperatividade, o TDAH. Com informações para a programação, repórter Jocely Luiz.
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2: O governador de Santa Catarina, Jorginho Melo, entregou um pacote de reforço para a Polícia Penal do Estado, com investimento superior a 27 milhões. Foram repassadas 56 novas viaturas, além de armamentos, coletes balísticos, dispositivos elétricos incapacitantes e kits de atendimento pré-hospitalar. A medida busca ampliar a capacidade operacional da corporação e fortalecer a segurança nas unidades prisionais catarinenses. Com informações para a programação, repórter Jocely Luiz.
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0: 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A partir de agora, mais uma edição do Bom Dia Oeste. Boa sexta-feira para você que tá na audiência. Dia 5 do mês de junho de 2026. Obrigado pela sua companhia. Vai mandando mensagem, vai se ligando em 97,9. Mande sua mensagem a partir de agora. Muita música boa para você. Sertanejo, tradicionalismo e as bandas. Seja bem-vindo, Bom Dia Oeste.
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0: Momento, agora 5h15, bom dia. Seguimos com Bom Dia Oeste, com mais música pra você.
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0: Momento, agora às 6 da matina, fechamos a primeira hora do Bom Dia Oeste.
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0: 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Abrindo mais uma hora do Bom Dia Oeste. Um bom dia, boa sexta-feira. Início de fim de semana com cara de segunda-feira. Esta sexta. E a gente vai com tudo por aqui, abrindo mais uma hora de música boa. 13 graus é a temperatura. É mais um dia do outono.
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0: Momento, agora 6 horas 15 minutos, bom dia! 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
0: Obrigado pela sua companhia. Ezequiel Pinheiro tá ouvindo ao Momento FM, também o Caixa d'Água. Valeu, um bom dia, boa sexta-feira a todos que estão na audiência.
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0: Fala, Samara. Temperatura na casa dos 13 graus outono.

0: Momento FM agora às 6:30. Bom dia.
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0: Obrigado pela sua companhia, um bom dia. Quem tá por aqui mandando sua mensagem, participando, é Lisana Ortiz. Valeu, um abraço, boa sexta-feira, excelente início de fim de semana.
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0: Com mais música.

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0: Agora 6:45. Bom dia! 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

0: Seguimos com Bom Dia Oeste. Obrigado pela sua companhia. Vai mandando mensagem, vai participando até as 8 da matina. Lembrando que ainda tem a oração da manhã, balcão de empregos e as atualizações da previsão do tempo no Bom Dia Oeste.
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0: Fechamos mais uma hora do Bom Dia Oeste, agora 7:01.
1: Bendito seja Deus Pai e seu Filho unigênito com o Espírito Santo, porque mostrou-nos a sua misericórdia. Em nome do Pai, do Filho e do Espírito Santo. Amém. Olá, meu irmão e minha irmã. Quem verdadeiramente ama a Jesus e guarda com generosidade a sua palavra, se esforça em praticá-la diariamente. Rezemos. Intercedei por nós, Senhor, para que guardemos a fé e pela nossa ação cheguemos à construção do vosso reino. Por nosso Senhor Jesus Cristo, vosso Filho, que é Deus e convosco vive e reina na unidade do Espírito Santo por todos os séculos dos séculos. Amém. O Senhor esteja convosco, Ele está no meio de nós. Evangelho de Jesus Cristo segundo Marcos. Glória a vós, Senhor. Tomando a palavra, Jesus dizia, ensinando no templo: como podem os mestres da lei dizer que Cristo é filho de Davi? O próprio Davi, movido no Espírito Santo, disse: o Senhor ao meu Deus, que é o meu Senhor, senta-te à direita até que eu ponha teus inimigos debaixo dos teus pés. O próprio Davi o chamou de Senhor. Como então pode ser seu filho? E uma numerosa multidão o escutava com prazer. Palavra da salvação. Glória a vós, Senhor. No templo, Jesus procura esclarecer a sua verdadeira identidade. Provoca as pessoas a conhecê-lo plenamente. Ele, sendo o Messias enviado do Pai, é maior do que o rei Davi. E ao final desse momento de oração, contando com a intercessão da bem-aventurada Virgem Maria, rezamos: Ave Maria, cheia de graça, o Senhor é convosco, bendita sois vós entre as mulheres, e bendito é o fruto do vosso ventre, Jesus. Santa Maria, Mãe de Deus, rogai por nós, pecadores, agora e na hora de nossa morte. Amém. Por intercessão da bem-aventurada Virgem Maria, a Mãe de Jesus, que é Deus, vos abençoe, em nome do Pai, do Filho e do Espírito Santo. Amém.
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0: Abrindo a última hora do Bom Dia Oeste, sou o Lucas Show, tô por aqui na sua companhia, 13 graus a temperatura. Sexta-feira, dia 5 de junho de 2026, trazendo mais música pra você.
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1: Momento, agora 7h17, bom dia.
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3: Olá, sou Carol Denardi, da Rede de Notícias Acaerte. Hoje vamos ter a alegria de ouvir o presidente da Associação Catarinense de Supermercados, Alexandre Simeone, que vai falar sobre a Expo Super, o maior evento de negócios do estado. Promovida pela ACATS, a edição deste ano está com inscrições abertas e promete movimentar o setor entre os dias 16 e 18 de junho no Expo Centro, em Balneário Camboriú. Além de negócios com mais de 300 expositores, a Expo Super debate temas como inovação e inteligência artificial. Entre os grandes nomes nacionais confirmados para esta edição está o filósofo Mário Sérgio Cortella, que vai falar sobre tomadas de decisão em cenários de transformações velozes. Quem destaca a importância do evento é o presidente da ACATS, Alexandre Simeone.
4: Realmente a Expo Super é um evento esperado pelo setor supermercadista todo ano, já é tradicional em nosso calendário. É um evento que se destaca a nível nacional, onde reúne toda a cadeia que faz parte do nosso negócio, né? Então, desde o produtor, das indústrias, os supermercadistas, enfim, um ambiente onde, além de negócios, também proporciona a geração de valores através do conhecimento. Nosso congresso, ele traz assuntos relevantes para o setor, onde atualiza, né, o nosso empresário supermercadista catarinense, sempre priorizando para entregar o que há de melhor para o nosso consumidor. Então, é um momento importante para o setor e, com certeza, será um sucesso novamente.
3: De acordo com Alexandre Simeone, a expectativa do segmento é superar a marca histórica de faturamento registrada no ano passado.
4: Todo ano a gente se surpreende com a Expo Super, né? É um número maior de visitantes. A feira tem se tornado um momento relevante para o supermercadista, onde ele vem buscar as novidades, né? Ele precisa se atualizar, o nosso setor é muito dinâmico. E a Expo Super é esse ambiente, um ecossistema onde que a gente, além de gerar conhecimento, gerar valor para o negócio, traz também muitos negócios, né? Negócios com os fornecedores que estão ali expondo. Então a expectativa sempre é superar. Ano passado tivemos mais de R$1 bilhão em negócio e esse ano, com certeza, é superar esse número também.
3: Você ouviu o presidente da Associação Catarinense de Supermercados, ACATS, Alexandre Simeone. Vale destacar que as inscrições e a programação completa você encontra no site oficial da Expo Super. E ficamos por aqui. Um abraço e espero por você no Minuto de Santa Catarina da próxima semana.
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0: Muito obrigado pela sua companhia, um bom dia. E a gente vai seguindo por aqui, trazendo mais música, 13 graus a temperatura, sexta-feira, com abertura de sol na capital do milho.
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0: Momento, agora 7h31, bom dia.
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0: Momento FM, agora 7:43.
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0: Sabendo, Peter, como vai se comportar o tempo para sexta-feira hoje também, o decorrer do fim de semana.
3: Bom dia! A presença de uma massa de ar seco proporciona mais uma sexta e boa parte do fim de semana com tempo bom, tempo firme, o sol acaba predominando, algumas variações de nuvens com temperaturas que permanecem um pouco mais elevadas durante a sequência das tardes. Hoje, por exemplo, a temperatura máxima prevista deve chegar próxima da marca dos seus 23, 24 graus, uma temperatura bem compatível aí com os padrões aí para a época do ano, bem típica de outono mesmo. Friozinho pelas manhãs, com temperaturas um pouco mais agradáveis durante a sequência das tardes. Os ventos sopram com intensidade fraca moderada de norte a nordeste e vai prosseguindo com tempo bom, tempo seco ao longo deste fim de semana. É um fim de semana bem aproveitável, bem propício aí para quem vai plantar, semear, colher, pulverizar. A princípio, é um fim de semana bem típico de outono. Tempo bom, tempo firme. Agora, com relação ao comportamento da atmosfera prevista aí para a sequência desse decorrer de início de semana, aí já começa a ter mudanças, tá? Quem sabe no domingo tem um pouco mais de nebulosidade, e se tiver alguma chuva é bem isolada à tarde e à noite. Mas a condição é bem irregular, então quem sabe ali no domingo já tem alguma instabilidade, alguma pancada passageira isolada. Agora, na segunda para terça-feira, a condição já começa a mudar. Na segunda, segue com aumento gradativo das nuvens, à tarde e à noite tem previsão de chuva, isoladamente alguns temporais. Madrugada, manhã de terça-feira ainda tem previsão de chuva, mas depois melhora. E com queda na temperatura. Peter Scheuer, meteorologista, com a previsão do tempo.
0: Tá certo, obrigado, Peter. 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
0: E assim a gente vai fechando. Bom Dia Oeste, na sequência tem Momento Notícia. Boa sexta-feira, até mais, tchau.
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1: 8 horas e 3 minutos, sexta-feira, 5 de junho de 2026. E a partir de agora, nossa equipe de rádio jornalismo da Momento FM está adentrando no seu espaço para trazer as informações, as principais desse início de manhã de Xanxerê do Brasil e do mundo. Estamos ao vivo também no www.momentofm.com.br. Sejam todos bem-vindos a mais um Momento Notícia. Junto com você também no Facebook e no Instagram, @MomentoFMXanxerê. Eu sou Jocely Luiz e a partir de agora eu trago os destaques nesse início de manhã. A você que nos acompanha no seu carro, no seu trabalho, a você que está se direcionando nas BRs, rodovias, vem aí as principais informações neste instante. Segundo o calendário sazonal desta sexta-feira, hoje é uma das datas mais importantes do ano para o setor de sustentabilidade e conscientização pública. É o Dia Mundial do Meio Ambiente. Instituído pela ONU, o tema global de 2026 foca intensamente nas mudanças climáticas, nos sinais urgentes que a Terra nos envia e nas respostas que escolhemos enviar de volta. O país anfitrião oficial da campanha deste ano é o Azerbaijão. O encerramento da Semana Nacional do Meio Ambiente no Brasil, no dia 5, também marca a épice do encerramento da Semana de Mobilização Ambiental em escolas, empresas e órgãos públicos, no caso, nesse dia, nesta sexta-feira. E hoje também é Dia Nacional da Reciclagem, data oficializada por lei federal para incentivar a separação correta de resíduos e a economia circular. Dia da Ecologia, né? E também Dia do Engenheiro Mecânico. Uma excelente oportunidade para homenagear os profissionais da área ou abordar temas de automação, manutenção preventiva e eficiência industrial. Também no A História e Comunicação, 85 anos da primeira radionovela brasileira, foi no dia 5 de junho de 1941. Estreava na Rádio Nacional a obra Em Busca da Felicidade. Olha só, marcando o início da era de ouro da ficção sonora no rádio brasileiro. O roteiro, inclusive, certificado pela Unesco no programa Memória do Mundo. Nesse dia 5, quem está de aniversário é o município de Ipumirim, município catarinense que está comemorando seu aniversário de emancipação política. Ipumirim foi fundado em 1963, completa hoje 63 anos de história. Localizado na região oeste de Santa Catarina, próximo a Concórdia e Xanxerê. A data oficial de criação do município pela Lei Estadual 888 trata-se então do aniversário de emancipação política de Ipumirim. Então, parabéns a todos os ipumirinenses por esse dia de festa. Ipumirim está de aniversário hoje, nesse dia 5.
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1: 8 horas e 6 minutos e a Prefeitura de Xanxerê segue investindo na melhoria da infraestrutura urbana rural no município. Atualmente, atuando em 12 frentes de trabalho em atividades por meio da Secretaria de Infraestrutura e Serviços. As ações contemplam obras de pavimentação, manutenção de estradas, limpeza de espaços públicos, drenagem pluvial e atendimento aos produtores rurais. No interior, os trabalhos estão concentrados na linha Procópio e na linha Santa Luzia, também no Aterro Alto, Voltão, Medianeira e Pesqueiro São Pedro, com uma equipe atuando em cada local para garantir melhores condições de trafegabilidade e segurança aos moradores. Também está em andamento a pavimentação asfáltica da rodovia que liga a Urbana à linha Invernadinha, uma importante obra para o desenvolvimento da região. Outra ação a destaque é o programa Porteira Dentro, que disponibiliza uma retroescavadeira para atender demandas dos produtores rurais, contribuindo para o fortalecimento das atividades agrícolas e o desenvolvimento no campo. Na área urbana, uma equipe com uma escavadeira hidráulica realiza a limpeza do rio Xanxerê, nas proximidades do bairro Vila União, enquanto outras duas frentes executam serviços de drenagem pluvial em diferentes pontos da cidade. 8 horas e 7 minutos. A Companhia Catarinense de Águas e Saneamento, a CASAN, está atuando com ações para combater perdas de água em diversas regiões do estado. Em Chantilly, uma das melhorias que já traz resultados positivos foi a instalação de uma válvula redutora. Essa válvula redutora está na rua Rui Barbosa, próximo ao bairro Santa Cruz. O equipamento instalado em maio é um dispositivo que regula a pressão.

0: E você é a esperança de muitos? A atividade tem como objetivo conscientizar os profissionais sobre a importância da doação, regular o impacto desse gesto de manutenção dos estoques, dos hemocentros e também do atendimento de pacientes que dependem das transfusões sanguíneas. 8:09. A Prefeitura de Xaxim, por meio da Secretaria Municipal de Agricultura e Meio Ambiente, realiza no próximo dia 9 de junho o Dia D de Coleta de Resíduos Especiais. A ação tem como objetivo proporcionar o descarte correto de materiais que exigem destinação adequada, contribuindo para a preservação ambiental e saúde pública. A coleta será realizada na Secretaria Municipal de Agricultura e Meio Ambiente de Xaxim, anexa à IPAG, em dois períodos, das 8 às 11h30 e das 13 às 16 horas. Durante a campanha, a população poderá descartar eletroeletrônicos, lâmpadas, pneus e óleo de cozinha usado. O governo de Santa Catarina lançou o edital do programa Mais Verde, iniciativa que vai remunerar pequenos produtores rurais que mantêm áreas de vegetação nativas preservadas em suas propriedades. As inscrições podem ser feitas nos dias 15 de junho a 13 de setembro, por meio do sistema CAR Digital. O edital completo e mais informações sobre o programa estão disponíveis na página oficial do Mais Verde. O objetivo da iniciativa é reconhecer e incentivar a preservação ambiental realizada pelos agricultores catarinenses por meio do programa, por meio de pagamento por serviços ambientais. A proposta prevê compensação financeira para proprietários rurais que contribuírem para a conservação dos ecossistemas e dos recursos naturais do estado. 8:10. A Agência Nacional de Vigilância Sanitária, Anvisa, determinou o recolhimento voluntário de um lote de água mineral natural sem gás da marca Cristal após a identificação da bactéria Pseudomonas aeruginosa em uma amostra do produto coletado durante fiscalização da Vigilância Sanitária no Distrito Federal. O recolhimento envolve o lote VAL-200-127, 3P-200-126, envasado em janeiro deste ano pela mineração Bom Jesus Limitada em Luziânia, Goiás. O lote é composto por cerca de 374 mil garrafas de 500 ml. Segundo informações apresentadas pela Anvisa, as unidades foram distribuídas no Distrito Federal, em municípios específicos de Goiás e Tocantins, além de cidades do interior de São Paulo. Agora são 8:11.
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0: Passamos a destacar agora as informações do agronegócio. O mercado de grãos segue em ritmo estável, com leve viés de baixa para o milho na B3, mas mantendo sustentação firme nos balcões regionais devido à demanda das agroindústrias de proteína animal. O milho está variando a saca de 60 quilos em torno de R$ 64,50 a R$ 66. A saca de soja de R$ 131,50 a R$ 133. O trigo de R$ 71 a R$ 73. No mercado da pecuária e proteína animal, a região oeste, sendo o maior polo agroindustrial do estado, apresenta instabilidade no setor de suínos e aves, com o boi gordo operando firme. A arroba do boi gordo no indicador da Praça Regional aqui do Oeste está em R$ 231,76. O suíno quilo vivo, R$ 7,14. Tendência de estabilidade com ligeira alta de 1,42 nos últimos dias. O frango resfriado segue estável, acompanhando os custos da integração da ração. O leite pago ao produtor, na média regional, o litro está em R$ 2,45 a R$ 2,62. Varia de acordo com o volume e o padrão de qualidade sólidos entregue à indústria. São os indicadores agropecuários do momento. Agora são 8:13. A gente vai até Florianópolis com a repórter Amarilis Pequeno. Pesquisa da IPAGRE abre caminho para recuperação ambiental e novas oportunidades no campo. Amarilis.
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2: Santa Catarina possui cerca de 600 mil hectares de áreas de preservação permanente, as chamadas APPs, ocupadas por atividades agropecuárias e que precisam passar por processos de recuperação ambiental para atender às exigências do Código Florestal Brasileiro. O desafio é grande e exige não apenas planejamento, mas também uma quantidade expressiva de sementes e mudas de espécies nativas. Para ajudar nesse processo, a IPAGRE desenvolve uma pesquisa que vai mapear os remanescentes de vegetação nativa mais saudáveis do estado. O objetivo é identificar áreas com potencial para fornecer sementes e material genético

0: para a recuperação ambiental. Além de apoiar programas de regularização, o estudo pode abrir novas oportunidades econômicas para os agricultores catarinenses. Quem explica é o pesquisador da IPAGRE Ciran e coordenador do projeto, Luiz Fernando de Novaes Viana.
1: Então, aqui em Santa Catarina, a gente terminou no ano passado um primeiro projeto que foi para a gente tentar entender qual é esse passivo ambiental no estado dentro das pequenas propriedades. E se chegou aí num número aproximado de 600 mil hectares. Então, a gente sabe que hoje precisaria, obrigatoriamente, os pequenos agricultores recuperar, somando todas as áreas do estado, algo próximo a 600 mil hectares, que é bastante coisa, né?
0: A pesquisa busca responder uma questão fundamental para a recuperação dessas áreas. De onde virão as sementes e mudas necessárias para recompor a vegetação nativa? Segundo Viana, essa demanda pode estimar uma nova cadeia produtiva ligada ao fornecimento de espécies florestais.
1: Então aí começa a se abrir a possibilidade, inclusive, de um novo nicho de mercado para o próprio agricultor. Em vez dele produzir soja, ele vai produzir árvore para aquele vizinho que precisa recuperar a área dele.
0: O trabalho utiliza imagens de satélite, sensoriamento remoto e bases de dados ambientais para avaliar a qualidade dos remanescentes naturais existentes em Santa Catarina. O resultado final será um mapa indicando as áreas mais aptas a fornecer sementes e insumos para os projetos de restauração ambiental.
1: Então a gente precisa hoje saber qual é o estado de saúde desses remanescentes naturais e se eles têm capacidade para isso. Então é isso que a gente está vendo nesse projeto agora. A gente está fazendo o mapeamento desses remanescentes naturais e uma qualificação deles, baseado em imagens de satélite, sensoriamento remoto, e em algumas métricas de paisagem.
0: A pesquisa, financiada pela Fundação de Amparo à Pesquisa e Inovação de Santa Catarina, deve ser concluída em 2027 e poderá servir de base para programas públicos de recuperação ambiental, como o SC Rural 2. Além dos benefícios para a conservação da biodiversidade, o estudo aponta caminhos para conciliar sustentabilidade, geração de renda e fortalecimento da agricultura familiar catarinense. De Florianópolis, da Rede de Notícias Acaerte, Amarilis Pequeno.
2: Ok, obrigado, Amarilis, nos trazendo informações relacionadas ao agronegócio. A gente vai para um breve intervalo comercial e na sequência voltaremos com a segunda sequência das informações do Momento Notícia, edição desta sexta-feira.
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2: 8:21, estamos de retorno na programação e agora vamos trazer informações do trânsito para a região oeste. As condições nesse início de manhã aqui na nossa região. Segundo informações do DENIT, a BR-282, que é o nosso eixo principal, a principal artéria aqui do oeste catarinense, exige paciência, né? Principalmente nesse início de amanhã e de manhã, e atenção redobrada dos motoristas devido a obras de manutenção e melhorias asfálticas. No trecho entre Xaxim, Xanxerê e Cordilheira Alta e também Chapecó, no quilômetro 504 ao 535, equipes seguem realizando melhorias na pista, como roçada nas margens da rodovia. A operação pontual em meia pista de siga e pare em trechos alternados, gerando pequenas retenções ao longo do dia, especialmente no início da manhã e final da tarde. No trecho de Pinhalzinha Maravilha, o tráfego flui bem, com velocidade reduzida devido a trechos com sinalização provisória por conta de manutenções no pavimento. Também, segundo informações do DENIT, em Iraciminha e Maravilha, há uma fiscalização e policiamento da PRF reforçados no trecho após operações que aconteceram durante o dia de ontem. Acessos regionais e perímetros urbanos na BR-480, que dá acesso a Chapecó, o trânsito agora flui normal, com boa trafegabilidade após obras de restauração. O movimento é acentuado nos horários de pico, entrada e saída de veículos, nos turnos e próximos às agroindústrias. Contorno viário de Cordilheira Alta, funcionando normalmente com excelente rota, alternativa para aliviar o fluxo pesado de caminhões e veículos leves que buscam desviar do gargalo da BR-282. Na SC-480, sentido ao Rio Grande do Sul, tráfego livre na região do Goiôém, fluxo normal de veículos de carga e linha de ônibus intermunicipais. Na região de São Lourenço do Oeste, atenção redobrada nas SCs que cortam a região noroeste e oeste devido ao registro de acidentes recentes durante a madrugada no perímetro urbano envolvendo veículos pesados. Dica de segurança: o dia amanheceu com temperaturas amenas e tempo aberto na região, garantindo excelente visibilidade na maior parte das rodovias. Como o final de semana se aproxima e o tempo firme predomina, a expectativa é de aumento do fluxo de veículos leves a partir do meio da tarde. Reduza a velocidade nos trechos urbanos e mantenha a distância segura do veículo sempre à frente. São as informações do trânsito.
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2: 8:24, vamos às informações da previsão do tempo. Os indicadores e condições hidrometeorológicas aqui para a nossa região. O feriado prolongado segue marcado com tempo estável e firme na região do Grande Oeste. O dia começou com temperaturas amenas, chances de nevoeiro isolado nas primeiras horas da manhã, mas o sol, entre nuvens, aparece ao longo do dia. À tarde e à noite, a nebulosidade aumenta um pouco, mas não há previsão de chuva significativa. Tivemos a temperatura mínima de 12 graus nessa manhã, né, e a temperatura máxima pode chegar aos 21 graus no período da tarde. Condições de sol com variações de nuvens e períodos nublados. Probabilidade de chuva quase que insignificativa, né, sem volumes previstos. Ventos fracos a moderados, direção predominante do quadrante leste e nordeste. Nível de alerta a risco baixo para ocorrências meteorológicas, segundo a Defesa Civil. E agora para o estado de Santa Catarina, que nos traz as informações do tempo, direto de Florianópolis, é a meteorologista da Caerte, Daniele Lima. Daniele, bom dia.
3: Bom dia. Nessa sexta-feira, o dia começa com maior nebulosidade pela manhã. Porém, ao longo do dia, diminui e o sol predomina no oeste e no litoral sul. Já do litoral ao meio oeste, as nuvens diminuem e ocorrem em aberturas de sol à tarde, entre variações de nuvens. Porém, no litoral norte, Grande Florianópolis e Vale de Itajaí segue mais nublado e a chance de chuva fraca e isolada melhorando no fim do dia. As temperaturas máximas podem atingir 26 graus em Forquilinha, 25 em Chapecó, 23 em Florianópolis e Joinville e 20 graus em Caçador e Lages. O sábado inicia com alguns nevoeiros que logo se dissipam, dando lugar a um dia ensolarado em todo o estado. as temperaturas estarão em elevação, sendo friozinho pela manhã e agradáveis à tarde. As mínimas variam de 6 a 16 graus, chegando próximo de 18 no litoral. À tarde, as máximas ficam entre 20 e 25 graus, podendo passar disso no litoral sul. No domingo, o sol ainda aparece entre nuvens, mas o vento vira para sul e a nebulosidade aumenta no decorrer do dia. Entre a tarde e a noite, o tempo fica mais fechado no litoral e áreas próximas, especialmente no litoral sul, onde as temperaturas caem e não passam dos 22 graus. Nas demais regiões, as temperaturas seguem semelhantes às de sábado, com máximas entre 19 e 25 graus. Aproveite bem e tenha um ótimo fim de semana! Com informações do tempo, meteorologista Daniele Lima, de Florianópolis, para a Rede de Notícias AKERT.
2: Ok, obrigado, Daniele de Lima, nos trazendo atualizações e informações da previsão do tempo também, dentro do Momento Notícia.
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2: Vamos destacar agora as informações do esporte aqui na sua programação, que é emoção o tempo todo. É hora de ver quem balançou as redes, que vem pela frente também no final de semana. A tabela dos jogos da 12ª rodada do Campeonato Brasileiro Série B reservou confrontos bem distribuídos, reserva, melhor dizendo, confrontos bem distribuídos para hoje, amanhã e também no próximo domingo. Nós teremos hoje pela Série B do Campeonato Brasileiro, às 8 horas da noite, Operário do Paraná e Juventude no estádio Couto Pereira, em Curitiba. Amanhã, sábado, Criciúma recebe o Londrina no estádio Roberto Hilsen, em Criciúma. No domingo, o CRB vai receber o São Bernardo no estádio Rei Pelé, em Maceió, Alagoas. São os jogos do final de semana da Série B do Campeonato Brasileiro. E o Brasil virou sobre a República Dominicana e venceu a segunda partida consecutiva na Liga das Nações de Feminina de Vôlei. O Brasil começou devagar em quadra, mas conseguiu virar sobre a República Dominicana e conquistar a segunda vitória consecutiva na etapa de Brasília da Liga das Nações Femininas de Vôlei. A equipe comandada por José Roberto Guimarães organizou um sistema defensivo, distribuiu e atropelou as rivais por 3 sets a 1, com parciais de 23-25, 25-18, 25-11 e 25-15. A derrota por 2-1 de virada para a Costa do Marfim ontem em Nantes custou a liderança do ranking da FIFA para a França. A Argentina assumiu o primeiro lugar, meu amigo. Os franceses perderam 7.89 pontos com resultado negativo em casa e agora somam 1.869.43, caindo para terceiro. Eles foram superados pela Argentina. O Brasil aparece em sexto lugar no ranking, né, da FIFA. E olha só, a seleção brasileira com em sexto lugar com 1.762.66 pontos. A Inglaterra em quarto com 1.825.97, seguido de Portugal com 1.763.83. Desde março de 2026, a FIFA adotou a atualização em tempo real do ranking, conforme os gols, são marcados em partidas ao redor do mundo. Então, conforme as equipes vão marcando gols, enfim, né, esse desempenho tem um ranking, né? E a França acabou sendo ultrapassada pela Argentina, que segundo, então, pela FIFA, as melhores seleções, olha, Argentina, Espanha, França, Inglaterra, Portugal, Brasil, Marrocos, Holanda, Bélgica e Alemanha são as 10 primeiras seleções no ranking da FIFA. 8 horas e 30 minutos, meus amigos e amigas, eu deixo um forte abraço a todos vocês. Vem aí, ela que está de aniversário hoje. Se você for mandar sua mensagem aqui para a rádio, não esquece de parabenizá-la. Nossa querida gerente Dinamares Ganzerla, que vem aqui para o ar daqui a pouquinho, trazendo o programa Mix Manhã, está completando mais um ano de vida. Parabéns, saúde, vida longa, que Deus abençoe, né? Sempre com muita paz, muito amor no seu coração, né? E hoje é dia de nós comemorarmos, então, se eu não me engano, são 56 anos, né? 57, que a Dina completa hoje, né? 57, né? É 57, se eu não me engano. Gente, forte abraço. Beijo no seu coração, fiquem todos com Deus. E até a próxima. Tchau.
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0: Muito bom dia para você. 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
2: Bom dia, Mix Manhã! Bom dia, sexta-feira! Bom dia, povo lindo do meu coração! Bom dia, minha gente maravilhosa! Bom dia, bom dia, bom dia! Aniversário da minha pessoa! Bom dia, bom dia, bom dia, queridos do meu coração! Bom dia pra você, ouvinte amado, que me dá o prazer, a honra da sua audiência nesta manhã delícia de sexta-feira! Dia lindo! Céu azul, sol brilhando, temperatura tá gostosa na casa dos 16 graus, tá top demais da conta, muito bom dia pra você aí do outro lado do rádio, que já tá trabalhando, já tá funcionando, pra você que resolveu fazer feriadão e vai trabalhar de novo só segunda-feira, pois muito bom dia pra você. Nosso Mix Manhã Especial de sexta-feira já está no ar, com um presente especial da Maravinha Loja do Cid, pra você que manda seu recado pra cá, pra você que manda sua mensagem, já temos um presente incrível pra você, então bora, vem participar com a gente, manda seu recadinho especial pra cá, conta pra gente como tá sendo o seu final de semana, o seu feriadão, conta como começou o seu dia, aproveita e me manda os parabéns que eu fico toda me achando, e aproveita também e me diz o seu nome completo pra concorrer esse super presente especial da Maravinha Loja do Cid. Bom dia, bom dia, bom dia!

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1: Acerta com a gente agora, 14, faltando para as 9.
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0: Bom dia pra você. Pera lá que eu tenho muitos bons dias para mandar por aqui. Muitos, galera tá querendo prêmio, galera tá chegando por aqui. Tem gente que chegou antes que eu aqui, ó. Paulo Sérgio tá sintonizado com a gente lá em Bom Jesus. Beijo, bom dia. Fala, Braulino.
1: Bom dia, Tina, tudo bem?
0: Tudo bem, graças a Deus.
1: Parabéns pro seu aniversário.
0: Muito obrigada.
1: E toca pra você mesmo aí a música Feliz Aniversário.
0: Daqui a pouquinho eu vou tocar.
1: Acho de todos nós.
0: Ouvintes. Obrigada, meu querido. Que Deus abençoe
1: meu,
0: sempre.
1: Mas todos nós ouvintes, com certeza, que é muito bem. E também parabéns pelo teu escolha do teu prêmio aí de.
0: Obrigada.
1: Doutora, né? Entendeu? Isso é demais. Tchau.
0: Valeu, Braulino, querido. Obrigado. Ó, os meus presentes estão começando a chegar. O que, que são? São esses meus ouvintes maravilhosos, né? Deus me presenteou com os melhores ouvintes desse mundo. Oi, Dina, bom dia. Parabéns, felicidades. Que Deus te abençoe e ilumine sempre os seus passos. Que esse novo ciclo venha recheado de muita luz na sua vida. Parabéns, feliz aniversário. Minha linda Marisete Lorenzon. Bom dia, querida. Obrigada. Bom dia, Dina. Parabéns, muitas felicidades, muitas bênçãos. E a Sandra, que me mandou uma cesta cheia de gatinhos. Oh, meu Deus do céu. Mande pra mim de verdade, pelo correio. Coisa mais linda, pelo amor de Deus. Obrigada, querida. Beijo pra você, tá bom? Bom dia, Dina. Hoje é dia de agradecer a Deus pelo dom da sua vida tão preciosa. Que Deus te abençoe com muita felicidade, saúde, paz, amor, prosperidade, sonhos realizados e com todas as graças que precisa. Parabéns, feliz aniversário. Obrigada, Serginho. Serginho, que é nosso ouvinte fiel também, que tá lá em espera feliz, lá em Minas Gerais, e escolheu o Momento FM pra ser a companhia dele. Coisa mais boa. Beijo, bom dia.
2: Fala, Dina.
0: Bom grande dia.
2: Dina, tudo certo?
0: Tudo
2: aqui
0: bem.
2: Aqui é o Maia do Boganção, né? Estamos aí ligadão daquele jeito, na Momento. Sexta-feira. Viu, Dina? Toca aí pra nós, Eduardo Costa, Vida pelo Avesso, pode ser? Tamo aí, atividade. Valeu,
0: daquele bom trabalho. Jeito. Nós. Bom dia, bom trabalho.
3: Bom dia, Dina.
0: Bom
3: tudo
0: dia,
3: bem?
0: Tudo bem.
3: Franciele Canani, quero te dar os parabéns.
0: Obrigada.
3: Pelo dia de hoje, pelo seu aniversário.
0: Muito obrigada.
3: Continua sendo assim, essa pessoa especial, essa pessoa alegre, que Deus te abençoe, Dina.
0: Amém.
3: Momento FM, emoção, o tempo todo.
4: Bom dia, Dina.
0: Bom dia.
4: Eu, Leandro Narciso Fernandes, estamos trabalhando aqui, escutando aí.
0: Funcionando, né? Daquele jeitinho.
4: E quero dar os parabéns pra ti.
0: Muito obrigada, muito obrigada.
4: Muitos anos de vida, saúde,
0: obrigada.
4: Felicidades. Seja sempre essa locutora aí, ótima aí pra nós aí, tudo aí. Beleza? E quero participar aí do sorteio do Marafim, ó, do Cid aí. Beleza? Obrigado, foram atendidos.
0: Nós não vamos sortear o Cid, Deus o livre.
4: Potência. Toca a música aí, vamos do Amado Batista, nós curtir aí.
0: Vamos tocar, deixa pra mim. Nós não vamos sortear o Cid, não. Nós vamos sortear um presente especial pra você lá da Marafim, a loja do Cid. Aí é top demais, né? Você tá querendo aquele presentão lá da Marafim? É só mandar seu recado pra cá, 991237132. Oi, Dina, bom dia. Parabéns, muitas felicidades, tudo de maravilhoso na sua vida e muitas bênçãos. Obrigada, minha linda, tudo em dobro pra você. Toca É Sério, do Navisson? É a Kelly Lene Bordim, do bairro Vista Alegre. Claro que sim, minha linda, vou colocar na sequência já.
5: Bom dia, Dina.
0: Bom dia.
5: Me coloca aí no sorteio da Marafim.
0: Claro que sim.
5: E toca aí pra mim o sorriso lindo, cabelão preto.
0: Uhum.
5: E feliz aniversário.
0: Obrigada.
5: De vida, paz, saúde, amor.
0: Amém.
5: É a Mi, aqui do bairro João Winkler. Muito obrigada se for atendida.
0: Obrigada a você, querida. Obrigada de verdade pelas felicitações, tá bom? Tem mais. Oi, bom dia.
6: Bom dia, Dina. Tudo
0: bom
6: bem?
0: Dia,
6: parabéns,
0: tudo bem?
6: Feliz
0: obrigada.
6: Que Deus abençoe sempre. Que
0: amém.
6: Proteja, ilumine os caminhos sempre. Que você continue sendo uma pessoa tão abençoada quando você é.
0: Amém, amém, amém.
6: Maravilhosa que você tem. Uma radialista muito especial. Parabéns, feliz aniversário, tudo de bom, fica com Deus, um abraço, tchau.
0: Abraço, minha linda Elizabeth, obrigado pelo carinho.
7: Oi, Dina, bom dia, tudo bem? Parabéns, feliz aniversário, que Deus te abençoe sempre, te proteja, ilumine teus caminhos.
0: Amém.
7: Que você continue sendo essa pessoa maravilhosa que você é, com essa radialista tão especial, com essa voz maravilhosa. Parabéns, felicidades todos os dias da tua vida. Beijos no seu coração. Aqui é a Elizabeth de Oliveira Costa. Meus parabéns, amiga. Fica com Deus. Tchau.
0: Obrigada, querida. Deus te abençoe, tá bom? Oi, Dina, tudo bem? Parabéns pelo seu aniversário. Que Deus te conceda muita saúde. Que você seja sempre essa locutora especial que você é. Oh, meu Deus, Miguel. Obrigada, querido, tá bom? Que Deus abençoe você demais da conta. Mas quem? Oi, Dina, parabéns pelo seu aniversário. Muitos anos de vida. Sucesso. É o Edson. Estão lá no sítio fazendo o quê? colhendo bergamota, rachando lenha e me colocar escorada lá. É, tô eu lá, encostadinha numa árvore. Que injusto, né? Vocês trabalhando e eu encostadinha na árvore. Bem, sim, senhora, né? Aí sim, beijo, bom dia. Alô, Leandro Lopes, beijoca, bom dia pra você também tá sintonizado com a gente. Tem mais, oi, bom dia.
8: Bom dia, Dina, sua Anália Baldiceira. Meus parabéns, Dina, que seu aniversário seja cheio de saúde, paz, amor, felicidade. Tudo de bom, Dina.
0: Muito obrigada, minha querida. Obrigada pelo carinho da audiência. Bora de moda, bora de som, bora com o tema da Copa do Mundo da Momento FM pra gente entrando no clima.

0: Muito bom dia para você, agora 9:03.
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pensa nos anos que passam. A gente lembra das dificuldades enfrentadas, dos sonhos realizados, das metas que ainda estão por vir. E acima de tudo, o aniversário é um convite para celebrar a vida. Completar mais um ano não é apenas somar uma idade. É colecionar experiências, aprendizados, encontros, histórias, conquistas. É olhar para trás e perceber quantas coisas que a gente já superou, quantos desafios foram enfrentados e quantas vitórias foram conquistadas. Mesmo aquelas que ninguém viu. Cada aniversário marca o início de um novo ciclo. Uma nova oportunidade de recomeçar, de somar mais alto, de acreditar em si. De construir novos caminhos. É como se Deus entregasse mais uma página em branco para escrevermos a nossa etapa, a nossa história. Por isso, não deixe essa data passar em branco. Celebre, comemore cada ano vivido. Comemore as pessoas que caminham ao seu lado, comemore os momentos felizes e até aqueles difíceis, porque são eles que ajudam você a formar a pessoa que você é hoje. A vida, ela é um presente precioso. Estar vivo é uma das maiores bênçãos que Deus pode nos conceder. Há pessoas que dariam tudo para ter mais um dia. Mais uma oportunidade. Mais um amanhecer. Por isso, valorize cada instante, cada abraço, cada sorriso e cada momento que a vida te oferece. Receba seu dia com gratidão. Não se preocupe com os números, preocupe-se em viver, em amar, em sorrir e aproveitar as oportunidades que Deus coloca no nosso caminho. Que cada novo ciclo se inicia venha sempre carregado de saúde, paz, prosperidade, fé e muitos motivos para sorrir. Que todos nós tenhamos coragem para seguir em frente, sabedoria para tomar decisões e força para nunca desistir dos nossos sonhos. Então, celebre a vida, celebre suas conquistas, celebre quem você se tornou, porque cada aniversário não é apenas uma comemoração de mais um ano. É uma comemoração de tudo aquilo que você já viveu e tudo aquilo que ainda está por vir. Que Deus continue abençoando cada um dos seus dias, cada um dos passos da sua caminhada. E quando seu aniversário também chegar, que você celebre, porque você merece. Porque a vida é um presente divino e merece ser vivida todos os dias com o melhor que tem para nos oferecer. Sorria mais, ame mais, perdoe mais e celebre. Celebre, porque estar vivo é uma das maiores, se não a maior bênção que Deus nos dá. Bom dia.

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0: Muito bom dia para você. Agora 9:17. 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
4: Qual a canção que você quer ouvir? Manda seu recadinho pra cá no 991237132. Manda seu recado, manda seu salve, me diga o que você tá fazendo, o que você tá aprontando nessa manhã delicinha de meu aniversário. É, não tem? Hoje a data não é dia do meio ambiente, não é sexta-feira, não é feriadão. Hoje é meu aniversário. E ponto final, tá bom? Meu aniversário.
5: Tudo bem? Feliz aniversário, querida. Que Deus te abençoe com muita saúde, muita paz e muito amor. Que você continue sendo essa pessoa maravilhosa que alegra nossos dias e deixa a gente mais feliz.
4: Oh, meu Deus, muito obrigada. Parabéns. Obrigada. Ai, eu fico feliz demais da conta, né? Bom dia, a frase de hoje é: ninguém tira de você aquilo que Deus planejou pra sua vida. Descanse e confia no Senhor, que as demais coisas ele proverá. Amém, meu querido Dobradiça. Tá de aniversário ontem o Piazinho, né? Ele tava ontem, ele faz aniversário ontem, hoje eu dei. Uma hora dessa nós vamos se juntar, fazer um fervão só, que vamos ficar 14 dias farento. Feliz aniversário, muitos anos de vida, saúde e felicidade sempre, que Deus te abençoe. Obrigada, meu querido, Deus abençoe também, tá bom? Mas quem? Oi, Dina, bom dia, parabéns, tudo de bom pra você, saúde, paz e sucesso na sua vida, Elaine Sequete, obrigada. Fala, Gilson, bom dia.
6: Bom dia, Dina, parabéns pra você.
4: Muito obrigada.
6: Data, querida, parabéns, Dina, muitos anos de vida, que Deus te abençoe, te proteja, que te dê muita saúde, muita paz, muita alegria.
4: Um abraço, amém.
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4: Obrigada, meu querido. Inclusive, Cia da Bolsa e Cia do Calçado, tá de aniversário amanhã. 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Top demais da conta. Beijoca pra vocês, tá bom? Beijo, Guga. Beijo, Gilson. Beijo, família toda. Equipe toda Cia da Bolsa, Calçados e Confecções, que a gente gosta demais. Oi, Diana. Bom dia. Felicidades. Tudo de bom pra você. Que Deus te abençoe sempre a sua vida. Abraço, minha querida Ione Moreira, com a gente por aqui. Beijo, bom dia.
7: Bom dia, Dina.
4: Bom dia.
7: Beatriz Elizabeth Canani, do bairro Matinho. Quero participar do sorteio da Marafim Imóveis. Feliz aniversário.
4: Muito
7: Deus
4: obrigada. Amém.
7: Tudo de
4: bom. Obrigada. Oi, Dina, bom dia. Feliz aniversário. Que Deus abençoe sua vida. Sempre com muita saúde, paz, amor e alegria. Me coloca nesse sorteio aí. Eu preciso que você responda pra mim quantas vezes você pode parcelar sua sala lá na Marafim. São 18. 18. Responde aí pra mim, ó. Dina, 18 vezes dá pra parcelar meu sofá, meu painel, minha mesa.
8: Buenas, Dina.
4: Buenas.
8: Mas é que tá mais uma primavera.
4: Mais uma.
8: Tá, bueno. Feliz aniversário.
4: Mais um inverno, né?
8: Saúde, muita conquista. O resto é história, tá bueno, você corre atrás, tá bom, bolê a nós no sorteio aí da Marafim, bolê pra nós aí, lingeries com
4: lingeries, boa, vamos tocar,
8: abraço, tchau, obrigado, tchau.
4: Aquele abraço. Oi, Dina, tudo bem? As meninas da Rihanna querem te desejar um feliz aniversário, muitas felicidades, paz e alegria todos os dias. Obrigada, suas lindas. Obrigada pela companhia de todas as manhãs. Obrigada pelo carinho também, tá bom? Uma beijoca no coração de cada uma de vocês. Gratidão gigante. Oi, Dina, bom dia. Parabéns, feliz aniversário. Desejo que Deus abençoe sempre sua vida. É a Janete Kozelski, do bairro dos Esportes, que tá com a gente também por aqui. Beijo, bom dia. Mais uma depois moda. Bom dia, Dina. Que seu dia seja maravilhoso. Que Deus abençoe. Abençoe sempre sua vida e que você continue levando essa alegria contagiante para todos nós que estamos do outro lado do rádio. Você sempre deixa os nossos dias mais alegres com a sua presença. Feliz aniversário. Oh, Juliana Binotto Vieira, obrigada, minha linda. Beijoca, gratidão gigante.

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0: Ei, bom dia! 24, faltando pras 10.
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2: Santa Catarina registrou em maio de 2026 o menor número de homicídios para o mês desde o início da série histórica em 2008. Foram contabilizados 22 casos em todo o estado, uma redução de 42,1 em comparação com maio de 2025, quando ocorreram 38 homicídios. O resultado reforça a tendência de queda da violência letal e consolida o estado como referência nacional em segurança pública. Os índices são atribuídos ao trabalho integrado das forças de segurança, investimentos em tecnologia, inteligência policial e ações de prevenção à criminalidade. Santa Catarina já ocupa a posição de destaque nacional por registrar uma das menores taxas de homicídio do país e vem acumulando recordes de redução nos principais indicadores de violência nos últimos anos. Com informações para a programação, repórter Jocely Luiz.
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0: Nossa Unidade Móvel pedindo licença por aqui. 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Bom dia, Leandro.
11: Alô, Dina, muito bom dia pra você. 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E aí, vem o Hexa, não vem? 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
11: 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Inclusive, ó, vamos cobrar ao vivo? Dina tá de aniversário hoje, vamos cobrar um bolinho ao vivo?
12: Mas, Leandro, eu fiquei sabendo que vai ter uma festa, vai ter... Eu recebi o convite, você não recebeu?
11: Não, esse eu não recebi, rapaz do céu.
12: Barbaridade, bah, foi mal, Dina, aí. Bah, estraguei a surpresa, era só pros 50 melhores amigos?
11: Ah, eu não tô na lista do
0: Agora
11: Close
0: Friends. Agora tem que convidar o Leandro também.
11: Fechou.
0: Vai, Delvan.
11: Aqui da Marafim. Volto aí pros estúdios com você, Dina.
0: Oi, Delvan, me quebrou, cara. Eu bem quietinha, agora vou ter que convidar o Leandro também. Deus do céu, eu aguento mesmo. Gratidão gigante pelo carinho, tá bom, meu povo lindo? 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Bom dia pra você que tá aí do outro lado do rádio, garradinho com a gente. Bora mandar recadinho pro povo por aqui, deixa eu ver quem tá comigo, cadê? Aqui! Bom dia, Dina, parabéns pra você nesse dia, que Deus te proporcione muitos anos de vida e essa voz sempre com saúde pra gente ouvir no dia. Manda um oi pra comadre Kelly Lene e diz que eu tô esperando ela pra visitar, tomar aquele chimarrão, jogar uma conversa fora e comer um cricrizinho de nós. Eita, lasqueira, bom demais. Beijo, meu povo lindo.
13: Bom dia, Dina.
0: Bom
13: aqui
0: dia.
13: É Lore, Salvatore.
0: Como é que você tá, minha linda?
13: Entrar no sorteio aí de hoje e te parabenizar pelo seu aniversário. Que você seja sempre essa pessoa carinhosa, abençoada por Deus. Que às vezes a gente tá triste e você anima.
0: Oh, meu
13: Isso
0: Deus.
13: Isso é muito bom para nós ouvir.
0: Aí é presente demais que eu ganho.
13: De tempo.
0: Obrigada, minha linda.
13: Parabéns, felicidade.
0: Aí sim, beijoca pra você, obrigada.
14: Bom dia, Dina, tudo bem? Passando pra te desejar um feliz aniversário. Tudo de melhor pra você, com muita saúde. Pra você continuar muitos e muitos anos fazendo esse trabalho maravilhoso.
0: Obrigada, minha linda.
14: Que a gente ama.
0: Oh,
14: é
0: meu
14: te ouvir.
0: Deus.
14: Nossas manhãs sem você não são as mesmas.
0: Eu vou chorar.
14: Abraço.
0: Abraço. E mais o quê? Parou? Parou. Meu Deus.
14: Carinhoso.
0: Agora sim.
14: Continue sempre sendo essa pessoa maravilhosa, essa locutora nota mil. Amo, amo te ouvir. Feliz aniversário, fique bem, fique com Deus. Abraço. O dia que for para Xanxerê, eu vou dar um jeitinho de vir te conhecer pessoalmente.
0: Venha.
14: Beijão.
0: Beijo, obrigada demais pelo carinho. Meu Deus do céu, coisa linda, gente. Peraí que eu vi uma foto da Sandra aqui, eu preciso colocar isso aqui no... Aqui, ó, cadê? Pera que tem... Nossa, quanta mensagem, caramba. Pera, aqui, ó, o que que é? É minha pititica, provavelmente, para mandar um áudio. Pera lá que agora meu coração vai pular fora do peito. Escuta.
15: Oi, tia. Feliz aniversário. Deus te abençoe sempre. Deus sempre estará com você. E eu queria escutar a música Pássaro Livre.
0: Ai, Zé, uma linda. Te ama você demais da conta, minha ursinha. Beijo pra você, tá bom, meu coração? Ontem eu fui lá roubar a avó dela. Ela veio correndo me abraçar. Ficou abraçada o tempo todo, carinhosa demais. A tia ama você demais, demais, demais, demais, de muito, tá bom, meu amor? Um beijo pra você. Minha sobrinha mais nova, a Isabela, que eu tive a honra de fazer o parto dela. Minha ursinha pititica do meu coração, a tia te ama demais, tá bom, meu amor?

0: Muito bom dia pra você, agora 6, faltando pras 9, na força do supermercado Badote, Marafinha, loja do Cid, que tintas e ferragens, Dieseltronic, Óticas e Cris, e Cipesa, fechamos mais uma sequência de sucesso pra você. Participa com a gente, manda seu recado pra cá, que tá valendo pra você. Que hora que é? Eu errei? O que eu falei? 6 pras 10, gente. 6 pras 10, Jocely veio aqui e me corrigiu. Dina, 6 pras 10, menina. Fala a hora certa, que o povo se atrapalha todo. Pô, Deus do céu. Mas é porque eu tô ficando velha, tô ficando caduca, tô caducando. 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

0: dia pra você, muito bom dia pra você. Bom dia, bom dia, bom dia. Tá com preguiça, Jocely Luiz? Também acorda às 4 da manhã, homem? Meu Deus. Que hora que você acorda? Que hora que você acorda? 4h15. Meu Jesus amado, que mentiroso. E nem vermelho não fica. Que ele é um pouquinho mais escurinho, dele não fica vermelho. Né? Mente e nem fica vermelho. Bom dia, dia. Na esperança de Deus nunca é em vão. Claro que sim, né? Esperança em Deus é tudo, né? Ele que mantém a gente sempre. Feliz aniversário, que Deus abençoe sua vida. Felicidades. Obrigada, Rosilei, querida. Mas quem tá com a gente por aqui? Bom dia, Dina. Valdevino da Silva, meus parabéns pelo seu aniversário. Tudo de bom pra você. Que Deus te proteja sempre. Coloque nós no sorteio. É 18 vezes da Marafim. E toca a música da banda G10. Retoque de batom. Obrigada, querido. Vamos tocar já já, tá bom? Parabéns pra você, Dininha. Oh, meu Deus do céu. Que Deus te abençoe grandemente com saúde. Amém. Que venha muito saúde. Que ela tá resolvendo me abandonar, viu? Oi. Ela tá atinindo de. Oi. Tá assim, ó. Eu puxo ela de volta, ela se manda. Eu puxo, ela se vai. Mas pensa uma bichinha teimosa. Mas eu sou mais teimosa que ela. Feliz aniversário e sinta-se abraçada por mim. Obrigada, Serli, querida. Tá sintonizada com a gente também por aqui. Beijinho. Manda uma moda boa que você gosta. Eu gosto de tudo, daquilo que vocês gostam, eu tô gostando também. Eu só não gosto dos funk, dos pancadão e dos rock pauleira e daquelas que tem palavrão. Aí no mais, não, hoje eu serei do rock pauleira, eu não gosto daquele heavy metal, essas coisas assim, não. Dos outros eu gosto, assim, do Bon Jovi, do U2, do Nirvana, essas coisas aí sim, né? Mas agora aquele, assim, daí não dá. Alô, Fernando, tá sintonizado com a gente por aqui? Comigo, tudo bem, meu querido? Parabéns, Dina, muitos anos de vida, paz, saúde, sucesso, tudo de bom. Que Deus te ilumine e te proteja os seus passos todos os dias. Toca a gente, fica sem amar, se possível, toco daqui a pouquinho, tá bom? Alô, Rose, beijoca pra você, pra Sil, pras meninas lá da Bimbo Fest. Tá desejando felicidades para mim? Obrigada, querida, beijinho. Ô, minha amiga, tô passando pra te desejar um feliz aniversário. Oi, Alexandre, como é que você tá, meu querido? Diretamente de Paraíso das Águas, no Mato Grosso do Sul, aí é bom demais, aquele abraço, dá bom, gratidão gigante pela companhia, pela audiência, por estar sempre aqui com a gente. Alô, Jaque, beijoca, bom dia pra você, parabéns, Gina, muitas felicidades, que Deus te abençoe. Quero mandar também os parabéns pra filha Evelyn, que hoje tá completando 22 anos, dizer que amo muito ela e um lindo dia pra vocês duas. Evelyn, minha gêmea de aniversário, parabéns pra você nessa data querida, feliz aniversário, coisa linda.
1: Feliz aniversário.
0: Oi, Daya, bom dia.
1: Aqui é a Daiane da Mecânica Pesada, Três Irmãos. Tamo na escuta aí.
0: Aí é bom, hein?
1: Te desejamos tudo de bom aí. Um feliz aniversário.
0: Obrigada.
1: Manda uma música aí pra equipe da Mecânica.
0: Abraço pra toda a galera lá da equipe da Mecânica Pesada Três Irmãos, a Mecânica do Marcão, pra Daya, pra família toda, pra galera toda por lá. Estão lá, trabalhando e sintonizados com a gente sempre. Nossos amigos, nossos ouvintes, nossos parceiros. Bom demais ter vocês por aqui, tá bom? Oi, Dina, sou o Pedro Rocha de Quilombo. Se puder, toca a música do velho milongueiro. Meu Deus do céu. Oferecendo pro aniversariante, o amigo Topete. Feliz aniversário pra ti também, com muita paz, saúde, tudo de bom. Muito bem, aqui aquele abraço. Bom dia, Dina. Parabéns. Que Papai do Céu te abençoe, proteja e ilumine. Que ele te abençoe grandemente. É a Kelly. Oi, Kelly, minha linda. Obrigada pelo carinho, tá bom? Beijoca. Oi, Dina. Bom dia. Feliz aniversário. Tudo de bom. Que Deus te abençoe. A Lucimara Padilha, do bairro Bortolão. Beijo. Bom dia. Bom dia para o Paulo da Marafim. Feliz aniversário, Dina. Tudo de bom sempre. Aproveite o seu dia. Um grande abraço e um bom fim de a todos. Valeu, Paulo. Aquele abraço.
2: Bom dia, Dina, Silvana. Oi. Faustino, aqui do bairro Monte Castelo. Queria participar do sorteio da Marafim e dá para parcelar em 18 vezes.
0: Isso aí, 18 vezes.
2: E queria desejar um feliz aniversário para você.
0: Muito obrigada.
2: Que você continue sendo essa pessoa querida por todos.
0: Amém.
2: Alegre, sempre feliz e que Deus te continue te abençoando sempre.
0: Amém, amém,
2: tudo
0: amém.
2: Tudo de bom para você. Aproveita bem o teu dia.
0: Vou aproveitar, tô aproveitando já.
2: Que tudo de bom aconteça nesse dia especial que é pra você. Momento FM, emoção o tempo todo.
0: Tô aqui, ó, aproveitando, fazendo aquilo que eu mais amo nessa minha vida, que é ficar perto de vocês. Tô aqui, mais uma vez, realizando meu sonho de ser radialista todos os dias. Olha que bênção maravilhosa que Deus me proporcionou. Como é que eu não vou ser grata? Qual a possibilidade de não ser grata? Eu sonhei tanto em ser radialista e eu vivo a realização desse sonho todos os dias por aqui. Como? Como que eu não vou ser feliz? De que jeito? Me conta. É impossível. Eu já mando mais beijo. Aguenta aí. 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
0: E seguinte, ó, já que hoje o aniversário é meu, eu escolhi uma das minhas favoritas, que chama The Time of My Life, que é tema do filme Dirty Dancing, lá das antigas. Uma canção linda na voz de Bill Medley e Jennifer Lawrence. Curte comigo.

0: E aí, gostou? Curtiu? Demais da conta, hein? Boa demais da conta. Deixa eu contar uma coisa pra você. Tem bloco comercial. Quando a gente voltar, tem lançamento na programação da 97 pra você.
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1: 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Bom dia, coração, agora 10h14.
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2: Ouviu? Ouviu? Hoje vai todo mundo pro Rama. 10 horas 16 minutos. Hoje no Rama Centro de Eventos tem Porto do Som, Léo Soares e banda e Pérola Negra. E eu falei pra você que ia ter lançamento, né? Tem mais uma canção do projeto lindíssimo chamado EP Intimidade, que eu tive a honra de acompanhar ao vivo, inclusive, que está sendo lançada para o Dia dos Namorados, e essa canção é verdadeiramente uma declaração de amor. É linda demais da conta. Ela fala o seguinte, ó, presta atenção. Eu fecho os olhos e posso te sentir. Eu te vejo em tudo, nas ruas, tudo me lembra você. Eu tô ficando doido. A minha mente te desenha até nas nuvens do céu. Eu ligo o rádio e as canções falam do seu jeito. Seu cheiro está por toda a casa e eu nunca me senti assim tão apaixonado. Eu ainda acho que é loucura. Basta ouvir a sua voz que o meu dia muda. Você é a luz do amanhecer. Você desperta em mim meu melhor. É a melhor coisa que me aconteceu. O teu carinho é simplesmente tudo. É por você que gira o meu mundo. Ai, como eu amo amar você. Uma nova roupagem, numa nova canção que ficou linda. Absurdamente maravilhosa, com uma pegada gostosa, uma levada legal. E você ouve agora essa declaração de amor em forma de canção, na voz de Cris e César. Sucesso do Pérola Negra. Eu amo amar você.

0: de Deus, que espetáculo que ficou. Ô, Cris Honecker. É Honecker, Honecker. Ô, irmão do Leandro. Ô, marido da Suzy. Ô, pai da Lorena. Que espetáculo que ficou essa música na sua voz. Pelo amor de Deus. Eu tive a oportunidade, a honra e o prazer de ver ela ao vivo, né? Mas agora ouvindo com o fone aqui no retorno no máximo, que som, que espetáculo, não tem. Não existe. Que identidade vocal ficou maravilhosa nessa música. Tá doido, o que que é isso? Hoje eu vou conversar com o Cris. Hoje eu vou dar os parabéns pra ele, porque a moda ficou bem demais. Vamos conversar hoje, nós vamos conversar de perto. Hoje é o dia. Aliás, hoje é o dia do meu aniversário. Se você ainda não me mandou parabéns, me mande, tá? E se você quiser me mandar presente, pode mandar também, tá? Por mim não tem aquela coisa, não precisava, precisa sim, tá? Precisa, pode mandar. Eu não sou aquela que fica negando presente, não sei o quê. O quê?
1: Pouco pidoncha.
0: Não sou pidoncha, eu tô falando. Pra mim precisa sim. Ai, credo. Não precisa. Precisa sim. Precisa.
1: É,
0: não é brincando, tô falando sério mesmo. Ah, aquela folia de, não precisava. Precisa sim, pode me dar presente. Inclusive eu ganhei um presente lindo do pessoal aqui da rádio, gente. Uma térmica maravilhosa com uma cuia linda da cor que eu gosto. Não, gente, um espetáculo de lindo e maravilhoso, pelo amor de Deus. Eu me perco toda. Nossa, eu tenho muito, muito beijo pra mandar por aqui. Eu tenho muito beijo pra mandar. Alô, Cristiane do bairro Bortolom, querida, obrigado pelas felicitações. Oi, Dina, bom dia, tudo bem, tudo certo? Aqui é o Lucas do Caminhos do Alto. Quero te parabenizar pelo seu aniversário. Que seja abençoado, iluminado, cheio de coisas boas. Queria ouvir a música Taxista do Portal da Serra. Devagarinho, vou atendendo todo mundo, tá bom? Bom dia, Luz do Dia. Bom dia, Elaine, minha linda. Parabéns, lhe desejo tudo de bom na sua vida. Que Deus te abençoe grandemente. Você deixa os dias mais alegres e as suas mensagens, então, é um up na nossa vida. Felicidades, menina. Aqui é Elaine de Souza Nunes. E a resposta aí pra pergunta é Marafim 18 vezes parceladinha, minha sala. Toca Gustavo Lima, se puder. Claro que sim, minha linda. Beijo. Oi, Dina, tudo bem? Aqui é a Flávia. Tudo bem, lindinha? Como é que você tá? Tá com a gente lá na Mecânica Pesada Três Irmãos. Tá desejando feliz aniversário pra mim? Obrigada, meu amor. Beijoca. Bom dia, Dina. Aqui é a Kelly. Eu quero participar do sorteio da Marafim e dizer que tá parcelando tudo em 18 vezes. Bom dia, Dina! Bom dia, Cris Rama! Tudo certo com você? Tá com a gente, tá? Desejando aqui um feliz aniversário para a Dina, com muitas felicidades, muitos anos de vida, para você alegrar bastante as nossas manhãs. Aproveite o seu dia. Toca Porto do Som, me ajuda a te esquecer que hoje à noite tem no Rama? Hoje tem. Tanana. Hoje tem. Oi, Dina, manda aquela música da banda indústria mais tocada, aquela do feliz aniversário lá que você gosta? Tudo de bom pra você. É, pra você. E você e o Gordinho são muito divertidos. O Gordinho, no caso, é o Cris Júnior. Aliás, o Gordinho, não sei onde que tá. Ontem me mandou mensagem 10 pras 11, dizendo que tava acordando aquelas horas. Vê se tem base. Não apareceu ainda. Deve estar fazendo feriadão. Deve estar. Edmar Feliciano tá com a gente lá em Bom Jesus. Bom dia pra você. Fala, Maia, querido. Parabéns, Dina. Tudo de bom na sua vida. Que Deus te abençoe sempre. Que você continue sendo essa pessoa maravilhosa que você é. Tudo de bom. Obrigado, minha gente. Bom dia, Dina. Queria te desejar um feliz aniversário. Que Deus te abençoe sempre. Eu que também quero participar do sorteio da Marafim, que tá parcelando tudo em 18 vezes. Oi, Dina. Parabéns pra você. Toda a felicidade do mundo. Que Papai do Céu triplique tudo de melhor na sua vida. E coloca a gente no sorteio. Coloco.
2: Oi, Dina, tudo bem? Eu sou a Luísa. Eu quero te desejar um feliz aniversário.
0: Ô, meu amor!
2: Toda a felicidade do mundo.
0: Obrigada.
2: Todo amor também. Que Papai do Céu triplique tudo de melhor na sua vida. Te amo muito.
0: Beijo, meu bem. Obrigada, tá? Beijo. Elas já vieram aqui me dar um abraço. Já vieram. Ô, Dina, a Marafim tá parcelando tudo em 18 vezes. Me coloca nesse sorteio. Juliana Binotto Vieira. Pois bem. Parabéns. Saúde e felicidade. Que tu colha sempre todo dia. E a paz e a alegria na lavoura da amizade. Eu amo esse parabéns. Parabéns, gaúcho. Meu querido Zacarias, que tá lá em Piratini, no Rio Grande do Sul, também sempre sintonizado por aqui. Hoje passo por aqui para dar um feliz aniversário pra menina mais linda da rádio. Ô, meu Deus do céu. Ó.
3: Pra você,
0: nessa, e me mandou uma foto nossa ainda, ó. Com parabéns tocando. Rosalinda Gomes, minha linda, beijo pra você. Beijo pra você, Papai do Céu. Guarde, abençoe, ilumine, tá bom? Obrigada pelo carinho de sempre.
4: Bom dia, Dina.
0: Bom dia, meu amor.
4: Deus te dê tudo de bom na sua vida.
0: Obrigada.
4: Bom dia, Dina. Desejo um feliz aniversário.
0: Coisa
4: que Deus
0: mais
4: abençoe
0: na
4: sua vida. Aconteça tudo de bom.
0: Ai, ai, ai. Eu fico maluca. Eu fico doida de tanta gratidão nesse meu coração, porque eu amo demais da conta estar aqui, saber que eu tenho os melhores ouvintes desse mundo. Oi, Dina, bom dia, feliz aniversário. Bora ouvir os atuais. E Adriana Vustro. Oi, Adri, querida. Beijoca, bom dia. Veio foto de flor, pra quê? Pra alegrar o meu dia, como sempre. Feliz dia, que seja um dia incrível e muito especial. Que Deus continue a te surpreender com momentos maravilhosos. Saúde e vida longa com beijinhos, diretamente de Medianeira, no Paraná. Minha querida e fiel ouvinte, minha maravilhosa Vanusa, que tá sempre, sempre com a gente.
3: Oi, bom dia, Dina.
0: Bom
3: tudo
0: dia,
3: bem?
0: Tudo
3: passando
0: bem.
3: Passando para te desejar um feliz aniversário, que Deus te abençoe com muitas bênçãos.
0: Amém.
3: Que você continue essa pessoa maravilhosa que você é, sempre alto astral, sempre passando muita energia pra gente, muita alegria, tá bom? Feliz aniversário e tudo de melhor, tudo de mais lindo e mais maravilhoso nessa vida. Pra
0: Obrigada.
3: Ti, tá? E eu quero escutar hoje a música Calcinha de Renda.
0: Ui,
3: do
0: ui,
3: Gustavo
0: ui,
3: Lima.
0: Ui, ui, tá ui, ui, ui.
3: Beijo,
0: ui.
3: Ótimo final de semana e tudo de bom sempre.
0: Obrigada, minha linda. Obrigada sempre. Oi, Dina, feliz aniversário pra você. E eu também quero participar desse sorteio aí. A Marafim tá parcelando sala em 18 vezes. Isso aí, tem que responder a nossa pergunta. Quantas vezes tá parcelando a sua sala lá na Marafim? 18 vezes. Emoção o tempo todo é Valdéria Girardi, do bairro Veneza. Pois bem. Oi, Delvan. Oi, Delvan. Eu queria saber por que o Leandro chegou aqui sem o meu presente. Por que você não mandou presente pra mim? Além de ter que me obrigar a convidar ele, ainda não mandou meu presente. Ah, vai dar mais tarde? Então tá bom. Então tá. Não, gente. Vê se pode. Eu nem tinha falado e Delvan foi contar, né? Mas tudo bem. Oi, Diana. Bom dia. Parabéns pra você. Muitos anos de vida, sucesso. Que Deus abençoe você sempre onde quer que você andar. É o Zanella que tá lá em Xaxim, sintonizado com a gente. Fala, Zanella, querido. Bom dia pra você.
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0: Olha lá, ó, ó, ó, ó. Tem fruta boa. Tem bergamota da casca grossa e da casca fina. Eita lá. Oi, Juliana. Beijoca pra você mais uma vez.
6: Oi, Dina.
0: Oi.
6: Tudo bem? Aqui
0: tudo
6: é a Franciele Canani. Eu quero dar os parabéns para você. Tudo de bom. Que Deus te abençoe. E quero participar da promoção da Marafim, onde você pode parcelar suas compras em até 18 vezes.
0: Exatamente.
6: Emoção o tempo todo.
0: Muito bom.
6: Potente.

0: Muito bom dia para você. Agora 23, faltando para as 11.
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3: O Ministério Público de Santa Catarina notificou 34 empresas do oeste catarinense suspeitas de praticar crimes contra a ordem tributária. A medida foi tomada após a instauração de um procedimento administrativo que identificou divergências entre os valores declarados e recolhidos de impostos sobre circulação de mercadorias e serviços e os montantes apurados por meio de operações realizadas com cartões de crédito. As notificações foram expedidas pela Promotoria Regional de Justiça da Ordem Tributária de Chapecó, após a constituição definitiva dos débitos, a partir de uma representação encaminhada pela Fazenda Pública Estadual. A apuração ocorreu após o cruzamento de informações da Receita Estadual com dados fornecidos por operadoras de cartões de crédito. Com informações para a programação, repórter Jocely Luiz.
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0: 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Muito bom dia, 21 faltando para as 11.
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0: Muito bom dia para você, agora 17, faltando para as 11. Temos mais beijos para mandar, muitos, muitos, muitos e beijos para mandar por aqui.
1: Bom dia, Gina. Feliz aniversário.
0: Obrigada.
1: Deus abençoe você, Ronaldo. Amém. Por aqui. Estamos na peleia, na limpeza do Rio Xanxê aí. Curtindo a programação.
0: Capixando, né?
1: Como sempre. Tá maravilhosa, né? Tudo de bom, um abraço e toca qualquer uma para nós aí. Manda um alô para os operadores de máquinas pesadas aí.
0: Posso escolher, Kelly? Abraço para a gurizada que lida com as brutonas, né? As máquinas pesadas, galera toda que está sempre sintonizada com a gente, todos os operadores de máquina. Oi, Dina, bom dia! Parabéns pelo seu aniversário, tudo de bom, muita saúde, paz, amor, felicidade sempre! É a Everci Terezinha Bocalon que está com a gente, disse Dina, a Marafim está parcelando em 18 meses, me coloca nesse sorteio aí.
2: Bom dia, Dina. Bom dia. Eu sou o Barbosa, tô ligadão na melhor, hein? E quero te mandar aí uns parabéns aí pelo teu dia aí.
0: Obrigada.
2: Seja
0: muito obrigada.
2: E coisas boas, né? Muita alegria, muita saúde, muita paz. E quero participar aí da promoção aí da Lojas Marafim aí. E aí parcela até em 18 vezes.
0: Exatamente.
2: Aí sem juros.
0: Exatamente.
2: E um bom dia a todos.
0: Valeu, guri. Aquele abraço.
3: Bom dia, Dina.
0: Bom dia.
3: Tudo bem?
0: Tudo bem.
3: Parabéns, querida. Você merece tudo de bom.
0: Obrigada.
3: Que Deus abençoe a sua vida, a sua saúde, que você melhore bem e que fique muitos anos na rádio, alegrando as nossas manhãs. Você é uma pessoa muito especial para mim e para os demais que ouvem você todas as manhãs. Que Deus te proteja e te abençoe. Parabéns.
0: Obrigada,
3: e
0: obrigada.
3: Muitos anos em dobro pela frente ainda.
0: Será que vou
3: Fique
0: fazer mais
3: Deus.
0: Dobro, menina?
3: Tudo
0: Será
3: bem.
0: Que vou chegar nos oitentão? Deus me livre, tudo isso? Será? Mamãezinha, obrigado pelo carinho, tá bom, minha querida? Obrigado pela audiência, pelo carinho de sempre. Ela que tá lá em São Domingos, lá na capital da Grimpa, sempre sintonizando comigo. Alô, Leandro, tá sintonizando com a gente, dizendo que a Marafim tá completando que a Marafim faz. Em 18 vezes e parabéns pra mim que tô completando mais um ano de vida, ó, misturei todas as coisas, aí sim, obrigada, tá bom? Mas quem tá comigo, olha que foto linda que eu recebi, meu Deus do céu, ai gente, ô Cris, que linda, eu não tinha essa foto, você não tinha me mandado ainda, vou salvar aqui já, parabéns, hoje vai pra ela que tem um coração gigante pra combinar com o tamanho do corpo, né, a tia Dina, obrigada por tanto amor e carinho com esses pequenos, a Caterine desde a barriga e os manos desde sempre pra sempre, ô meu Deus do céu, nós chamamos e desejamos luz, prosperidade, entendimento e as mais ricas bênçãos divinas nesse ciclo que se iniciou, Cris. Obrigada. Olha, fiquei emocionada. Traga ela pra me dar um cheiro. Saudade dela, inclusive, né? Tempo que um de vocês não aparece por aqui. Um beijo, tá? Gigante, de verdade. Obrigado pelo carinho de sempre. Vocês são maravilhosos. Vocês fazem da minha vida muito mais feliz sempre. Paulo Melo tá sintonizado com a gente por aqui. Nada é por acaso nessa vida. Descanse o seu coração. Agradeça pela oportunidade de recomeçar todos os dias. Siga o seu caminho com paz, luz e fé. O que é seu está guardado nas mãos de Deus para quando a hora certa chegar. Bom dia, Paulo querido. Que linda mensagem. Linda, linda, linda. Muito bem. Mas quem? Deixa eu ver aqui. Bom dia, mocinha. Bom dia. Que Deus te abençoe poderosamente. Hoje e sempre, Jesus te ama e nós também. Me coloca nesse sorteio da Marafim Móveis, que fazem até 18 vezes. É Ieda Imbis, que está com a gente lá no bairro São Pedro. Bom dia, bom dia, bom dia, Polaquinho. Como é que tá o quilombo, velho? Tu tá de férias, desaforado? De novo? Mas, meu Deus do céu. Tá lá tomando mate na cueta dele? Que tal, que bonito, né? Aí sim. O Dina é pra chamar o Leandro. Já? Já tá bom? Eu vou chamar. Vou chamar.
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0: Ai, eu fui à falência. Ô, Leandro, você para de sair rodando por aí, que você só tá me arrumando, é compromisso. Você só tá me arrumando, é compromisso. Se eu precisar mandar um bolo pra cada lugar que tem um rádio sintonizado em 97.9, eu vou ter que montar uma padaria. 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

0: beijo pra equipe maravilhosa do Restaurante Sabor e da Ana. Vieram trazer as delícias que só elas sabem fazer de presente pra mim, ó. Agora, 5 faltando pras 11.
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0: 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Pois muito bom dia para você mais uma vez, que me dá honra, o prazer da sua audiência. Para você que tá aí do outro lado do rádio, sintonizado, plugado com a gente nesta manhã delícia de sexta-feira. Manhã de meu aniversário, manhã de muita comemoração, de muita festa. Eu tô tão feliz de saber que eu tenho você aqui comigo. Ai, meu Deus do céu, o melhor presente que eu posso ter, né? O melhor presente. 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Pois bem. Muito bom dia pra você. Um bom dia especial pro Carlos, toda a galera bacana da banda Millennium, que estão me dando a honra e o prazer de ter a sua audiência. Estão na estrada, né? Você sabe que galera de banda banda desse jeito. Final de semana, a vida deles é pra estrada. Estão rodando por aí, sintonizados em 97.9. E o que, que é que ele pediu pra mim tocar? O quê? Essa aqui, ó. Pra mim hoje. A moda é pra mim. Logo tem música nova e a gente toca com toda certeza. Estamos esperando vocês por aqui, tá bom, Carlos? Aquele abraço, gratidão gigante pelo carinho, pela audiência. Leve um abraço especial de toda a equipe Momento FM.

0: 11:03, bom dia.
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0: Muito bom dia para você. Norma Greiner, que ganhou dois almoços no restaurante da Ana. Tá aqui o Luiz do meu ladinho preenchendo autorização. É a rádio que mais dá prêmios para você, né? Estamos aqui, ó, que não vencemos em primeira autorização. Pelo amor de Deus, uma atrás da outra. A quantidade gigantesca não é pouca coisa, né? São dois almoços lá no restaurante Sabores da Ana. Aliás, um beijo mais uma vez para as meninas, para a equipe toda lá do restaurante Sabores da Ana. Era só para a gente, vai? Manda seu recadinho para cá. Me conta qual a canção que você quer ouvir nessa manhã gostosinha de sexta-feira. Um pós-feriado ainda. Tem gente que tá fazendo feriadão, que tá de boa, tá tranquilo, tá sossegado. Posso tirar daqui já, Luiz? Posso, que eu preciso usar essa outra tela aqui, ó, que tem só 897 mensagens para nós ler por aqui, mais ou menos. Bom dia, Praça Latimarques. Parabéns, Dina. Muita saúde, felicidade, feliz aniversário. Me coloca nesse sorteio aí. Vale lembrar que a Marafim parcela tudo em 18 vezes. Eu quero pedir a morena do carro vermelho. Vamos colocar na sequência para você, tá bom? Tá bom? Deixa para mim. Deixa para mim. Quando foi? Foi dia 3. Tá aí. Ponto. Mas quem tá por aqui? Oi, bom dia.
1: Bom dia.
0: Bom dia.
1: Sorteio da Marafim. 18 vezes. Meu nome é Neodiga Norte.
0: Muito bem.
1: Obrigado.
0: Muito bem. Pra vocês terem noção, agora 11h08, eu tô colocando as mensagens de 10 e 8 no ar, tá? Então vocês não me briguem. Oi, Dina, bom dia. Tudo bem? A Tatiane Gonçalves da Silva, quero participar do sorteio da Marafim. Lembrar que eles fazem em 18 vezes o parcelamento da sala e desejar um feliz aniversário. Tudo de bom, muita saúde, alegria, vitórias, conquistas e realizações. Obrigada. Rudinei Veiga, feliz aniversário. Que Deus te abençoe grandemente a sua vida. Tá com PF no bailão? Claro que sim, vamos colocar na sequência. Oi, Dina, parabéns pra você. Saúde e felicidade. Obrigado, meu querido. Valeu pelo carinho da audiência. Tem mais.
2: Bom dia, Dina. Tudo bem? Como é que tá você?
0: Eu tô bem.
2: Aqui é o Sérgio, sou de Abelardo Luz. Aproveitando o dia de hoje aí pra te dar os parabéns. Desejar a você um feliz aniversário.
0: Muito obrigada.
2: Tá? Que esse seja apenas um dos vários que virão aí pela frente,
0: Amém.
2: tá bom? Desejo a você tudo de bom e que Deus te abençoe. E a música deixo a teu critério e ofereço a você e a todos os ouvintes dessa emissora aí, sucesso em audiência, tá bom? Um grande abraço.
0: Valeu, Sérgio, querido. Aquele abraço para você, abraço para todo o pessoal lá da capital da semente da soja, Belardo Luz. Oi, Dina, felicidade nesse dia tão especial para você. Nós chamamos muito, obrigada. Quero participar do sorteio da Marafim Móveis, que fazem até 18 vezes. É o Valmir Imbis, que está lá no bairro São Pedro com a gente. Obrigada, meu lindo. Aquele abraço, ó. Oi, Dina, feliz aniversário. Que Deus continue abençoando sua vida com muita paz e saúde. Pode tocar a música do Renan e Raí? É a Eris. Vamos tocar daqui a pouquinho, tá lá no Tonial com a gente. Bom dia, Dina. Tudo bem? Feliz aniversário. Tudo de bom? Muita saúde, paz, alegria, tudo de bom
3: Feliz
0: sempre?
3: Aniversário!
0: Obrigado, meu amor! Oi, Lene, querida. Beijo pra você, beijo pra essa princesa também que tá sempre por aí. Alô, Salete também tá com a gente sintonizada. Beijo, bom dia. Bom dia, Dina. Quero participar do sorteio da Marafim, que faz tudo em 18 vezes. E mandar os parabéns pra você, que Deus continue te abençoando em cada dia. Amém! Bom dia, Dina. Tudo bem? Tô passando para desejar um feliz aniversário, que Deus abençoe grandemente sua vida. Um grande dia, Dina, tudo bem? Tô passando para desejar um feliz aniversário.

0: banda legal, Curva Perigosa. Toca aí pra nós aqui, Adriana Carinha, do bairro São Pedro aqui. Toca aí pra nossa família aí. Obrigado, tenha um bom dia.
1: Bom dia pra vocês, povo lindo!
2: Bom dia, Dina.
1: Bom
2: tudo
1: dia,
2: bem?
1: Tudo bem.
2: Feliz aniversário, saúde,
1: muito obrigada.
2: Felicidade. Tudo de bom pra você e aproveite o seu dia.
1: Amém.
2: Tá bom? Tchau.
3: Oi, Dina. Aqui é o Elisandro Ribeiro da Silva, aqui do bairro Leandro. Saí de participar do sorteio. E se for possível, toca a música aí com o JM. Feliz aniversário. Quero oferecer pra ti.
1: Obrigada.
3: Desejar tudo de bom. E continua sendo essa pessoa maravilhosa que você é. Sempre que você está fazendo o programa aí, eu estou na escuta, tanto você como o Cris Júnior e os demais, é isso. Mas você é parceria aí.
1: Beleza? Obrigada, meu querido.
3: Feliz
1: aquele abraço.
3: Que Deus te abençoe.
1: Amém.
3: Te dê muitos e muitos anos de vida.
1: Amém, amém, amém. Que
3: venha. Continua sendo essa pessoa aí maravilhosa que você é.
1: Vamos tentar.
3: Valeu,
1: vamos tentar.
3: Minha amiga.
1: É só o mundo não me desafiar que eu vou tentando.
4: Bom dia pra locutora.
1: Bom
4: mais
1: dia.
4: Bonita, mais querida.
1: Oh, meu Deus.
4: Que é uma estrela que brilha. A Dina, parabéns, Dina. Feliz aniversário. Muitos anos de vida, muita saúde e tudo de mais maravilhoso na tua vida. E Dina, quero pedir uma música do Ira, Envelheço na Cidade, e oferecer para ti que tá de aniversário. Um abraço, minha querida, tudo bom, é a Ju.
1: Ju, minha linda, obrigada, beijoca para você, valeu pelo carinho, tá bom, meu bem? Beijo, beijo, beijo. Oi, bom dia.
5: Bom dia, bom dia. Dina Irizana Ortiz, meus parabéns, felicidades.
1: Obrigada.
5: Eu queria pedir a música Sexta-feira do grupo Movimento.
1: Vamos tocar essa é boa mesmo.
6: Bom dia, Dina.
1: Bom dia.
6: Tudo bem? É o Ezequiel Pinheiro. Parabéns pro teu aniversário, minha amiga.
1: Obrigada.
6: A voz mais linda.
1: Oh, meu Deus.
6: Rádio.
1: Oh, meu Deus.
6: Tamo na escuta aí, minha amiga. Estamos te ouvindo aí, sempre no Momento FM, emoção o tempo todo. Parabéns, que Deus
1: obrigada,
6: te ilumine
1: obrigada.
6: Cada dia mais.
1: Amém.
7: Bom dia, Dina, tudo
1: bom
7: bem?
1: Bom dia, tudo bem.
7: Meu nome é Guilherme Chilindo, velho. A Marafim parcela sua sala em até 18 vezes.
1: Isso aí.
7: Manda um abraço lá pro Paulo e pra ele, que são meus amigos.
1: Tá dado o recado, então. Feliz aniversário, que Deus continue te usando em sua obra, fazendo resplandecer a sua luz. Obrigada, Jusiele. Tá com a gente por aqui, mandou uma mensagem linda, ó. Bom dia, quero participar do sorteio da Marafim, onde parcela as compras em 18 vezes. Isso aí, muito bem. Meu Deus do céu, Odino, isso é mais que uma música, é uma poesia. Bom dia, gostou, né? Tá vendo? Sabe o que ele tava falando? O pessoal lá da Metalúrgica Maia, da nova música do Pérola Negra. Amo amar você. Meu Deus do céu, coisa mais linda. Coisa mais linda. Ô, Maia, você tem que ir lá em casa medir os negócios. Lá, meu Deus. Você não me esqueça. Que senão vai passar o inverno e a véia vai ficar com frio. Você vai lá medir direito aquele negócio lá. Ô, Dina, parabéns pelo seu aniversário. Que Deus ilumine sempre os seus caminhos. E a Neider Fabiano, quero participar do sorteio da Marafim, que faz tudo em 18 vezes, e ouvir a música Voarei, Voarei. Tá sintonizada com a gente, ó, e tá mandando foto da orquídea azul que ela ganhou do marido. Linda demais da conta, né? Menina, tira do plástico. Tira do plástico. Coisa mais linda demais, maridão chegou em casa com presente, então, aí é bonito demais.
8: Oi, Dina,
1: Oi,
8: bom dia.
1: Oi, bom dia.
8: Por isso que o dia tá mais lindo hoje, esse é seu aniversário, você vê que dia
1: meu
8: lindo,
1: Deus, tá maravilhoso, não tá?
8: Que bênção, né, meus parabéns.
1: Obrigada.
8: Muitas bênçãos na sua vida e que esse novo ciclo seja repleto de muitas conquistas, saúde,
1: amém.
8: Paz, porque
1: amém,
8: o resto a gente
1: amém,
8: conquista,
1: amém.
8: Né?
1: Isso aí.
8: Então, é o que eu te desejo, tudo de bom pra ti, tá, Dina? Aqui é Iaraí Bordim. E a música, eu sei que você tem um bom gosto para isso, como sempre, né? E te desejando tudo de bom mesmo. Um grande abração. Uma hora a gente vai se conhecer, amiga.
1: Vai sim. Com a honra
8: virtual, né? Que a gente
1: tem no meu coração, a gente vai se conhecer. E mais o quê? E mais o quê?
8: Dina, que é sua última, Viara, aí me coloca no sorteio
1: claro.
8: Da Marafinha aí.
1: Mas é claro
8: onde
1: que
8: ela
1: sim.
8: Parcela seu jogo de sala em 18 vezes.
1: Exatamente.
8: E vamos ganhar isso.
1: Feliz aniversário, Dina, que Deus abençoe sempre o seu dia, você traz alegria pra todo mundo, um grande abraço, Lu e o Ade. Oh, que lindos! Oi, Lu, beijo pra você, também pro Ade, pessoal maravilhoso, que eu tenho um carinho gigante pra esse casal querido, o Ade Rama, né, e a Lu também, né, povo lindo que trabalha lá. Eu sempre falo, né, que vocês são assim um exemplo, né, porque o povo pra trabalhar, né, o povo acha que lá no bailão

0: só festa? O povo vai fazer festa, mas essa galera trabalha demais, né? Hoje eu vou lá, vocês me dão um abraço pessoalmente, pode ser? Mas hoje eu não perco por nada nesse mundo. Bom dia pra vocês, tá bom, meus queridos? Beijo, Lu, beijo, Ada, e obrigado pelo carinho, pela parceria de sempre, né? Muito tempo já.
1: Parabéns pra você.
0: Oh, que lindo!
1: Nessa data querida, muitas felicidades, muitos anos de vida. Viva Diva!
0: Oh, lindos! Beijo pra vocês! Beijo, meus maravilhosos! Ai, meu Deus do céu, Bia, querida, um beijo pra você, um beijo pra esse menino que eu tenho uma paixão gigante, maravilhoso, inteligentíssimo. Beijo pra vocês, tá bom, meu povo lindo? Obrigado pelo carinho. Que lindos! Oi, Dina, parabéns pra você. Saúde, felicidade, sucesso e muitos anos de vida. Para hoje, onde quer que você vá, que Deus já foi na frente, abrindo caminho para você. Que o seu dia seja mais que abençoado. Bom dia. Obrigada, Jandira, querida. Beijo para você. Oi, Diana, parabéns para você. Eu e a vovó te desejamos um abençoado aniversário. Seja muito feliz. Ô, Janete, pelo amor de Deus, ela não tá cada dia mais linda? Deus do céu, como tá maravilhosa demais. Obrigada, tá bom? Beijo.
2: Bom dia, Dina. Feliz
0: dia.
2: E abençoado aniversário. Deus continue te abençoando com essa voz linda e maravilhosa que você tem.
0: Amém.
2: Tá? É a Leda Cecília. Quero participar do sorteio e pedir uma música de Renan Raí, a sua escolha. Obrigada e bom trabalho.
0: Obrigada, beijo.

0: do carro vermelho. O que, que é isso? Eu que não sou, porque o meu é branco. Ele tá marrom, mas ele é branco. 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Agora 11h24, muito bom dia. 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

0: Muito bom dia pra você, gente. Ó, tem coisas nesse mundo que assim, ó, Deus, ele me testa. Só pode que é teste isso. Deve ser assim, ó, Deus tá me testando pra me evoluir espiritualmente. Porque tem base eu receber uma mensagem dessa aqui, ó.
1: Bom dia, Dina. Feliz aniversário.
0: Muito obrigada.
1: Como você tá de aniversário hoje, eu gostaria de saber se você me dá uma folga amanhã em comemoração
0: ao teu
1: aniversário. Parabéns.
0: Jocely Luiz, já que o aniversário meu é hoje, ele quer uma folga amanhã para ele comemorar o meu aniversário. Ô Jocely, é claro, mas é claro que não, né? Tem base mesmo de me pedir folga no meu aniversário? Eu tô aqui trabalhando, você quer folga. Não tem nem explicação as coisas que acontecem, não tem nem base, tem nem base. Oi Dina, bom dia, feliz aniversário, tudo de melhor para você, gratidão por alegrar os nossos dias. E a Marafim tá parcelando tudo em 18 vezes. É a Silvia Sandrin que tá com a gente, beijo, bom dia para você. Mas quem? Ah, deixa eu ver. Aqui, Artemia Borges. Parabéns, Gina. Muitos anos de vida. Gostaria de participar do sorteio da Marafim, que tá parcelando tudo em 18 vezes. Muito bem. Bom dia. Parabéns. Um abraço do tamanho da sua simpatia. Ô, meu Deus do céu. Então, um abraço que eu acho que é bem grande. Eu acho que é. Meu querido Vilmar Zanin e toda a equipe maravilhosa lá da Hora Joias. Aquele abraço pra você. Ô, Vilmar, você sabe que eu tenho um pedacinho de um trabalho seu aqui comigo já há 13 anos, né? Tá aqui no meu dedinho. Aqui no meu dedinho, o meu anel de menino que veio de lá. Bom dia, Dina. Hoje, dia especial inteirinho seu. Você torna as nossas manhãs mais felizes. Obrigada. Desejo muita saúde e felicidade. Um beijo grande da sua ouvinte diária, Clarice, que tá com a gente. Clarice, querida, obrigada, meu bem. Obrigada de verdade pelo carinho, tá bom? Que Deus abençoe. Elizabeth Batista também tá com a gente por aqui. Beijo, bom dia.
2: Bom aniversariante. Dina. Pedrão da Viola, se lembrou que você está de aniversário hoje, então meus parabéns, muitos anos de vida, vida longa, que nem eles dizem, sim. E tá, diz que você vai no escutar lá, vai dizer assim, Pedrão também tá de aniversário,
0: não
2: manda
0: tá?
2: Um parabéns pra mim, brigadão,
0: tá?
2: Então, tá bom?
0: Não tá de aniversário, meu querido Pedrão, Pedro da Viola, Pedro Almeida, parabéns pra você nessa data querida, parabéns pra você, meu querido, que Deus abençoe, guarde, ilumine sempre meu gêmeo de aniversário também, ó. Aí sim, hein? Parabéns pra você, tá bom? Deus te abençoe. Ele já ontem já veio me indicar, né? Então assim, ó, você manda um abraço pra mim e eu tô mandando dois do meu pra você. Parabéns pra você também.
3: Bom dia, Dina. É Denise Filippini. Feliz aniversário, tudo bom pra ti. Quero participar do sorteio da Marafim, a única loja que parcela tudo em 18 vezes para começar a pagar em agosto.

0: Que canção linda.
1: Eu te amo, São Paulo. Coisa linda.
0: Vou contar pra vocês.
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0: Muito bom dia pra você. Agora 23, faltando para o meio-dia. E eu acabei de chorar, desesperada, e sigo emotiva por aqui. Porque eu recebi a visita de uma criatura maravilhosa, que é a Beth, que é minha ouvinte de todas as manhãs. Ela é uma menina especial e ela tem um amor gigante por mim e eu tenho um carinho enorme por ela. Ela tem um amor, assim, que é profundo. É algo, assim, que eu consigo sentir, sabe? Só de saber que ela tá ali. E hoje, o Cid, o irmão dela, parou o carro aqui na frente da rádio e eu tive que ir até lá, né? Porque ela é cadeirante e pra eles não ter o trabalho. E ela veio trazer uma florzinha e uma caixa de chocolate pra mim. Então, assim, ó. Eu não tenho palavras para agradecer o tamanho do carinho desses ouvintes maravilhosos que eu tenho. E hoje eles balangaram com a menina, viu? Porque para me tirar do eixo não é fácil, mas hoje eles mexeram forte no meu coração. Cid, querido, obrigada, tá bom? Pelo carinho de sempre. Ô, Beth, eu te amo tanto que você falou para mim e eu também amo você, tá bom? Obrigada por sempre estar comigo, por estar sempre sendo minha companhia. Obrigada por ter me escolhido para fazer companhia para você, tá bom, minha linda? Que Deus te abençoe sempre.
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4: A Secretaria de Saúde de Xanxerê realizará um mutirão para a execução de 200 exames de colonoscopia, fortalecendo as ações de prevenção, diagnóstico e acompanhamento de doenças do trato gastrointestinal. A iniciativa será viabilizada por meio de um recurso de 200 mil destinado ao município, através de uma emenda parlamentar oriunda da bancada catarinense no Congresso Nacional. Além da realização dos exames, os recursos contemplam a coleta e o encaminhamento de materiais para análise laboratorial e biópsias, quando houver indicação clínica, garantindo maior agilidade e precisão na investigação diagnóstica dos pacientes. A colonoscopia é um exame fundamental para a identificação precoce de diversas doenças intestinais, incluindo o câncer colorretal, contribuindo para tratamentos mais eficazes e melhores resultados em saúde. Com informações para a programação, repórter Jocely Luiz.
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0: 19 para o meio-dia.
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0: Gente do céu, eu tenho tanto beijo pra mandar que eu não sei se eu vou conseguir, meu Deus. Leandro vai ter que me emprestar um pedacinho do horário dele, eu acho. Um beijo especial carregado de todo o meu carinho pra toda a equipe Cia da Bolsa Calçados e Confecções. A Guga acabou de vir aqui me trazer um presente delicioso. Lindo. Inclusive, nós estamos até combinando de roupa hoje, eu e ela. Então, dá pra nós sair de par de vaso, eu e ela hoje. Guga, querida, beijo pra você, pro Gilson, pra toda a equipe maravilhosa lá da Cia da Bolsa Calçados e Confecções também. Estão de aniversário amanhã, né? Eles estão de aniversário amanhã e vieram me trazer um presente lindo demais. Gratidão, tá bom, meu povo lindo? Peraí que eu vou mandar um monte de beijo por aqui. Pera lá. Alessandro Conrad, aquele abraço pra você, toda a equipe vai de rota.
1: Oi, Dina, bom dia.
0: Bom dia.
1: Marcante do São Romero. Eu queria homenagear meu neto hoje, que tá de aniversário.
0: Parabéns pra ele.
1: Fazendo 8 aninhos hoje. Desejar a ele toda a felicidade do mundo. Que Deus abençoe ele e ele continue sendo esse menino maravilhoso que ele é. E queria ver se você apanhava ele no carnê dos aniversariantes.
0: Uhum.
1: Se for atendida, obrigada. Eu queria a música Feliz Aniversário. Um abraço, Dina.
0: Valeu, aquele abraço.
1: Oi, Dina.
0: Ah, meu Deus, pera lá, comecei de novo. Oi, Dina, parabéns pra você, tudo de bom? Me coloca nesse sorteio, Rosângela Giacchini já tá participando. Beijo, bom dia.
2: Feliz aniversário, Dina.
0: Obrigada. Deus abençoe, Braulino.
3: Bom dia, Tina.
0: Bom dia.
3: Deus te abençoe aí.
0: Amém.
3: Mais um ano de vida. Tudo de bom, tá? Um abraço grande aí. Te admiro muito pelo sucesso que faz na rádio.
0: Gratidão, meu
3: tudo
0: querido.
3: Tudo de bom, tá? A música também deixa o teu critério aí. Deus abençoe aí você. Tudo de bom.
0: Muito bem, obrigada, querido. Tem mais. Oi, Dina, feliz aniversário, que Deus te abençoe sempre. Toca Léo Soares pra gente já ir entrando no clima. Meu Deus do céu, meu Deus do céu. Galera do Frigorífico Arvoredo que tá com a gente também, tá de férias, mas logo tá voltando, né? O pessoal tá com saudade, pelo visto, hein?
4: Bom dia, Dina, tudo
0: Oi?
4: Bem? Tá falando é a Marli Fiorin, queria participar do sorteio, a Marafim faz 18 vezes. A gente comprando lá é a mesma coisa, tá em casa. Lá tem o Paulo, tem a Eliana, tem o Cid.
0: Eles são os queridos, né?
4: O Marafim. A gente chega lá, é a mesma coisa, tá em casa. Eu sempre compro lá. Muito bom de comprar lá, atende a gente bem. Muito bom. Obrigada por atendido, agradeço.
0: Muito bem, beijoca. Bom dia, Dina. Parabéns pelo seu dia. Oi, Mi. Bom dia pra você. Que a vida continue lhe presenteando com momentos felizes, sonhos realizados e pessoas que fazem seu coração sorrir. E você é uma delas, viu, Dona Michele? Um beijo pra você, um beijo pra toda a equipe linda lá da CDCor, que vocês têm um pedacinho do meu coração, né? O tanto que eu gosto de vocês, o tanto que eu amo aquilo tudo que vocês têm aí, inclusive, né? Ah, meu Deus do céu. Parabéns para mim. Muito obrigada. Obrigada. Beijo pra você, Mi. Beijo pra Jo. Beijo pro Binho. Pras crianças também. Pro Nicolas, pra Isabela. Pra toda a galera. Todo o povo. Um beijo pra vocês. Gratidão gigante pelo carinho. Gratidão por terem me acolhido com tanto carinho aí com vocês, tá bom? Beijo. Oi, Dina. Quero participar do sorteio. A Neuza Verardo, bom dia pra você. Tem mais. Pera lá. Cadê?
5: Bom dia, Cileutéria. Queria participar do sorteio também.
6: Bom dia, flor do
0: Fala,
6: dia.
0: Fala, negão!
6: Feliz aniversário, Dina.
0: Muito obrigada.
6: Manda um musicão aí pra nós da Miguel Autoestilha aí, minha amiga.
0: Aquele abraço pra
6: Valeu?
0: Galera da Autoestilha.
6: Manda aquele musicão caprichado pra nós aí. Tenha um bom dia, aproveite seu dia aí.
0: Obrigada.
6: Valeu? Tchau, obrigado.
7: Bom dia, Dina.
0: Bom
7: Lixadeira
0: dia.
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0: Muito bem, bora pra Chapecó então, bora que bora. Gente do céu, eu tenho muitos abraços por aqui. Ó, Dina, feliz aniversário, que Deus te abençoe, que você continue sendo essa pessoa maravilhosa que você é. Muito especial aqui em casa, pra Beth, pro Benjamin e pra todos nós. Muito obrigado pelo carinho que você tem por nós, principalmente pela Beth e o Benjamin. Que Deus abençoe você grandemente. Ah, que lindo, Cid, querido, obrigada mais uma vez, tá bom? Eles que vieram aqui me trazer um presentinho, lindos demais. A Loneia tá com a gente também por aqui. Gente, eu tenho muitos beijos, muitos abraços. Muitos muitas mensagens para ler. Eu vou fazer o seguinte, eu preciso fazer o sorteio, porque não é porque é meu aniversário que nós vamos mudar a ordem natural das coisas, né? Então, vou puxar aqui o nosso sorteador. Alô, Jô, tá com a gente lá na linha das Palmeiras também. Ah, meu Deus do céu, a Larissa também, beijoca para você. Bom dia para Lorena, para Elisandra. Lixadeira, meu querido, aquele abraço. Marcos Paulo Araújo, abraço para você também. Alô, Norma, beijo para você. Tio Gato, aquele abraço. Diz ele que venha o Hexa, tomara que venha. Tá lá com a van decorado, ó, tá preparado. Pois bem, aquele abraço para você, obrigado pelas felicitações. Bom dia para Lúcia Míticos, bom dia pro Cid.
2: Bom dia, Dina, tudo bem? Passando para te desejar felicidades.
0: Muito obrigada.
2: Um feliz aniversário, que Deus te abençoe sempre, com muita saúde, muita paz. E receba o abraço aí de toda a equipe aqui do Máximo Express aí. Parceria de todas as manhãs e todas as tardes. E aquele abraço todo especial de toda a equipe do Máximo. Dina, felicidades.
0: Muito bem, muito obrigada, tá bom, Cid, querido? Gratidão pela confiança, tá bom? Em confiar nesse nosso trabalho aqui, com certeza é um dos melhores presentes que a gente pode receber. Bom dia pra Dene! A Denise lá da Dene Moda Íntima Enxovais também tá com a gente por aqui. Beijo, obrigado pelo carinho. Gente, é muita gente aqui, ó. Nosso sorteador puxou todo mundo. E agora vamos saber quem foi que faturou o presente especial na manhã de hoje lá da Marafinha Loja do Cid. Quem? Tá aqui, o telefone é o 999-9277. 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Bom dia, Dina. Parabéns pelo seu aniversário. Tudo de bom, muita saúde, paz, felicidade, sucesso. E é em 18 vezes que a Marafim parcela, que o Cid libera lá o crediário. Muito bem. Eversi, parabéns pra você. Foi você quem faturou, então, o presente na manhã de hoje. Gente, eu vou ler e ouvir todas as mensagens que vocês mandaram aqui em off, tá bom? Mas quero agradecer demais a conta. Uma gratidão gigante nesse meu coração por todo o carinho que eu recebi de vocês nessa manhã, né? Leandro Fernandes já chegou por aqui, já tá me tocando, tá, já tá falando, ó, cada um no seu horário, cada um faz as suas coisas, bora parar de tomar conta do horário dos outros. Eu vou deixando aquele meu beijo carregado de todo o meu carinho, gratidão gigante. Obrigada de verdade pelo carinho de todos vocês, pelas mensagens que chegaram no dia de hoje. Que Deus abençoe, guarde e ilumine cada um de vocês. Muito, muito, muito obrigada, de verdade. Vocês fizeram da minha manhã incrível, feliz, maravilhosa. Vou deixando a minha última de hoje, que eu não sei nem qual que vai ser. Qual vai ser a minha última de hoje, Leandro Fernandes?
8: Ah, eu queria ouvir sexta-feira. Efeito do álcool.
0: Efeito do álcool, meu Deus do céu. Caprichou na moda também. Gente, fui. Beijo.

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0: Olá para você, muito prazer, eu sou a Marílis Pequeno. Tô chegando com o Acaerte Notícias. Confira agora os destaques desta edição.
1: Número de idosos supera o de jovens no Brasil e o IBGE alerta para o impacto no futuro da aposentadoria.
2: O setor industrial respondeu por mais da metade dos empregos formais criados em Santa Catarina nos primeiros quatro meses de 2026. Construção civil e segmentos exportadores ajudaram a impulsionar o resultado.
3: Deputado catarinense defende financiamento público para comunidades terapêuticas. Projeto em tramitação na Câmara susta a criação de departamento de apoio governamental a estas entidades.
4: Santa Catarina começa a planejar o futuro. O programa Avança SC vai definir estratégias para impulsionar inovação, empreendedorismo e desenvolvimento até 2035.
5: Times catarinenses buscam classificação na Série D do Campeonato Brasileiro de Futebol. Jogos escolares para desportivos reúnem mais de 1.300 atletas estudantes com deficiência de Santa Catarina até este sábado.
6: Sexta-feira começa com nebulosidade, mas sol ganha força ao longo do dia na maior parte de Santa Catarina. E o fim de semana promete tempo firme e predomínio do sol.
0: Já está no ar a maior rede de rádios de Santa Catarina, trazendo informação. Santa Catarina gerou mais de 63 mil empregos com carteira assinada nos quatro primeiros meses de 2026. O resultado coloca o estado na terceira posição do ranking nacional de geração de vagas formais, atrás apenas de São Paulo e Minas Gerais.

0: Além do número de novas vagas que são abertas em Santa Catarina, nós também temos qualidade nessas profissões. Tanto que hoje Santa Catarina é o estado com a menor desigualdade social, de maior longevidade, fazendo com que o nosso estado aí seja o segundo mais competitivo do Brasil.
1: E entre os setores que mais contribuíram para esse resultado positivo está a indústria catarinense, responsável pela abertura de 36 mil vagas formais no período. Mas, apesar do bom desempenho, há sinais de desaceleração para os próximos meses. A reportagem é de Vanessa Carini. Oi, Vanessa.
2: Olá, Marilis. A indústria catarinense liderou a geração de empregos formais em Santa Catarina nos quatro primeiros meses de 2026, com um saldo positivo de 36 mil vagas. O resultado foi responsável por mais da metade dos postos de trabalho criados no estado no período. A economista da Federação das Indústrias de Santa Catarina, Camila Oliveira, explica os fatores que sustentaram esse desempenho, mesmo em um cenário de juros elevados e incertezas econômicas.
3: O primeiro seria a base produtiva diversificada do estado, ou seja, tem diversos setores industriais atuantes em diversos territórios de Santa Catarina, então em alguns períodos onde a gente tem alguns setores que estão sofrendo um pouco mais com esse cenário, outros eles vão dar essa sustentação. Um segundo fator é o fato da construção civil estar movimentando a geração de empregos aqui em Santa Catarina. No acumulado do ano de 2026 foram 11 mil novas vagas abertas, né? Isso muito em função da expansão das construções civis no litoral de Santa Catarina, mas também por alguns programas habitacionais que incentivam as novas obras. Um terceiro fator que a gente pode citar, alguns setores exportadores que a gente tem no estado, como é o caso do setor alimentício, especialmente ali nas carnes, nos abates, então isso favorece essa sustentação no emprego, principalmente do setor de alimentos, e também o setor de máquinas e equipamentos, que vem sofrendo com uma baixa demanda doméstica, mas que em contrapartida encontra, né, novos mercados externos para conseguir dar essa sustentação no seu segmento industrial.
1: O governo de Santa Catarina lançou o Avança SC, iniciativa que vai orientar as estratégias de desenvolvimento do estado para a próxima década. O programa reúne dados econômicos, potencialidades regionais e ações voltadas à inovação e ao empreendedorismo. E quem acompanha esse assunto é a repórter Bárbara Amaral. Olá, Bárbara! Como funciona essa iniciativa?
4: Olá, Marilis, e olá, ouvintes. O Avança SC nasce com a proposta de planejar o futuro catarinense de forma integrada e baseada em dados. A iniciativa vai mapear as vocações econômicas, os desafios e as oportunidades de cada região para orientar investimentos e políticas públicas até 2035. A proposta é preparar Santa Catarina para um cenário de maior competitividade, impulsionando inovação, tecnologia, educação e empreendedorismo, sem perder de vista a qualidade de vida da população.
5: Estamos captando o que as nossas indústrias, as nossas empresas, o nosso mercado já tem de investimento, de tecnologia, de inovação, para saber qual a potencialidade e as dificuldades de cada região. Então, empreendedor Santa Catarina é, por natureza. Somos um estado empreendedor, um estado inovador.
4: Outro ponto destacado durante o evento é a preparação do estado para as mudanças previstas com a reforma tributária. O governo avalia que a estrutura logística catarinense será um diferencial competitivo importante nos próximos anos. Atualmente, Santa Catarina conta com 6 portos em operação e outros 2 empreendimentos estão em implantação. A expectativa é fortalecer a atração de investimentos e a geração de empregos.
5: Então, nós estamos nos preparando, juntando tecnologia, educação, empreendedorismo, inovação, tudo isso para que a gente consiga ajudar a melhorar ainda mais a nossa economia.
1: Já já voltamos com Economia.
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2: O VESC apresenta Minuto do Legislativo Municipal Catarinense.
0: A UVESC está mobilizando parlamentares municipais de todo o estado para participarem da pesquisa A Voz do Vereador. A iniciativa busca identificar as principais demandas dos municípios catarinenses e contribuir para a construção de um diagnóstico sobre as prioridades regionais. Os vereadores são convidados a responder questões sobre os desafios das suas cidades, as necessidades das regiões onde atuam e as pautas consideradas fundamentais para o futuro de Santa Catarina. As informações vão compor um documento que será entregue aos candidatos das eleições de 2026. A presidente da UVESC, Marcilei Vignatti, destaca que os vereadores conhecem de perto a realidade das comunidades e podem ajudar a definir prioridades para o estado. A pesquisa já está disponível de forma digital, leva cerca de 1 minuto para ser respondida e pode ser acessada pelo site uvesc.org.br.
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4: O Brasil entrou oficialmente em uma nova fase demográfica. Pela primeira vez, o número de pessoas com mais de 60 anos ultrapassou o de jovens entre 15 a 24 anos, segundo os dados divulgados pelo IBGE. Esse envelhecimento acelerado da população pode pressionar ainda mais o sistema das aposentadorias no país. O repórter Marco Aurélio Gomes conta pra gente o que isso muda na prática para o trabalhador.
5: Olha, Marilis, o Brasil está vivendo uma mudança histórica na estrutura da população. A taxa de natalidade caiu para 1,57 filho por mulher, o que já é abaixo do nível necessário para manter a população estável. Ao mesmo tempo, a expectativa de vida aumentou, e isso acaba gerando um desequilíbrio. Menos jovens entrando no mercado de trabalho e mais idosos recebendo a aposentadoria. Hoje, cerca de 39 milhões de brasileiros ainda trabalham sem carteira assinada ou sem contribuição para o INSS, o que enfraquece o sistema de arrecadação da Previdência. E isso é importante porque é justamente essa contribuição dos trabalhadores que financia as aposentadorias. Dados divulgados pela Síntese de Indicadores Sociais apontam que 24,4% das pessoas acima dos 60 anos continuam trabalhando, muitas vezes por necessidade, em atividades informais ou autônomas. E olhando para o futuro, o cenário tende a ficar ainda mais preocupante, pois a população idosa vai continuar crescendo. Até 2070, eles podem representar mais de um terço da população brasileira. Na prática, isso pode significar aposentadorias mais difíceis de sustentar, pressão por novas reformas e a necessidade de o trabalhador planejar cada vez mais cedo o próprio futuro financeiro.
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4: Rita, um projeto que tramita na Câmara dos Deputados questiona o apoio do governo às comunidades terapêuticas. O que prevê a proposta e quais são os argumentos em debate?
6: Olá, Marilis e ouvintes. Olha, Marilis, o PDL 34 de 2023 é um projeto de decreto legislativo focado nas regras de financiamento e na estrutura de apoio governamental às comunidades terapêuticas. A proposta busca sustar dispositivos de um decreto federal que estruturam a área do governo responsável pelo repasse de verbas e fomento a essas entidades. Partidos como PSOL e PT argumentam que o financiamento público deve priorizar os centros de atenção psicossocial e a rede de atenção psicossocial, defendendo o tratamento antimanicomial e criticando o modelo de internação das comunidades terapêuticas. Já os defensores argumentam que as comunidades terapêuticas desempenham um papel vital no acolhimento e na recuperação de dependentes químicos preenchendo lacunas de demanda social. Para o deputado catarinense Ismael dos Santos, do PL, presidente da Frente Parlamentar de Apoio às Comunidades Terapêuticas, o projeto compromete o trabalho de cerca de 3 mil entidades em todo o país.
7: Comunidade terapêutica é acolhedora, o nome já diz, é acolhimento, não é internação. São comunidades que abrem suas portas para a adesão voluntária de quem quer superar a dependência química.
6: Amarílis Ismael justifica que as comunidades são apenas complementares à rede de saúde e à rede social.
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4: A Série A do Campeonato Brasileiro entrou em pausa por causa do Mundial de Futebol e também não há rodada da Série C neste fim de semana. Ainda assim, teremos times catarinenses em campo por outras duas divisões do Brasileirão. Assunto para o nosso Toque Esportivo com o repórter Cadu Reis. Alô, Cadu!
8: Olá, Marílis. Um abraço a você e aos ouvintes. Começamos pela Série D do Campeonato Brasileiro, que chega à rodada decisiva da primeira fase. Pelo grupo A16, o Blumenau enfrenta o São José de Porto Alegre e o Marcílio Dias vai ao Paraná encarar o São Joséense às 3 horas da tarde de domingo. Já no grupo A15, a bola rola às 4 da tarde de domingo para Santa Catarina contra Cascavel e São Luís de Ijuí diante do Joinville. Entre os times catarinenses, 3 estão classificados, enquanto o Jeque precisa apenas de um empate para avançar. Na segundona nacional, o Criciúma recebe o Londrina às 11 horas da manhã de sábado no estádio Heriberto Ilse. E também teremos bola rolando na Série B do Catarinense com 3 jogos no domingo às 3 horas da tarde. O Juventus recebe o Caravaggio, enquanto o Guarani encara o Tubarão e o Ercílio Luz duela com o Nação. E fechamos falando sobre os jogos escolares para desportivos de Santa Catarina. Os Parajés que estão em disputa até este sábado em Videira, no meio-oeste. O presidente da Fundação Catarinense de Esporte, Fesporte, Jefferson Batista, ressalta.
9: O Parajesc se torna uma seletiva para os Jogos Paradesportivos Brasileiros que vai acontecer no meio de novembro em São Paulo.
8: Mais de 1.300 atletas estudantes com deficiência de 42 municípios catarinenses disputam os Parajesc nas modalidades de atletismo, bocha paralímpica, tênis de mesa, goalball e para badminton. Bom fim de semana, boa sorte a todos.
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4: Daniele Lima, será que o solzinho continua no fim de semana? Seja bem-vinda.
10: Olá, Marílis e ouvintes. Nessa sexta-feira, o dia começa com maior nebulosidade pela manhã. Porém, ao longo do dia, diminui e o sol predomina no oeste e no litoral sul. Já do litoral ao meio-oeste, as nuvens diminuem e ocorrem aberturas de sol à tarde, entre variações de nuvens. Porém, no litoral norte, Grande Florianópolis e Vale de Itajaí, segue mais nublado e a chance de chuva fraca isolada melhorando no fim do dia. As temperaturas máximas podem atingir 26 graus em Forquilinha, 25 em Chapecó, 23 em Florianópolis e Joinville e 20 graus em Caçador e Lages. O sábado inicia com alguns nevoeiros que logo se dissipam, dando lugar a um dia ensolarado em todo o estado. As temperaturas estarão em elevação, sendo friozinho pela manhã e agradáveis à tarde. As mínimas variam de 6 a 16 graus, chegando próximo de 18 no litoral. À tarde, as máximas ficam entre 20 e 25 graus, podendo passar disso no litoral sul. No domingo, o sol aparece entre nuvens, mas o vento vira para sul e a nebulosidade aumenta no decorrer do dia. Entre a tarde e a noite, o tempo fica mais fechado no litoral e áreas próximas, especialmente no litoral sul, onde as temperaturas caem e não passam dos 22 graus. Nas outras regiões, as temperaturas seguem semelhantes às de sábado, com máximas entre 19 e 25 graus. Aproveite bem e tenha um ótimo fim de semana.
4: Agradeço pela sua companhia na edição de hoje, dessa sexta-feira. O AKRT Notícias está de volta na segunda. Para você, um excelente fim de semana. Música.

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Opa, estamos chegando, hein? Bora que bora, a partir de agora é comigo por aqui a brincadeira, Leandro Fernandes na programação. Você que estava aí acompanhando o nosso Mix Manhã, depois acompanhou aí o HR de Notícias, agora bora com o Sertanejão Classe A até as 13 horas. O melhor do sertanejo vai passar por aqui com toda certeza. Você pode pedir a sua? Fique à vontade, seja muito bem-vindo através do 991-237-132. Fechou? Pode participar com a gente hoje, sexta-feira, dia 5 de junho de 2026. Aqui na capital do milho, a temperatura vai girando aí na casa dos 21 graus. Tá legal, tá bacana o clima de sexta-feira. Tempo tá bom, tá legal, tá bacana, tá gostoso lá fora, viu? Bora! Vamos começando o nosso sertanejo classe A, o som de Christian Ralph na programação, pode ser? Brigas!

0: Muito bem, tem sonzeira de Christian Ralf na programação Brigas. 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Agora 27 minutos faltando aí para as 13 horas.
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Muito bem, 23, faltando para as 13 horas, bora lá, estamos de volta por aqui. Vamos com mais uma sequência do Sertanejão Classe A nas ondas da Momento FM 97.9. 991-237-132 para você participar. Boa tarde, Leandro, queridão. Sextou, que seja uma tarde maravilhosa. Beijinhos. Eita, Vanusa vai abandonar a gente na tarde. Que isso? Faz isso não, viu? Uma excelente tarde de sexta para você. Um excelente final de semana por aí também. Fechou? Bora com ele. Essa aqui eu toquei ontem no Sertanejo Classe A, mas eu vou repetir hoje. Porque eu gosto dessa moda. Porque eu gosto dessa versão.

0: Muito bem, esse é o som de Cleiton e Camargo, Amor no Carro, fechando mais uma sequência. E já já tem a última já do nosso Sertanejos Classe A. Agora 11, faltando para as 13 horas, com a gente por aqui, Auto Certo Veículos. 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

4 minutos, faltando aí para as 13 horas. Última sequência já do nosso sertanejo classe A. Já já tem o Qual é a Sua na programação, né? Daqui a pouquinho, Qual é a Sua? Vamos que vamos, e dele que dele, meu povo. Trazendo música boa, Ataíde Alexandre e o Laço Aberto, hein?

0: Tá aí o som de Paulo e Paulino na programação, fechando tudo do sertanejo classe A, o amor de primavera.
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0: 13:07, excelente tarde para você. 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

que vai ser um sorteio bem bacana na tarde. Tá bom? Combinado assim? Vou ali e trago as primeiras sequências. Na sequência eu já volto também e lanço o sorteio. Você participa aí comigo. Eu quero ver a galera participando. Quero ver a galera com vontade de ganhar. Sexta-feira tem que estar com o pique lá em cima. Não existe pique mais ou menos na sexta-feira. Não. Tem que ser no pique lá em cima. Fechou? Bora começando. Humberto e Ronaldo, Guilherme Benuto. E aí, como é que eu te chamo, hein?

0: Humberto e Ronaldo e Guilherme Benuto, Pretinha. Fechando a primeira sequência por aqui do Qual é a Sua? 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Agora 13 horas e 15 minutos com a gente por aqui na tarde, a Eletrônica Lamonato. 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
1: Então tá, né? Unidade Móvel Momento, já pedindo passagem, já trazendo informação do comércio pra gente. Quem vai trazer informação pra gente aí na tarde? Jocely Luiz, diretamente da Top Cestas Brasil. 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
1: Muito bem, valeu, Jocely, obrigado pelas informações. 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Olha só, falei pra você que ia ter sorteio na tarde. Então, acabei de fazer um RTF ali, você ouviu, né? Amanhã, o pontinho rosa mais famoso de Xanxerê vai estar de aniversário, hein? Isso mesmo, 14 anos, presta atenção nessa resposta, 14 anos de história, junto a você, amigo cliente. E a gente vai fazer um sorteio por aqui na tarde, de um vale-compras aí de R$140, lá na Cia da Bolsa. Participou comigo aí? Vai concorrer a um vale-compras de R$140, mas não é tão simples assim, porque você precisa me responder a seguinte pergunta. Primeiro, manda o nome completo, claro, né? E aí responde a seguinte pergunta. Quantos anos a Cia da Bolsa está completando neste sábado? Manda a resposta aí. Só vai valer se mandar a resposta. Se por acaso você ganhar e não respondeu a pergunta, a gente vai fazer o sorteio novamente, tá? Então presta atenção, responde certinho aí a pergunta. É, responde certinho aí a pergunta. É isso mesmo, fala que eu te escuto. É, Luizão, desse jeito. Responde a pergunta aí, quantos anos a Ciara Bolsa estará completando amanhã? Manda aí no 991237132 e você vai concorrer a um vale-compras de R$140, tá bom? Lembrando também que amanhã a loja vai estar com atendimento normal aí e o melhor de tudo, desconto no à vista de 20% a 50%. 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Tá bom demais, né? Abraço aí ao Gilson, toda a equipe lá da Ciara Bolsa. Isso aí, tarde vai ferver por aqui. Mas quero ver você participar com vontade de ganhar, tá? Tem que mandar aquele áudio caprichado. Tem que mandar aquela mensagem top de linha pra gente, tá bom? Quero ver isso aí. Quero ver. A sua animação vai dizer muito sobre se você merece ou não ganhar o prêmio, tá? Vamos de música! Ó, é mentira dela, viu?

0: Muito bem, tá aí o som de Leandro e Leonardo na programação com Mádio Compadre.
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0: Agora 13:30, informação chegando.
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5: O Departamento Estadual de Trânsito de Santa Catarina, o DETRAN, alerta os proprietários de veículos sobre golpes envolvendo sites falsos que simulam os canais oficiais para consulta de pagamento do IPVA. Os criminosos criam páginas fraudulentas para induzir os contribuintes a realizar pagamentos para contas indevidas. Para evitar prejuízos, o DETRAN orienta que consultas e emissões de guia sejam feitas apenas pelos canais oficiais, como o portal DETRAN SC, o aplicativo Letra Digital e o assistente virtual Catarina, disponível pelo WhatsApp. Antes de efetuar qualquer pagamento, é importante conferir se o endereço eletrônico é oficial e verificar os dados do beneficiário da transação. Nos pagamentos legítimos, o destinatário deve estar vinculado ao governo de Santa Catarina ou à Secretaria de Estado da Fazenda. Com informações para a programação, o repórter Jocely Luiz.
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0: Muito bem, estamos de volta por aqui. Bora lá, deixa eu ver quem tá com a gente. Tem áudio do ouvinte. Alô, boa tarde, fale comigo.
1: Boa tarde, meu amigo Cris. Aqui é o Ezequiel Pinheiro. Estamos na Momento, na sintonia da Momento. Momento FM, emoção o tempo todo. Me coloca no sorteio, meu amigo. Valeu, aquele abraço. Tamo junto.
0: Muito bem, alô Ezequiel, o Cris chega daqui a pouco, tá chegando aí, ó. Tá chegando aí, tá girando o comércio. É, tá passando por aí, homem, tá... Ô Cris, estão te chamando aqui, rapaz, no áudio, que é isso? Bora que tem mais gente participando com a gente por aqui, boa tarde.
2: Boa tarde, Leandro, Sonale, Valdeci.
0: Como é que temos?
2: Bem bonito. Estão curtindo o seu programa, quero participar do sorteio.
0: Ó, a galera que tá participando aí, ó, deixa eu falar pra galera, ó, tem que responder a pergunta pra mim. Tem que responder a pergunta pra poder participar. Quantos anos o pontinho rosa mais querido de Xanxerê, a Cia da Bolsa, completa amanhã? Tem que mandar aí a respostinha, tá? Eu tô cuidando aqui. Mandar a respostinha, bonitinho, quantos anos, nominho completo. Como eu falei, se você ganhar e eu olhar aqui na conversa e não tem a resposta, infelizmente, perdeu. Então manda a resposta aí, você que não mandou ainda, manda a resposta, tá? Por gentileza. Vamos de música. Mais uma vez me rendi a sua tanga de renda.

0: Fez sucesso de Melody, Ana Castela, DJ Cris do Beat, Pipoco. 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

0: Muito bem, olha nós de novo aí. Vamos que vamos. Tá rolando um flashback? Não. Tá rolando um áudio. Alô, boa tarde.
1: Boa tarde. Aqui é a Juliana Binotto Vieira. Eu gostaria de participar do sorteio da Seda Bolsa e ela vai fazer 14 anos de loja. Obrigada por atendido.
0: É mesmo, é 14 anos de loja, Mike. Barbaridade. Quem mais? Boa tarde, Leandro Lopes. Participando com a gente por aqui do sorteio da Seda Bolsa, completando 14 anos. Boa tarde, meu nome é Franciele Canani, quero participar do sorteio da Seda Bolsa, que está completando 14 anos. Muito bem. Alô, Leonardo, como é que você tá, meu filho? Tudo certo? Tá sintonizado com a gente lá no 011, lá em Sampa. Bom ter um amigo por aqui, quanto tempo que o amigo não dava as caras por aqui, rapaz. Que isso? Tá sumidaço, hein? Se bem que ultimamente não tá tão fácil assim pro palmeirense, né? Eita, como... É, se bem que não vou nem falar de time. Deixa quieto esse negócio de falar de time aí, vamos pular pro outro assunto. Não. Falar de time não vai ser legal, não é um assunto que eu quero entrar agora, porque senão eu ainda vou me incomodar, não vai ter jeito. Ó, participa aí com a gente. Valendo aí, há um vale compras aí de R$140 lá da Cia da Bolsa. Tem que responder a pergunta: quantos anos o pontinho rosa mais famoso de Chanchere tá completando amanhã no sabadão, hein? Quantos anos, você sabe? Manda aí, quero ver. Mas manda com vontade, quero ver a galera com vontade participar e ganhar, tá? Tem que ter aquela empolgação diferente de sexta-feira. Aquele pique lá em cima. Ô, Leandro, boa tarde, meu filho, como é que você tá? Ó, eu quero participar aí, são tantos anos de loja e eu vou levar esse prêmio pra casa porque eu tô confiante. É isso que eu quero de você. Tem que fazer, tem que fazer. Sorte a voz. Fale comigo. Abraço, Jussara e Gilson lá da Cia da Bolsa, também a toda a equipe. Já se organizando porque amanhã o bicho pega por lá, né? Loja aberta, funcionamento normal. 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Que achou, rapaz? Vamos de música!
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0: Muito bem. Fechou, fechou. A primeira hora por aqui é o som de Zezé Camargo e Luciano e as discutidas.
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0: Agora 14 horas e 1 minuto. Excelente tarde pra você.
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0: Muito bem, estamos de volta por aqui em clima de sexta-feira. O Lucas Show tá doido, rapaz do céu. Boa tarde, Luciana Fernandes da Silva. Quero participar aí do sorteio 14 anos da Cia da Bolsa. Boa tarde, me coloca aí no sorteio. A resposta é Cia da Bolsa 14 anos, Juliana Binotto Vieira. Olá, Leandro. Rubia Mara Balena, tudo bem? Gostaria de concorrer ao sorteio dos 14 anos da Cia da Bolsa e Calçados. Tá participando, boa sorte. Alô, Paulo Sérgio. Como é que você tá, menino? Tranquilo? Tá de boas? Uma excelente tarde pra você aí, ó. Vai participando que dá tempo.
1: Tem uma mensagem profunda do Paulo Sérgio.
0: É sempre algo comovente, cara. São palavras que eu jamais vi na vida, cara. É isso aí, a gente interpreta mal, entendeu? Bora com Pérola Negra, ó, hoje à noite no Rama Centro de Eventos tem, hein? Tem!

0: Tá em sucesso de Country Beach, Ana Castela. Quem que tá, hein? Quem que tá? 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Agora 14 horas e 17 minutos com a gente por aqui, a Esportiva. 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

0: Bora de volta, deixa eu ver onde foi que eu parei. Parei no áudio, no áudio, tá aqui, ó. Boa tarde.
1: Boa tarde, meu nome é Cauã Henrique, moro na linha Serrinha. E a Cia Bolsa está completando 14 anos.
0: Muito bem, bora que tem mais áudio na tarde. Alô, fala comigo.
2: Boa tarde, Leandro. Sou Nathaniel Berlanda Balteira, aqui do Bairro São Romê. Quero participar do sorteio do Pontinho Rosa. E a resposta é que a Cia da Bolsa está completando 14 anos amanhã.
0: É mesmo, é? Bora, né? Boa tarde, meu nome é Solange Florencio, quero participar do sorteio da Cia da Bolsa e parabéns ao Pontinho Rosa da cidade pelos seus 14 anos e que venham muitos mais anos. Queria ouvir a música com Renan e Raí, Encontros Imperfeitos. Boa tarde, quero participar do sorteio Vera de Marco, bairro São Pedro. São 14 anos de loja. É, muito bem. Ó, vai participando aí, manda seu recado. Enche esse WhatsApp de mensagem, deixa verdinho, verdinho, verdinho. Bonito, na tarde, quero ver. Fala pra mim aí quantos anos o Pontinho Rosa mais querido de Chanchere tá completando amanhã, tá? 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Onde música? Ó o áudio que vazou aí, ó.

0: Aí, sucesso bom demais do Passarela Parece Feitiço. Fechando mais uma.
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0: Agora, 14 horas e 31 minutos, ou melhor, 29, faltando para as 15 horas, informação chegando.
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3: A Câmara de Vereadores de Xanxerê realizou mais uma sessão ordinária nesta semana com destaque para temas relacionados à saúde, infraestrutura, segurança pública e bem-estar animal. Entre os assuntos debatidos, vereadores destacaram obras de drenagem e pavimentação em diversos bairros e comunidades do município. Também foi abordada a implantação do novo pronto atendimento da Secretaria de Saúde, que aguarda a contratação da equipe médica para iniciar os atendimentos. Na área da saúde, os parlamentares reforçaram o convite para a Conferência Municipal de Saúde e comemoraram a liberação de 200 exames de colonoscopia por meio de recursos de emenda parlamentar. Também foi divulgada uma nova campanha de doação de sangue prevista para julho em Xanxerê. Com informações para a programação, o repórter Jocely Luiz.
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1: 24, faltando aí para as 15 horas. Unidade Móvel Momento, bora com informação na tarde. Bora com a informação do comércio nessa tarde, diretamente do Econômico Atacadão. Boa tarde, boa tarde.
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1: Muito bem, valeu, valeu, Alan. Obrigado pelas informações. Mas ficou devendo a visita, viu? Semana que vem tem que vir por aqui, rapaz. É desse jeito. Bora de mais áudio. Alô!
3: Boa tarde, tudo certo, meu amigo?
1: Tudo tranquilo? Você tá?
3: Tudo bem? É o Gilson aqui do Pontinho.
1: Fala,
3: Rosa.
1: Gilson.
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1: 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Onde é que você vai encontrar? Duvido. Eu duvido você achar, viu? E lembrando que por aqui na tarde, se você mandar o nome completo pra gente e responder a pergunta de quantos anos o Pontinho Rosa mais famoso de Xanxerê está completando amanhã, você concorre a um vale-compras de R$140. É isso mesmo, um vale-compra aí de R$140 lá da CIA da Bolsa Calçados e Confecções. Mas tem que responder a pergunta, senão não vale. Fechou? Respondeu, tá participando? Não respondeu, não participa. É, sexta-feira, vamos lá, um piquezinho, galera. Bora, vamos com os hermanos.

0: Muito bem, tá aí. Sucesso de Pedro Henrique, Fernando Munhoz e Mariano. E a varinha mágica. Agora 11, faltando para as 15 horas com a gente por aqui. 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
2: Mike, que beleza! 8, faltando para as 15 horas. Bora lá, deixa eu ver quem tá com a gente por aqui. Boa tarde, tudo bem? Lenice Grabowski, quer participar do sorteio, são 14 anos de Cia da Bolsa. Bom final de semana, valeu igualmente. Boa tarde, tudo bem? Aqui é a Juliana, gostaria de participar do sorteio da Cia da Bolsa. E a resposta é 14 anos. Quem mais? Quem mais? Boa tarde, meu nome é Delmir Bazzi. Eu quero participar do sorteio da Cia da Bolsa, que vai fazer 14 anos amanhã. Boa tarde, Leandro, sextou. Gostaria de participar do sorteio de aniversário do Pontinho Rosa da cidade, que completa 14 anos. Luciana dos Santos, muito bem participando. Bora, falta você participar, hein? Tá faltando você, manda sua mensagem pra cá. 991237132. Manda o nomezinho completo e responde pra gente quantos anos a Cia da Bolsa Calçados e Confecções completa amanhã. Hã? Sabe? Então tá esperando o que pra mandar mensagem, se você sabe? Tem que mandar, ué. Bora de música!

0: Muito bem, tá aí, sucesso do Navisson. É sério, é seríssimo.
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0: Agora 15 horas e 2 minutos, uma ótima tarde para você. 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

Muito bem, gente. Boa, 15 horas e 6 minutos. Tarde de sexta-feira, sextou com S de amanhã, sábado. Desse jeito, né? Sexta-feira. Hoje é dia 5 de junho de 2026. Uma temperatura marcando quanto aqui na capital do mundo? Vamos descobrir junto. 22 graus. Tá bacana, tá legal demais. Ó, vou trazer som. Já já tem informação do comércio por aqui na tarde. Ó, o retoque de batom aí, ó. Ah, meu Deus do céu.

0: Muito bem, agora 15 horas e 10 minutos. E a gente, eu te falei que ia ter informação por aqui. Vamos falar de coisa boa, tô recebendo Valmir por aqui porque tá chegando uma novidade que já não é tão novidade aqui na nossa capital do milho, não é isso? Boa tarde.
1: Exatamente, Leandro, exatamente. 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

0: vai fazer?
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0: Agora, pra gente fechar, tem duas coisas que eu quero falar com você. Primeiro, você me falou do 183 gramas.
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0: E agora me conta, qual é o nome? Bergamota, mexerica, como é que
1: Pocan,
0: chama?
1: Pocan, então. Pocan. Olha só, cada um tem um nome aí, mas eu também fiquei na dúvida. Vamos
0: mimosa.
1: Deixar a dúvida aí.
0: É
1: o pessoal da rádio aí manda uma mensagem aí pro Leandro e cada um dá a sua opinião do que é, pessoal, hein? O que é bergamota, mexerica, Pocan.
0: Eu acho que é mimosa.
1: É, tem mais isso aí ainda, né? Então, mais... Exatamente, aquela bergamotinha.
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0: É, beleza. Valeu, te agradeço por aqui e vamos que vamos, né?
1: Parceria, vamos que segue. Vamos. Aquele abraço. Abraço ao Rádio Momento e a todos os ouvintes aí. Esperamos vocês.
0: Muito bem, tá aí o recado. 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Tá chegando o som.

0: E sucesso de João Bosco e Vinícius, Bloqueia Eu. 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
2: Bora de volta. Unidade Móvel Momento circulando informação do comércio com ele, Cris Júnior, na tarde. Alô, Cris, boa tarde.
3: Bora que bora, Leandro Fernandes. Chegou a sexta-feira, meu querido. Alô, ouvinte, curtindo a Momento FM. Hoje o clima é de festa, de alegria, sexta-feira, final de semana. Quem emendou o feriadão aí tá mais do que contente. 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
5: Isso aí, boa tarde, Cris.
3: Isso aí, volto com você, Leandro Fernandes, do Sul de Cris Júnior, direto do Mercado Bugança, para o canhão de audiência Momento FM, a rádio que é emoção o tempo todo.
2: Muito bem, valeu, valeu, obrigado pelas informações. Olha só, hoje à tarde, final de tarde aí, não toca tudo, tem kit churrasco lá do Mercado Bugança. Fica ligadinho aí na programação, bora de música.

0: Agora 23, faltando para as 16 horas. Meu Deus do céu, informação chegando.
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2: A Casa da Acolhida Santa Bernarda, que oferece hospedagem gratuita e apoio a familiares de pacientes do Hospital Regional São Paulo, está funcionando em novo endereço temporário. A mudança foi necessária para o início das obras da nova sede, que também contará com uma casa da gestante para atender mulheres que precisam permanecer próximas ao hospital durante a gestação. O novo espaço fica na rua Anita Garibaldi, no bairro Tonial, próximo ao hospital. A nova estrutura será construída com recursos de uma emenda parlamentar de 3,5 milhões destinadas pela deputada federal Carolina Detone. O projeto permitirá ampliar o atendimento às famílias e oferecer suporte especializado para gestantes de alto risco. Com informações para a programação, repórter Jocely Luiz.
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0: Muito bem, bora lá trazer participação do ouvinte por aqui pra gente já fazer o sorteio da tarde. Deixa eu ver. Boa tarde, boa tarde. A resposta é Cia da Bolsa, 14 anos. Arthur Zanella com a gente. Olha, o nome coloca no sorteio. A resposta é Cia da Bolsa, 14 anos. Valeu, valeu, Cris. Olá, boa tarde, tudo bem? Aqui é a Jaque Alves. Gostaria de participar do sorteio da Cia da Bolsa, que estão fazendo 14 anos. Dizer parabéns. Atendimento sempre nota 10. Desejar uma boa tarde para todos nós. Abraço, valeu. Bora de áudio. Alô, fala comigo.
1: Boa tarde, aqui é a Natália Zanella e a resposta é Bolsa e Cia, 14 anos.
0: Bora lá, deixa eu ver quem mais. Boa tarde, Leandro Lopes com a gente. Boa tarde, boa tarde. Tudo bem? Meu nome é Cleonice Franco Ferreira, quero participar do sorteio. Amanhã a Cia da Bolsa completa 14 anos em Xanxerê. Boa tarde, Leandro. Cia da Bolsa completando 14 anos, Leandro Lorenzon com a gente. Boa tarde, Artemia Borges também por aqui participando. Fechou? Bora lá, chegou a hora de fazer o sorteio por aqui. Atenção, você que participou, não falei seu nome, não deu tempo, tá? Desculpa, de verdade. Eu tentei, mas não foi possível. Nem sempre, mas tá participando igual. Tá participando? Fechou? Mesmo que não tenha dito seu nome, tá participando. Sua mensagem chegou por aqui, sua participação chegou, tá participando. Bora, sorteador na tela, vai girando a baiana, meu filho. E parou, chega, não rodea mais não rodea. Quem faturou Vale Compras aí, lá da Cia da Bolsa, mais uma vez, manda abraço aí ao Gilson, a Jussara, toda a equipe da Cia da Bolsa, Calçados e Confecções, amanhã com atendimento aí diferenciado, amanhã com aquele atendimento de comemoração de 14 anos de história. 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E por aqui, quem faturou foi Valdério Giraldi. 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Fechou o brick? Vamos de música, já tem Túnel do Tempo também. É que eu vi a foto. Amor da minha vida. Eita!
2: Hoje...

0: Está em sucesso Porto do Som. Sinceridade. Fechando assim, qual é a sua? Já já ele, o Túnel do Tempo. 9 faltando para as 16 horas com a gente, a Britachan. 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
2: Túnel do Tempo em ação. É sexta-feira. Fala que eu te...
3: Estou piazada.
2: Falei. Pouco chato, cara. Ele é chato pra caramba. Ô Cris. Ah. Sorteio de churrasco aí.
4: Sorteio de kit churrasco, inclusive. Tô vindo lá agora, hein?
2: Sexta-feira.
4: Mercado Bugança bombando. Carne boa, carne macia de qualidade. E daqui a pouquinho, às 18h45, hoje um ouvinte vai se dar bem faturando um kit churrascão, que inclusive eu já deixei a carne separada lá pro kit churrasco.
2: Final de semana diferenciado, amanhã aniversário da Cia da Bolsa.
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2: Afinal, eles têm mais tempo de comércio do que eu de vida.
4: Não, Leandro Fernandes, tava indo muito bem. Ô, me diga o seguinte, quem que ganhou aí o Vale Compras lá?
2: Valderes.
4: R$140 para comprar o que quiser lá na loja. 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
2: Olha aí.
4: Só alegria.
2: Amanhã é capaz do Leandro Fernandes passar por lá, abrir um crediário. Será que o nome tá limpo aí?
4: Pois é, rapaz. Ah, essa questão, né? Tem esse porém, né? Tem que estar com o nome limpo, né?
2: Não, vou dar uma olhadinha antes. Fechou, valeu.
4: Tchau, Luiz Fernandes.
2: Isso aí, fechou. Túnel do Tempo, tchau, fui!

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0: 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Agora 16:03.
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0: é o Toca Tudo, seu programa de todas as tardes aqui 97.9. É a ZY536, frequência 97.9. Um canhão de audiência.
2: Ô, potência!
0: Bora que bora, Cris Júnior, tô chegando, hein? Tô chegando!
2: Cris Júnior!
0: Pra fazer o que eu amo na rádio que eu amo, pra você ouvinte, que é a razão principal do nosso trabalho. Tarde essa aí, especial de sexta-feira, pra você que tá emendando o feriadão aí de boa, né? Pra você que tá trabalhando, tamo junto por aqui a partir de agora. Eu sou a sua companhia também, aí no seu trabalho, na sua casa, no seu carro, no seu caminhão, no seu sítio, na fazenda, trabalhando, descansando, e a Momento FM no seu rádio bombando. Sexta-feira, daquele jeito, sol brilhando na capital do milho, 21 graus é a temperatura. Eu desejo só coisas boas do fundo do meu coração para você, que você tenha aí um restinho de tarde especial, maravilhoso, correndo atrás dos seus objetivos, e que Papai do Céu abençoe e lhe conceda o desejo do seu coração. Final de semana tá aí, filho, tá só começando. Bora aproveitar da melhor maneira possível, fazendo sempre o bem sem olhar a quem, esbanjando simpatia, alegria e sendo muito feliz.
1: Brasil!
0: 91237132. Anotou? Pois bem, a partir de agora você que participar comigo e responder quem é o rei do preço baixo, que está completando 4 anos esse mês em Xanxerê, vai estar concorrendo a um kit churrascão do Mercado Bugança. E hoje é sexta-feira pra você, queridão e queridona, que tal aquele kit churrascão? Numa sexta-feira, pós-feriado, ganhar um kit churrascão assim de boa na faixa, é só aqui na Rádio Momento FM, a rádio que mais dá prêmios na região. Já tivemos sorteio pela manhã, no horário da Dina, né? Já tivemos sorteio no horário do Leandro Fernandes, lá da Cia da Boas Calçadas e Competições, e agora então, kit churrasco pra galera. E é o que eu sempre digo, se você quer só se cadastrar, você pode mandar mensagem daqui a pouquinho. Mas se você quer se cadastrar e quer que eu leia a sua participação, aí você tem que se espichar, né? Aí você já tem que pegar o celular na mão agora, já mandar uma mensagem pro gordinho falante aqui, e a gente vai juntinhos fazendo o clima, metendo louco, como diz o caminhoneiro, metendo marcha, né? Vamos metendo marcha até as 19 horas com o nosso programa Toca Tudo 97. Dia 5 hoje, pesado. Receberam aí já ou não? Aqui nada ainda. Ah, é um valezinho, de repente sai hoje ainda. Bora pegar o vale aí, bora pegar o valezão, não esquece.

0: Zezé de Camargo Luciano, do jeito que a moçada gosta. As primeirinhas de hoje do Toca Tudo Especial de sexta-feira aqui na Momento FM. Sua participação valendo um kit churrasco de fundamento lá do Mercado Bugans. Quando eu falo um kit churrasco de fundamento, é porque é top mesmo, tá? 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Paulo Sérgio em Bom Jesus, um abraço pro amigo que tá na audiência. Fala aí, Braulino.
1: Boa tarde, Cris. Beleza? Toca pra nós aí o milionário e o José Rico, Estrada da Vida. Essa sexta-feira aí que tá ótimo, maravilhosa, beleza? E vamos participar aí do sorteio.
0: Com certeza. Valeu, Braulino.
1: E o rei do preço baixo é Mercado Bugança. Esse é o melhor do Xanxerê, né? Beleza?
0: Aí, valeu, Braulino. Isso mesmo, tem que responder pra mim quem é o rei do preço baixo e está completando 4 anos agora no mês de junho em Xanxerê.
2: Tarde, tudo bem? Meu nome é Tereza Alzira Piovesan. Queria concorrer ao kit churrasco no Mercado Bugança, o rei de preços baixos. Bom final de semana pra vocês, tudo de bom.
0: Valeu, Tereza. É, alô, bairro São Jorge, boa tarde pra vocês aí na Sintonia Momento FM. Tá de boa? Tá legal? Tá trabalhando? Tá descansando? O que que você tá fazendo aí? Me manda um joinha. Faz sinal de fumaça aí, ô. Manda um boa tarde pro gordinho aqui, manda. Manda que eu fico louco de fazer.

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0: Deixa eu mandar um abraço com carinho pra minha amiga Ana, galera do restaurante Sabores da Ana, sempre na audiência da Mais Ouvida, né, Ana? Um abraço pra você, o Paulo, o João, a Joana, toda essa equipe fantástica aí do restaurante Sabores da Ana. Alô, boa tarde.
12: Oi, boa tarde, Cris, tudo bem?
0: Tudo ótimo.
12: Aqui é Selo Siqueira.
0: Fala, Selo.
12: Quero participar do sorteio do Mercado Bugança, o rei dos preços baixos. Momento FM, emoção o tempo todo. Obrigado se for atendido.
0: Valeu, Selo. Grande abraço para você, minha amiga. Quem mais aqui? Alô.
13: Fala, Cris Júnior, grande Cris Júnior. Como é que tá, meu nobre? Tudo certo? Tudo tranquilo? Aqui é o Fala, Maia do Bugansão. Tamo aí ligadão no momento, daquele
0: especial
13: jeitão, né?
0: Especial do primeiro, sempre.
13: Sexta-feira.
0: Ô, oh, glória a Deus.
13: Viu? Né? Toca a vida pelo avesso, Eduardo Costa, pra nós aí. Pode ser, meu irmão. Tamo aí na atividade, beleza? Bom trabalho, é nóis.
0: É nóis, Queiroz. Um abraço. Hoje estão lá os dois melhores açougueiros do sul do mundo. 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Vamos por lá hoje à tarde, já batendo o cartãozinho também. E tá lá o Jocely Luiz. Um abraço pro amigo, pra toda essa galera do Bugança. Juliana Binotto Vieira, ligadinho, participando do sorteio também, já respondeu pra mim aqui. A Janete Moresco no Baitonial também já se cadastrou. É um kit churrascão hoje, 18h45 sorteio.
14: Boa tarde, Cris Júnior, Elisana Ortiz. Queria pedir a música Sexta-feira da banda Movimento. Também tô curtindo folga, volto só segunda-feira. Queria participar do sorteio do Bugança, completando 4 anos.
0: É isso aí, Mercado Bugança, completando 4 anos de sucesso. Abraço pro querido amigo Márcio, Márcia, Ana, toda a equipe lá da Dieseltronic, trabalhando a piazadinha lá, parece gente grande, né, Márcio? Trabalhando igual gente grande, Márcio, lá. Eita, gente boa, pessoal da Dieseltronic lá em anexo aos Freios Sabiá, nossos parceiros aqui na programação também. Chama na pressão que é modão, sexta-feira. 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

0: Eu vou. Você vai também? Sabe aonde hoje? Rama Center Events. Hoje o bailão por lá é diferenciado. É diferenciado. Hoje tem Pérola Negra. Olha só a qualidade do bailão de hoje à noite. Pérola Negra, Léo Soares e banda. E a banda Porto do Som. Fio, hoje o bailão promete. Se você não for, como diz o ditado, só você não vai. Vai perder um mega bailão hoje. Três grandes sucessos aí das músicas de bandas, né? Pérola Negra, eu vou tocar o som dos caras daqui a pouquinho. Léo Soares passou pelo Calmon e fez maior sucesso, né? Léo Soares, Terceira Dimensão, entre outras bandas. Agora tá em carreira com a sua banda aí, né? Também o portal Porto do Som, né? O Porto do Som também tá com música nova e a gente vai tocar na sequência pra você. Bora lá? Não comprou ingresso ainda? Não te preocupa, vai ter na hora pra vender. Só eu digo pra ti, chegue cedo porque... Ai, ai, hoje vai tremer os paredão lá no Rama hoje. A Ju vai também, Ju? Diga aí.
1: E aí, boa tarde, Cris.
0: Boa tarde.
1: Tudo bem? Aqui é a Ju.
0: Tudo bem?
1: Cris, pode tocar a música da banda Rosas, Lendas de Amor? Pra mim curtir, pra todos os meus amigos que estão ouvindo a rádio e pro pessoal do Bar da Alegria. E quero participar do sorteio. E a resposta do rei do preço baixo é o Mercado Bugança.
0: Acertou!
1: Um abraço e uma ótima tarde.
0: Valeu,
1: só um churrascão na sexta, né?
0: Deus
1: nossa,
0: o livre.
1: Que bom.
0: É bom, né? Comer carne é bom, não tem dia. Pode ser na segunda também, uma terça, uma quarta. Comer um churrasquinho, não me chamo pra trabalhar, mas pra comer carne eu vou, né? Não, me falar em serviço já fico cansado, mas pra comer um churrasquinho não tem tempo ruim, né, Ju? Abraço pra você, pessoal do Bar da Alegria. Alô, Sheila Cris, mano, alô, pessoal da Diltec, isso? Sheila da Silva, Diltec. Galera da Diltec, boa tarde, turma. Vocês estão bom? Show de bola, que maravilha ter você junto com a gente aí na sintonia do momento. Leandro Lorenzão também acompanhando, ouvindo, participando. Ana Carolina. É o rei do preço baixo do Mercado Bugança. Tem que responder. Tem que responder a pergunta. Qual é o mercado aqui da cidade considerado o rei do preço baixo, que está completando 4 anos agora no mês de junho? Manda sua participação. Daqui a pouquinho tem sorteio de um kit churrasco.
2: Boa tarde, Gordinho falando.
0: Boa tarde.
2: Sorteio de churrasco do melhor lugar para comprar carne, né?
0: Ana Alice
2: Moreira.
0: Mercado
2: Bugança. É. Melhor dos preços baixos. E toco uma bem apaixonada pra nós do quiosque de Angelim. Um ótimo final de semana pra você. Ana Alice Moreira de Soromeiro.
0: Ô, Ana Alice, valeu, né? Ela sempre quer ouvir moda apaixonada. Ela é diferenciada. Beleza, Ana Alice, Deus te abençoe. Um ótimo final de semana pra ti.
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4: Como parte das ações da campanha Junho Vermelho de incentivo à doação de sangue, o Hospital Regional São Paulo realizará no dia 16 de junho uma palestra voltada aos colaboradores da instituição. O encontro acontecerá às 14 horas no auditório do hospital. Com o tema Doação de Sangue, Você é a Esperança de Muitos, a atividade tem como objetivo conscientizar os profissionais sobre a importância da doação regular e o impacto desse gesto na manutenção dos estoques dos hemocentros e no atendimento de pacientes que dependem de transfusões sanguíneas. A palestra será ministrada por Carise Toldo, farmacêutica bioquímica e coordenadora do laboratório e da agência transfusional do Hospital Regional São Paulo, que abordará aspectos relacionados ao processo de doação, critérios para doadores e a relevância da participação da comunidade nas campanhas de doação. Com informações para a programação, o repórter Jocely Luiz.
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0: momento tá bom demais. E a alegria tá garantida por aqui. 97.9 é só a melhor companhia. É, queridão, sexta-feira. A partir de agora, quem fez, fez. Quem não fez, não faz muita coisa. A não ser por Rama hoje, né? Hoje tem aquele fervão gostoso no Rama Sendo Eventos. Tivemos aí na quarta-feira o encontro de bandas que foi o maior sucesso. E o Rama não para, né? O Rama tá sempre trazendo banda boa, banda de qualidade. E nós vamos conversar agora aqui com essa moçada que tá o maior sucesso. Tá o maior estouro essa pesada, né? Estourados aí pelo sul do Brasil, sul do... No bom sentido, né? O sucesso da gurizada. Eu tô recebendo com muito carinho, sempre com essa simpatia, meus queridos amigos do Pérola Negra. O César tá aqui, o Cris também, pra gente trocar uma ideia e falar, até porque o Pérola Negra, além dos sucessos antigos que você ouve sempre aqui na nossa programação, vem placando um sucesso atrás do outro e tá com música nova. E eu começo a conversar agora com o César. Primeiro, boas-vindas, Cezão. Vocês são sempre bem-vindos aqui, a momento tá sempre de portas abertas. Não sei se é a tua camisa preta ou tu deu uma emagrecida. Boa tarde, César.
1: Eu acho que as duas coisas, né? O preto dá uma disfarçada, né?
2: Ele desmagreceu.
1: Eu tô, mas eu tô ficando fitness, né?
0: Então... fitness, burmunjaram.
1: Ah. Não participo dessas, não lido com essas armas não, viu?
0: Cezão, mais um sucesso, Pérola Negra aí, bombando sempre.
1: Boa tarde a você, todos os ouvintes da Momento. Prazer, estamos aqui de volta. É, ocasião mais que especial. Hoje é dia de lançamento de música nova, mais uma das canções que fazem parte do EP Intimidade, nosso oitavo álbum da carreira do Pérola Negra. E o nosso primeiro álbum ao vivo, né, da nossa história. É, já temos aí algumas músicas emplacadas desse trabalho aí, como exemplo de Asas, a releitura agora da Asas, que é a mais recente. Também tivemos aí Cerveja e Socorro, né, e agora trazendo de volta essa canção que também faz parte lá dos primórdios aí da nossa história, uma canção apaixonada que se chama Amo Amar Você, e é um lançamento especial agora pro Dia dos Namorados, né? Antecede o Dia dos Namorados, e inclusive agora iremos nesta sexta-feira lançar promoção, então nas redes sociais está valendo promoção lá, pessoal que estiver curtindo aqui nas ondas da Momento FM, dá um corre lá nas nossas redes sociais, fique atento que tem promoção chegando aí.
0: Promoção em parceria com o Momento, isso? Olha que bacana, o pessoal já acompanha, já vai lá, arroba Pérola Negra.
1: Por que não, né?
2: Por que não? Por que
0: não? Mas na hora de fazer uma promoçãozinha em parceria também, né? Ô, Cris, me diga uma coisa, rapaz, e fala. Aqui na rádio, foi citada as músicas agora aí, a Cerveja de Socorro, aquela regravação da música também, meu Deus, Cigana, né?
3: Qual é Cigana, Joia Falsa?
0: Cara, ficou um sucesso a música, a reprodução que vocês fizeram, o clipe musical também, a produção ficou sensacional, é a que mais o pessoal pede aqui na rádio, essa aí e a Asas, e agora então mais um novo sucesso, e eu fiquei sabendo que vocês estão lançando hoje em virtude do aniversário da nossa diretora Dina, é verdade?
3: Isso, também? Rapaz, aniversário, a Dina, e a Dina tava lá,
0: aqui agora,
3: a Dina tava lá,
0: ela sabia que eu ia perguntar,
3: a Dina tava lá na gravação no dia, né, na noite, rapaz... essa música a gente, na verdade a gente regravou ela não pensando que era, né, pro Dia dos Namorados, mas a ocasião fez
1: veio a calhar,
3: e a gente trouxe, resgatou essa canção, né, que a gente vai dedicar a todos os apaixonados, todos os amantes apaixonados. Que quiser fazer uma média com a patroa, é a hora, só mandar a música fala tudo.
1: Aliás, o recado, a moçada que tá acompanhando a gente aí, a rapaziada que tiver com o CPF sujo em casa, né?
3: É a hora.
1: Tipo aproveita a moda aí, que a ocasião faz o ladrão, né? Como diz outro. Né? Então, essa música aqui vai ser perfeita pra você limpar a barra com a patroa em casa aí, né?
3: Pra quem não é bom com as palavras, né? Eu não sou muito bom com palavras e ficar falando. A música. É. Tá aqui. Você é a luz do amanhecer. 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
0: Nossa, isso é uma poesia.
3: Meu chapéu. Vai fazer
0: aquela média.
3: Mas tá louco.
1: Vai fazer a patroa
3: também. Vai ganhar. A noite vai ganhar.
0: E o Dina tava comentando que essa música, inclusive, eles vieram lançar hoje aqui na rádio em razão do seu aniversário, né, Dina? Pode falar ali, Dina.
4: Exatamente, não, eu
3: trabalhei. Não, em homenagem à Dina, né, César?
1: Tá valendo.
0: Vai lá hoje, né?
3: Ah, né? Se não for. Ela vai lá.
0: Na frente do palco, assim, ó. Mãozinha
3: vai ouvir essa assim, e vai ouvir o efeito do álcool.
1: Nem que seja por livre e espontânea pressão, né? Você tá intimada pra agir agora.
0: O efeito do álcool. Essa aí também derruma algum caboclo, né?
1: O efeito do álcool nós vamos estar hoje à noite, né?
3: Bom.
0: Mais ainda? Mais ainda.
4: Peraí, peraí, agora eu vou falar.
0: Fale.
4: Agora vocês falaram do efeito álcool, sabe que eu parei de beber por causa do Cris.
0: É?
4: É, porque uma vez a gente foi... Não, pra você ter noção. Uma vez a gente foi num baile aqui no Ramo, inclusive, do Pérola, né? Tava tocando e ele falou de cima do palco. A Dina, toda vez que eu vejo, tá embriagada. Parei de beber.
3: Meu Deus do céu, tu viu?
0: Esse fiasco ao vivo. Ele fez isso, eu não acredito.
3: Tu viu que
1: lavação
3: que
1: de roupa suja no ar agora.
0: Só bebeu mais, na verdade.
3: Parou mesmo?
0: Eu parei.
3: Parou também. De... Eu também parei.
0: Tá, parei. Tá bom. Vamos parar de mentir,
1: Cê Pazar. Parou vamos ontem e começou hoje, né?
0: Vamos parar de mentir, vamos falar a realidade novamente. Hoje, então, Pérola Negra, Porto do Som e...
3: Léo Soares.
0: Rapaz, o Rama hoje desfoiou os pila, né?
3: Hoje.
0: Imagina o cachê dos três juntos.
1: Baixando a marreta.
0: Grandes pátios. Depois fica reclamando pra nós aumentar a mídia aqui na rádio, né, Dina?
3: Ô, Rama, ah. Rama, será que o Rama tá escutando?
0: Capaz que não, porque ele não
3: desliga. O Rama tá me devendo um churrasco faz uns três anos, mais ou menos. Então... E não tem jeito de pagar.
0: Se não for rondir todo mundo hoje, ele pagar tudo que ele deve do
3: seria
0: churrasco,
3: bom.
0: Né?
3: Matar, seria bom.
0: Cris, César,
1: tem
0: mais uma vez.
1: Tem que comprar a fazenda inteira pra fazer churrasco pra toda a turma.
0: Viu? O pátio lá é grande. Viu? Agradecer a vocês pelo carinho sempre. Estávamos comentando agora em off aqui que a Momento FM hoje é uma das rádios na região Oeste Santa Catarina que mais toca música de banda. E aqui a gente dá oportunidade pra vocês que já estão aí no auge do sucesso e principalmente pra quem tá começando. Né? E a gente recebe vocês sempre com muito carinho, assim como a gente vai receber qualquer artista que tá aí no ramo hoje, porque a gente sabe que a música de banda, ela é uma música que embala corações, ela traz uma melodia, ela traz uma essência, mas o principal de tudo, mantém a essência da nossa região. Grandes bandas aí que tentaram fugir da essência do bailão estão voltando, porque sabe que não é. Bailão é isso. Bailão, né? Como diz quem fala o bailão é vida lá, o nosso amigo Altair Lanzarini, né? E realmente, quem gosta de música de baile é a mesma coisa, quem gosta daquelas músicas apaixonantes e a bandinha você faz duas coisas ao mesmo tempo. Você namora e dança, né, César?
1: É verdade. E perde uns quininhos também, né? Quando precisa aí, né?
3: E as canções, eu digo as canções do Pérola Negra em si, é isso aí mesmo, falam de amor. A gente
0: isso,
3: gosta...
0: Isso aí, você chegou no assunto agora.
3: Fala de amor, fala de separação, fala de do frentista que foi botar só 10 na... Tinha 100 conto, foi lá botar só 10 e bebeu os outros 90.
1: E rapaz ali, do céu. Aliás, uma observação aqui falando sobre isso, que o Cris, aproveitando o gancho aqui do Cris, né? A gente vinha comentando em off esses tempos atrás a respeito da questão de cada banda ter o seu público, apesar de certo. Todo mundo gostar do mesmo gênero e tal, mas cada banda tem a sua marca dentro da música do Sul.
0: Isso
1: né?
0: aí.
1: E o Pérola é uma banda que tem essa marca do romantismo, né?
0: Do romantismo.
1: Nas letras, nas músicas, enfim. Tem bandas aí que são conhecidas mais pela questão do embalo, de letra simples ou coisa assim, e o Pérola tem essa marca de ser uma banda que tem músicas românticas, tirando a Conversa de Cigana, que é uma das músicas assim que tem a letra mais descolada, dá pra se dizer, desse nicho. Todo o resto das músicas nossas que emplacaram ao longo da nossa carreira, desses 24 anos de estrada, todas elas têm esse lado romântico, né? A exemplo aí, O Grande Dia, por exemplo.
0: O Grande Dia ficou top.
1: É, Frentista. Agora, Ama Amar Você também, que a gente tá resgatando de novo.
3: CV Socorro em si,
1: CV Socorro. Todas essas músicas têm uma carga de romantismo muito grande em cima da letra, da construção da música em si, né?
0: Eu acho que assim, com a chegada de vocês dois na banda, eu sei que eu acompanho já há um bom tempo o Pérola desde a época do André, né? Do André. Mas com a chegada de vocês, ela se tornou uma pegada mais diferente, uma música assim com um romantismo mais alegre, né? Tô enganado
1: mais
0: ou é isso
1: embalado,
0: mesmo?
1: Né?
3: Mais embalado.
0: Mais embalado. Que se caracterizou, ficou 100% a banda agora. Bom. Não que não era bom antes, né? Era legal, era bacana, mas agora com a chegada e com a pegada que vocês dois têm no palco também, isso faz a banda ser diferente, né, César?
1: E tem um diferencial no palco também, né? A gente deu uma repaginada também na construção da apresentação nossa, né? Trouxemos um repertório diferenciado agora, descolando um pouco também do comum que as pessoas costumam ver das bandas de bailão do nosso nicho. A gente está trazendo influências também de outros estilos, tudo para dentro do nosso do nosso feijão com arroz aqui, dá para se dizer assim, que é a música aqui do Sul aqui. Mas além de ser um repertório diferenciado, a gente está rebuscando um pouco mais a questão de arranjos, de passagens, tudo. É tudo mais elaborado, mais bem construído, né? E tem dado muito certo, graças a Deus. tem sido um diferencial muito grande no nosso trabalho aí, tem dado muito certo.
0: E esses dois camaradas românticos, né? O que o povo quer saber, a inspiração para as músicas românticas, Cris, você quer mais? Tem uma cara mais de assim, de poeta e tal, né? Conta pra gente a inspiração.
3: Não, a inspiração
0: a gente não, mas, mas hoje a letra
1: a
0: Dina é
1: quase se afogou agora quando ouviu essa.
3: Mas eu, volta aqui. Mas sabe de quem que eu tiro isso? É. Dos professor.
0: Quantos anos de estrada já, César?
1: Ah, faz um tempo já, 30 anos já.
3: 30, eu 30, 10. 10, vai fazer 10.
0: Tá.
3: Então, automaticamente você tira. Eu também, particularmente, gosto muito de interpretar mais músicas românticas. Que você consegue, é do cara.
0: Não, não adianta tu ter uma baita letra ali, tu não saber interpretar e colocar
3: isso,
0: uma produção.
3: Isso aí, também, isso aí. Né? Então, essa parte, cara, é na hora ali mesmo. É. Tu imagina, tu se coloca no lugar do caboclo lá que sofreu.
0: Que tá sofrendo por
3: que
0: amor.
3: Que tá sofrendo por
0: alguma
3: amor.
0: História triste.
3: Isso, bota na cabeça a história
1: não
3: triste.
1: Não necessariamente coisas vividas pela
3: isso.
1: gente. Assim, mas a gente se coloca,
3: mas você coloca no lugar.
1: As pessoas, a gente imagina a história, né?
3: Na hora do estúdio, na hora de interpretar ali e vai embora.
0: Que legal. Faz uma palhinha, então, dessa música nova, Amo Amar Você, que eu já vou tocar aqui, mas aquela palhinha ao vivo que todo locutor pede pro artista,
3: fazer
0: né? Então...
3: o palhinha do refrão aqui. Você...

0: Ah, essa viajada é diferenciada. Galerinha, grita aí, a galerinha. Cadê minha galera aqui, ó?
1: Calma, seu.
0: Diferenciada.
2: Uma voz dessa, um cheque em branco vai longe, né?
0: E a música que mais o pessoal pede nos bailão, qual é, Cris?
1: Cara, é Asa, vou
0: não,
1: falar.
0: Não pode faltar, não pode faltar. O Pérola Negra chegou, tem que cantar essa aí.
1: Asas, o pessoal pede muito.
0: Ah, palinha também.
1: Asas.
0: Palinha, né?
3: Porque...

0: Eita, mano, essa é boa demais. E aquela da cigana, né?
1: Mano, eu nunca acreditei nessas conversas de cigana. Essa tal da cigana, meu gato. Tu conheceu a tal da cigana?
0: Eu não conheci ela, pai. Tentei agendar uma consulta, mas não
1: já eu, tinha. Eu vou te apresentar a cigana. É. Depois eu vou te apresentar a cigana.
0: Dia cigana. Essa.
1: É,
0: e a cerveja e o socorro, né?
1: Como é que é? Como esqueci o Urvan?
2: 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Cerveja e socorro.
0: Deus que nos defenda, homem do céu. Oh. Ai, ai. É pesado. Hoje no bailão normal vai ser daí pra diante, né? Daí pra adiante. Só vai bem preparado. Quem não tiver namorada, eu tenho certeza que vai ser bem acompanhado hoje lá. Porque hoje vai ser uma oportunidade única de você curtir Perla Negra, né? E você solteiro, você vai poder passar o Dia dos Namorados acompanhado.
1: Agora tu vê. Ah? Agora tu vê. E na hora que a gente fazer a ama, mas você é a hora de pegar a prenda pela
0: fica
1: mão.
0: Fica a dica do Cris aí.
1: Vamos dançar, aliás, chama ela, dá um chamegão.
3: E aliás, né? Se você faz um tempo que tá tenteando a pessoa aí e não teve coragem pra se declarar.
1: É a hora.
3: É a pedida, né?
1: Encosta o nariz na orelha dela, dá uma chamegada, uma coxada assim, né?
0: E o bodegueiro fica faceiro.
1: O bodegueiro fica faceiro.
3: E não tenha medo, meu galo, não seja tem, né? Então...
1: aí que tá.
3: A partir daí o que vier é lucro, meu galo.
0: Nossa senhora. César, muito obrigado, meu querido. Cris, muito Tamo obrigado junto. Mais uma vez. E a momento assim de portas abertas aí pra receber
3: prazer
0: vocês.
3: Prazer é nosso, né? Prazer é nosso. A gente tá sempre aqui. A gente sempre se sente em casa, né? A gente é muito bem recebido. Vocês são parceiros de longa data da gente e a gente tá sempre feliz de poder voltar aqui, ainda mais trazendo novidades, como é o caso de hoje, falando de festa, falando de lançamento, falando de muita coisa boa que tem pra rolar ainda também durante esses próximos dias aí. E, claro, o pessoal que tá acompanhando a gente aí tá mais que convidado a também participar dessa festa hoje à noite aí no Rama Centro de Eventos e, claro, também curtir as músicas nossas na programação aqui da Momento FM, que é bom demais da conta.
0: Não, e toca todo dia, né? Vocês sabem que toca todo dia. E não é uma música. Toca umas três, quatro todo dia.
1: Obrigado, é verdade.
3: Como dizia o ditado lá na minha terra, lá moramos dentro do coração e não pagamos aluguel, né?
1: Rapaz do céu. Exatamente. Obrigado por tudo, obrigado pelo espaço que vocês sempre dão pra gente. Tamo junto. Pra gente vir aqui bater esse papo descontraído, trazer um pouquinho da nossa essência, da nossa história. E, se Deus quiser, logo tá de volta aí, incomodando. Tomando café, não sei, a Dina disse que ia passar café.
3: Vamos dar uma passada depois lá dentro pra conferir.
0: Né, ela vai pagar café pra vocês. Nossa, café?
1: Precisa.
0: Uma sexta-feira.
1: Agora, né? Agora, Zé. Agora, Zé.
3: Café horas, agora tá. E cachaça depois.
0: É, eu vi que ela tinha um litrão de Campari guardado.
3: E o figo, velho, que lute.
1: E o figo, velho, que lute.
0: Fígado de aço. Tá, viu? Só eu entreguei o Campari que ela tem lá, ela pagou pra nada.
1: É isso que nós vamos levar embora.
0: Galerinha, então tá aí o bate-papo com essa galera maravilhosa. Mandar um abraço pros demais componentes da banda que estão lá também ouvindo a gente lá no Rama, né?
1: Braço gurizado, pousado, tá lá.
0: Estrutura.
1: Estão lá, dele música e chimarrão e prosa e mentira. E
3: mexendo com novidade também, né?
1: Isso aí.
0: Show de bola. Vamos curtir a novidade então, música nova, lançamento hoje em todas as rádios do país. Mas é claro que você ouve sempre em primeira mão aqui na Momento FM, a rádio que é emoção o tempo todo. Segura que a moda é boa.

0: Como eu amo amar você. Linda demais, hein? Linda demais, é Perla Negra. Me dá uma saudade da morena, que dá vontade de atravessar a rua e dar um beijo nela, ouvindo essas músicas aqui. Meu Deus do céu. E vem música nova agora daqui uns dias de novo, tá? Perla Negra. A gente faz um bate-papo um pouquinho mais extenso quando eles vêm aqui, porque é difícil parar esses caras aí. É difícil, agenda cheia, sempre na correria. Quando a gente recebe eles aí, a gente destina um tempinho pra nós conversar um pouquinho, falar do sucesso. Perla Negra.
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0: Momento agora, 17 horas.
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0: Muito bem, vamos lá, ao som da Momento FM, sua tarde de sexta-feira é mais legal. 20 graus de temperatura. Eles também, além do Perla Negra, hoje no Rama tem Porto do Som.

0: te ligar. Eu vou te ligar, aliás, eu já liguei, já tô com ele na linha, inclusive. Mas não pra falar alcoolizadamente, pra falar de coisa séria. 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
1: 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Cris, agradecer mais uma vez a programação da Momento FM, agradecer mais uma vez você, toda a galera aí, que Deus abençoe, voltamos na segunda-feira e eu espero que todos tenham um final de semana muito abençoado, tá certo? 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Até segunda, Cris.
2: 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Momento agora, 17:11, chegando ele, Peter Scheuer, e a previsão do tempo.
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2: Belezura, vamos lá, ô Peter Scheuer, o sol por aqui já tá dando tchau, mas hoje foi um dia incrível, lindo, né? 21 graus de temperatura, como é que se comporta esse tempo para o final de semana? Conta pra gente aí, Peter, boa tarde.
5: É um fim de semana bem aproveitável, com tempo bom, tempo firme. O sol se faz presente tanto nesse sábado quanto no domingo. Quem sabe no domingo tem um pouco mais de nebulosidade, alguma pancada isolada aqui ou ali, à tarde e à noite, mas a condição é pequena. E vamos ter aí, portanto, um fim de semana típico de outono. Friozinho pelas manhãs e com maior aquecimento durante a sequência das tardes. As máximas previstas devem chegar próximas aí da casa dos seus 23, 24 graus, e o amanhecer é mais friozinho, temperaturas em torno ou abaixo aí dos 10 graus. Então a maior parte aí do fim de semana segue com tempo bom. Na segunda para terça-feira, a condição de chuva aumenta por conta da passagem de uma frente fria, chuva pouco significativa, pouco representativa em termos de volume, e com diminuição gradativa respectiva da temperatura. Peter Scheuer, meteorologista, com a previsão do tempo.
2: Opa, valeu, Peter. Aquele abraço, obrigado pelas informações. Está aí o destaque, então, a previsão do tempo.

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0: acho, né? Que chamei ele de Antônio essa semana, mas tá valendo. Pedro e Antônio são os dois da Bíblia.
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0: Toca tudo aí, Banda Rosas, Lendas de Amor, lá pra Gil, pessoal do Bar da Alegria na Sintonia Momento FM.
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0: Hoje corrigida, é da corrigida, nosso programa aí, vai continuar participando você também, se cadastra aí, 991237132, se cadastra pra você concorrer ao kit churrasco daqui a pouquinho, às 18h45. 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
0: 28 minutos faltando para as 18 horas.
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9: Santa Catarina registrou em maio de 2026 o menor número de homicídios para o mês desde o início da série histórica em 2008. Foram contabilizados 22 casos em todo o estado, uma redução de 42,1 em comparação com maio de 2025, quando ocorreram 38 homicídios. O resultado reforça a tendência de queda da violência letal e consolida o estado como referência nacional em segurança pública. Os índices são atribuídos ao trabalho integrado das forças de segurança, investimentos em tecnologia, inteligência policial e ações de prevenção à criminalidade. Santa Catarina já ocupa a posição de destaque nacional por registrar uma das menores taxas de homicídio do país e vem acumulando recordes de redução nos principais indicadores de violência nos últimos anos. Com informações para a programação, repórter
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2: É o gordinho falante juntinho com você, falando bastante para que você tenha um final de tarde maravilhoso, um final de semana maravilhoso mesmo, sendo com a graça e a proteção divina. 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
4: 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Obrigado pela oportunidade de estar aqui falando. Sei que é momento, é uma rádio que atinge uma longa distância, atinge vários municípios. Então
2: não,
4: você
2: só deu uma olhada nisso aqui. Eu parei de atender o pessoal às 4h18. Olha aqui, ó. Tem uma galera. Será que
4: bênção,
2: será,
4: né,
2: que tem audiências na rádio?
4: Que bênção, que bênção.
2: Será?
4: E você que não anunciou no momento,
2: anuncie.
4: Não perca tempo. Venha que aí nós garantimos.
2: De preferência, chama o Cris.
4: Com certeza. Obrigado, pessoal. Obrigado, Cris.
2: Obrigado pra você e pra Jussara,
4: hoje,
2: né?
4: O Cris,
2: a da equipe lá,
4: o Cris,
2: né,
4: tá de visita hoje, tá com
2: a... hoje tem minha filhona,
4: tá com a filhota
2: aí.
4: Aqui.
2: Daqui a pouco ela vai soltar a voz.
4: Gente do céu, é a cara do Cris.
2: É a fotocópia.
4: Mas a mais bonita é o Cris, viu?
2: Que bom, né, filha?
4: Obrigado, Cris. Obrigado aos ouvintes. Um abraço a todos, tá? Obrigado, gratidão a todos.
2: Tamo junto. Aí o Gilson compartilhando um pouquinho, né, com o nosso ouvinte hoje. 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Segue mais, toca tudo. Feito.

0: mais um sucesso do Perla Negra, Asas. Hoje essa música e outras, você vai poder ouvir, assistir, dançar, vai poder tirar foto com eles também, lá no Rama Cedo Eventos. Tá todo mundo no convite a partir das 21 horas já pode chegar lá, que o pessoal já vai estar reunido por lá fazendo a festa Rama Cedo Eventos. 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Bom fim de tarde para você, agora faltando 6 minutos para as 18 horas. 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
0: 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Quase na hora, piazadinha. Aliás, tá na hora já. Bateu o sino ou não? 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Ó, escuta o barulhinho, ó. Agora vai.
5: Bateu o sino, vai começar a catequese. Ô,
6: assim não tem como, mano.
0: Bateu o sino já? Tá na hora ou não? Agora não tem dizer que é muito cedo. Tá na hora. Eita, vai participando aí, se cadastra 991237132. Daqui a pouquinho, às 18h45, sorteio de um kit churrasco do Bugança.
7: Ô,
6: meu amigo Cris Júnior.
0: Ô, meu amigo
6: Charles. Boa tarde, meu gordinho falante.
0: Boa tarde, garoto.
6: Ontem não tem, mandei mensagem, porque eu fui lá no sítio, ó.
0: É?
6: Esqueci do meu amigo, ó. Mas hoje eu lembrei do meu amigo, mas eu tô com a voz em lasca ainda.
0: De novo?
6: Pra não dizer outra coisa no...
0: Ai, Marilá.
6: Mas manda uma música aí pra nós da Mecânica Autoestilo, meu amigo. Tá aí, o Ricardo foi obrigado a pagar uma caixinha, né, piá? Porque pensa num piá mão de vaca, piá.
0: É?
6: Acho que a mulher dele proibiu ele de tomar, proibiu ele de tomar, não, de pagar, né? Tá louco. Manda um musicão aí pra nós da Mecânica do Chile e pra todos os ouvintes da Rádio Momento aí, meu amigo. E pra você também, né, meu amigo gordinho?
0: Claro.
6: Valeu? Tchau, obrigado.
0: Valeu, Charles. Um abraço pra você. Fabianinho também. Quero mandar um abraço pro Fabianinho e a esposa dele, a filhinha dele também estiveram aqui na rádio. Quero trazer presente pra Dina, que a Dina tá de aniversário hoje. Mas o Fabianinho, como um bom amigo meu, ele me trouxe presente pra mim também, rapaz. Eu não tô de aniversário, mas ganhei presente. Ganhamos coco e também castanha do Pará. O homem chegou lá do Pará carregado, veio trazer presente pra gente. Fabianinho, Deus abençoe, tá bom, meu irmão? Deus abençoe você e sua família. Aqui você tem um final de semana maravilhoso. Grande Fabianinho, esse é diferenciado. O homem é bruto no caminhão. O cara é diferenciado. Tava lá no Pará, ouvindo ao momento, participando. E já chegou em casa, graças a Deus, trazendo presente pra galera aqui da Momento FM. E nós ficamos muito felizes em ganhar presente. Vamos tomar coco e comer castanha agora, final de semana inteira. Ô, Charles, sabe que perfume eu tô usando hoje, Charles? O perfume que você me deu. É, ganhei um perfumão árabe do Charles. Quase homem do céu. Você nem tomar banho, só passar um perfuminho desse aqui e ficar louco de cheiroso. Alô?
7: Boa tarde, Cris. Gostaria de participar do sorteio do kit churrasco do Mercado Bugança há 4 anos. O rei do Peço Braço, que é o Marcos Paulo de Araújo.
0: Valeu, Marcos Paulo, abraço pro amigo também, tudo de bom, obrigado pelo carinho sempre. Quem mais está participando, concorrendo aqui de churrasco?
8: Boa tarde, Cris, tudo bem? Aqui é a Tatiane Gonçalves da Silva, curtindo a programação aí da Momento. Também quero participar aí do churrascão, do Rei do Preço Baixo, Mercado Bugança. 4 anos fazendo histórias para os seus clientes com produtos de qualidade e aquele precinho baixo. Um abraço, Cris. Bom trabalho e bom finalzinho de semana que tá chegando.
0: Valeu. Alô, Cris. A Cris tá ligadinha por aqui também, mandando um alôzinho especial pra Juliana Carini, que é mega fã deles. Cris, tô ouvindo você no bairro São Pedro. Valeu, Cris. Abraço, Juliana. Das Aranhas, sou vagabundo, confesso. Essa aí. Deixa eu ver se dá tempo da gente tocar depois no próximo bloco, que agora vai entrar aqui a oração da Ave Maria. Aí hoje nós estamos mais atrasados que coisa de porco, né? Grande aos patos. E aqui teve bastante assunto hoje no nosso programa aqui. E daqui a pouquinho o sorteio. Tem uma galera pra atender ainda. Fala aí, meu Digandô. Fala aí.
9: Ah, boa tarde. Quero participar do sorteio aqui de churrasco no Mercado do Gança. 4 anos de mercado. É, meu nome é Neodigandolfi. Obrigado.
0: Valeu, Neodir. Tá participando já também. Daqui a pouquinho é o sorteio. Você que não mandou o recadinho ainda, se cadastra aí. Se não der tempo do Cris Júnior mandar um alô pra você, pelo menos eu acho que te coloco aqui no sorteio do kit churrasco e eu tô torcendo pra você ganhar hoje, tá bom?
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11: Bendito seja Deus Pai e seu Filho Unigênito com o Espírito Santo, porque mostrou-nos a sua misericórdia. Em nome do Pai, do Filho e do Espírito Santo. Amém. Olá, meu irmão e minha irmã. Quem verdadeiramente ama a Jesus e guarda com generosidade a sua palavra, se esforça em praticá-la diariamente. Rezemos. Intercedei por nós, Senhor, para que guardemos a fé e pela nossa ação cheguemos à construção do vosso reino. Por nosso Senhor Jesus Cristo, vosso Filho, que é Deus e convosco vive e reina na unidade do Espírito Santo por todos os séculos dos séculos. Amém. O Senhor esteja convosco, Ele está no meio de nós. Evangelho de Jesus Cristo segundo Marcos. Glória a vós, Senhor. Tomando a palavra, Jesus dizia, ensinando no templo: como podem os mestres da lei dizer que Cristo é filho de Davi? O próprio Davi, movido no Espírito Santo, disse: o Senhor ao meu Deus, que é o meu Senhor, senta-te à direita até que eu ponha teus inimigos debaixo dos teus pés. O próprio Davi o chamou de Senhor. Como então pode ser seu filho? E uma numerosa multidão o escutava com prazer. Palavra da salvação. Glória a vós, Senhor. No templo, Jesus procura esclarecer a sua verdadeira identidade. Provoca as pessoas a conhecê-lo plenamente. Ele, sendo o Messias enviado do Pai, é maior do que o rei Davi. E ao final deste momento de oração, contando com a intercessão da bem-aventurada Virgem Maria, rezamos: Ave Maria, cheia de graça, o Senhor é convosco, bendita sois vós entre as mulheres, e bendito é o fruto do vosso ventre, Jesus. Santa Maria, Mãe de Deus, rogai por nós, pecadores, agora e na hora de nossa morte. Amém. Por intercessão da bem-aventurada Virgem Maria, a Mãe de Jesus, que é Deus, vos abençoe, em nome do Pai, do Filho e do Espírito Santo. Amém.
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1: 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É, programação Momento FM, sexta-feira hoje, maravilha, é.
4: Hoje é sexta-feira.
1: Hoje é sexta-feira e a Dina tá de aniversário.
4: Parabéns,
1: Dina Mara, recebendo carinho e homenagem hoje de todos os nossos ouvintes, né? Deus Chedinho mandando mensagem, parabéns, mas que Deus abençoe você, tudo de bom, saúde, paz e o resto, eu sei que você se vira e corre atrás, né, Dina? Parabéns, recebo carinho de toda a galera, de toda a equipe Momento FM, você possa colher as melhores flores no Jardim da Vida, feliz aniversário. 18 graus é a temperatura, um abraço pra galerinha do Vai de Rota. 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Rudy Veiga participando, é a resposta, é o Buganza, Grisu Rito, preço baixo completando 4 anos, o Leandro Lopes passou por aqui também, dona Vilma Terezinha.
4: Boa tarde, Cris, tudo tarde. Bem? Tudo, tudo certinho? Ótimo. Me coloca no sorteio aí do churrasco do Buganza, é a Vilma.
1: Valeu, dona Vilma, tá participando, a Solange Florencio também, um abraço. É, Cris, quero participar do sorteio, não mandou meu nomezinho, né? Olivo Craco também participando, valeu, tudo de bom. Alô especial pro pessoal do Nossa Senhora de Fátima, seu Ângelo Gasperini, ligadinho, ouvindo. Um alôzinho especial também pra Rose e pra Sil, as meninas lá na Bimbo Fest. Um alô especial pro meu amigo Wagner, a Fernanda, a Kelly, a Juliane, estão lá também trabalhando ainda. 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Jandira Cavazini e Gabriel também participando por aqui, é o nosso Toca Tudo Especial de sexta-feira. E se é sexta-feira, tem que ter o Zezé, né? O Mirosmar, canta, Mirosmar, canta.

0: combinar com o clima de sexta-feira à noite, já chegou. Você curtindo aí o som da momento.
1: Fala, Genuínos Custódio. Gostaria de participar dos prêmios aí da... do supermercado Buganza. E peço uma música com Gino e Geno. É, se eu ganhasse, eu ia ficar muito feliz, porque estou de aniversário.
0: Tá de aniversário, meu querido. Então, parabéns. Deus abençoe você também. Comemorando mais um ano de vida. Que churrascão. E é muito bem, com certeza, né? Daqui a pouquinho, mais 10, 15 minutos aí já vamos realizar o sorteio.

0: já tem mais música, fica aí. 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
0: Vamos lá, 6h23. Já bateu o sino?
4: Bateu o sino, vai começar a catequese.
5: Nossa, não tem como.
0: Hoje é sexta-feira. É, chegou a famosa noite de sexta-feira. Aquela noite especial pra você aproveitar com a família, com os amigos, se jogarem mais um final de semana e ser feliz. Mas ó, né, vai beber isso aí, encher o saco dos outros em volta ainda. Vai de boa, vai no teu tranco aí. De boa, tranquilo e sempre, né? De boa, tranquilo e sempre. E a gente deseja que você tenha um final de semana abençoado junto às pessoas que lhe são verdadeiramente importantes. Ela tem que dizer um boa tarde pros ouvintes do papai, senão ela tá me olhando cara feia aqui já, né? Olá, Maria Valentina.
6: Olá, galera.
0: Boa noite.
6: Boa noite.
0: O que achou da agitação hoje aqui, hã?
6: Legal.
0: Tá aí você comendo teu salgadinho, tomando teu todinho, tá louco de bom, né? Não tem boleto pra pagar, né? Então manda um abraço pros ouvintes, papai.
6: Abraço pra todos vocês.
0: Essa é a Maria Valentina, minha filhona, tá? Passando uns dias aqui com o papai, esse final de semana, e aproveitando e curtindo o povo xanxerense também. Ô, Silvana, fala aí.
7: Minha tia Silvana de Almeida, gostaria de participar do sorteio do churrasco do Mercado Bugança, gostaria de ouvir a música do Renan aí, você. Obrigado por atendida, Momento FM, emoção o tempo todo.
0: Valeu, Silvana, grande abraço.
8: Boa noite, gordinho da Rádio Momento.
0: Claudinho da Rádio Momento. Onde é que tem um Claudinho trabalhando aqui? Alguém tem? Alguém chama Claudinho aí? Ah? Ou você quis dizer o gordinho da Rádio Momento aí? É eu?
8: Aqui é o Valdecir do bairro Sufiati aí.
0: Ah.
8: Põe nós no sorteio aí do Mercado Bugança aí.
0: Tá.
8: E toca aí só pra nós curtir aí, ó. A música aí do Amado Batista aí, Perdoa, só pra nós curtir. E esse prêmio nós vamos buscar, que esses dias atrás já peguei um. Peguei um kit churrasco.
0: É sortudo, então?
8: Vou buscar também. Beleza?
0: Beleza. Valeu, Valdecir. Valeu, valeu, valeu, valeu. Alô.
5: Boa noite, Cris. Sou a Nália Baldeceira. Quero participar do sorteio do Mercado Bugança. Nós adoramos esse programa, Cris.
0: Que bom. Que bom que você gosta de ouvir o Cris Júnior. Fico feliz. Alô.
9: Oi, Cris, tudo bem? Daiane Gratman Tchancherê, gostaria de participar do sorteio do supermercado Bugança, garantir o churrasco pro final de semana.
0: É, gente.
9: Desejo uma ótima sexta-feira para todo mundo que tá ligado no momento. Bom trabalho para ti.
0: Valeu, valeu, grande abraço. Lembrando que hoje é o kit churrasco do Bugança, até às 18h45 a gente vai fazer o sorteio. Amanhã, quem participar comigo, amanhã eu vou estar aqui de manhã, tá? Amanhã eu vou estar aqui das 8h à 1h da tarde. Então, amanhã nós vamos tomar um café juntos, nós vamos almoçar juntos amanhã por aqui, tá? Então amanhã tem sorteio do Mercado Vitória, das 8h ao meio-dia, e quem participar do meio-dia às 18h é sorteio de churrasco do Máximo Express, e no domingo também tem sorteio de kit churrasco, bolo e refrigerante do Mercado Vitória. É pra engordar o nosso ouvinte de vez, né? Não adianta tomar bunjardo aí, né? Não adianta tomar bunjardo, nós vamos engordar você. Né, Marcião?
10: Aí, Cris. Boa noite.
0: Boa noite.
10: Aqui é o Márcio Corrêa da Silva, da sede da área indígena, interior de Iguaçu. Me coloca no sorteio do churrasco aí do Mercado Bugança, beleza? E você toca a do carro vermelho aí pra nós. Tamo então, uma escuta aí, beleza? Um abraço.
0: Valeu, queridão. Aquele abraço pra você também.
11: Boa tarde, boa tarde. Fala, Cris.
0: Fala comigo,
11: Vera.
0: Vera
11: Lúcia de Marco, do bairro São Pedro. Vamos concorrer aí ao churrasco.
0: É o jeito, né?
11: E vamos comer.
0: Bom também.
11: Ai, ai, ai, ai, ai. Bom final de semana.
0: Valeu, Vera Lúcia de Marco. Valeu, valeu, valeu. Alô.
12: Boa tarde, Cris Júnior.
0: Boa tarde.
12: Silvia de Almeida de Xaxerê. Gostaria de participar do sorteio do churrasco do Mercado Mugança. Eu quero ouvir uma qualquer música, pode ser a próxima, e oferecer para todos que estão curtindo a rádio. Momento FM, emoção todo o tempo. Obrigada, se for atendida, um abraço.
0: Valeu, Silvia de Almeida, ótima noite, boa sexta-feira, bom fim de... Quem pediu Amadão? 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

0: que dançar. Tem que beijar, claro que sim, né? Dançar, beijar e ser feliz. Grupo Tcheguri, surungo do namoro. Já tá em casa, já tá de boa? Tomando seu chimarrão? Tomando seu cafezinho? Tomando uma bem gelada? Pra espantar esse calorão? Beba com moderação, hein? Agora 22 minutos faltando para as 19 horas. 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
3: Muito bem, tá na hora já agora, sorteio, sorteador na tela, todos que mandaram mensagem. Eu já vou pedir desculpa aqui, né? Porque é assim, toda sexta-feira é assim mesmo, não tem como o Cris Júnior atender todas as participações, mas eu agradeço sempre você que mandou o recadinho, você que mandou a sua mensagem, tá cadastrado já aqui.
4: Boa noite, Cris Júnior, tudo certo, tudo tranquilo, como é que estão? Tudo
3: na especial e primeira.
4: Abração você aí. Queria concorrer aí ao sorteio do churrasco aí, do mercado Mugança aí, e pedir a música de Paulo e Paulinho. E tamo por aí, né? Final do expediente, né? Final do expediente, hora de a onça descer para beber água, né?
3: A onça tá com sede hoje.
5: Boa tarde, Cris. Tudo jóia? Ana Paula Cocoloto, de Chanceri. Quero participar aí do sorteio. Te agradeço se for atendida. Muito obrigada.
3: Valeu. Alô.
5: Boa tarde, Cris. Tudo bem? Ana Paula Grassman, de Chanceri. Quero participar do sorteio do churrasco ali do Mercado Bugança. Obrigada, Cris. Um abraço.
3: Valeu. Obrigado você. Bom fim de...
6: Boa tarde, Cris Júnior. Tudo bem? Tudo aqui ótimo. É a Franciele Canani. Quero participar do sorteio do Rei do Preço Baixo, o Mercado Bugança, que está completando 4 anos. Momento FM, emoção, o tempo todo.
3: Isso aí. Potência. Valeu, Potência. São vocês, ouvintes maravilhosos, sempre participando e dando um show aqui de mensagens na nossa tarde e noite já, né? De sexta-feira. Jaque Alves está participando também, Mercado Bugança.
7: Boa tarde, gordinho falante, a Valdemira da Silva do Bairro dos Esportes.
3: Fala, Valdo.
7: Coloca nós no sorteio do churrasco do Mercado Bugança. Melhor lugar para comprar carne na cidade de Chanceri é o Mercado Bugança. E vamos saborear esse churrasco se nós ganhar amanhã. Cris, roda uma música aí, Cris, do Milionário e José Ricos aí, da tua escolha. Você tem um repertório bom aí também para escolher. Roda uma daquelas top do Milionário e José Rico. Um abraço, Cris. Um ótimo final de semana para você. Fica com Deus. Tudo é bom.
3: Valeu, Adivino. Valeu, queridão. Ó, eu já toquei Milionário e Zé Rico hoje, mas eu ainda não toquei nenhuma do Teodoro e Sampaio. Ei, moda, enquanto se ouve aqui, eu vou fazer o sorteio agora. Sorteador na tela, sorteador... Nossa senhora, vai demorar um pouquinho pra carregar todas as mensagens aqui, tá? Cruza os dedinhos aí, boa sorte.

0: chama que é sexta-feira. E o bodegueiro tá faceiro, né? Vamos lá então, quem faturou hoje kit churrasco foi ele, Paulo Maia. Paulo Maia, final do telefone 8153, nem tinha chegado a participação dele ainda aí. Ganhou, Paulo, ganhou, parabéns, valeu, participou, isso aí, respondeu pra mim, 4 anos, Mercado Mugança, rei do preço baixo, passar na rádio aqui, em horário comercial, a partir de segunda-feira, para retirar a autorização, tá bom? Paulo Maia, final do telefone 8153. E você que não ganhou, não fica triste não, não fica bravo com o Grijun, que eu não tenho culpa nenhuma se tu é azarado, tá? Azar no jogo, sorte no amor, pensa assim. E amanhã tem mais kit churrasco, de manhã e à tarde. No domingo tem kit churrasco também. E a programação que mais dá prêmios é a Momento FM. E o programa Toca Tudo 97. Aliás, últimos dias aí do Toca Tudo no ar é Momento FM. E do Cris será também?
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0: Buenas noites, 10 minutos faltando para as 19 horas.
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Ô, lindeza, muito bem, sem tempo para mais nada, não ser agradecer você pelo carinho, a sua audiência, a sua participação. Desculpa você que não foi atendido, tá? Amanhã pode vir mais cedo, pode vir amanhã a partir das 8 da manhã, Cris Júnior, vou estar aqui agitando sua manhã de sabadão, juntinhos aí você em 97.9. Ótima noite de sexta-feira, bom final de semana, Deus te abençoe e até amanhã. Daqui a pouquinho tem Voz do Brasil às 19 horas, 8 horas da noite, tem o Bailão da 97. Se encontramos lá no Rama daqui a pouco, né? Tchau!

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3: Olá, boa noite.
2: Boa noite para você que nos acompanha em todo o país.
3: Sexta-feira, 5 de junho de 2026.
2: Vamos ao destaque do dia. Bom condutor ganha incentivo na hora de renovar a carteira.
3: Agora é lei. Motoristas que não cometeram infrações terão a CNH renovada de forma automática. Gabriela Noronha.
4: Cerca de 2 milhões de motoristas já foram beneficiados desde a publicação das novas regras, em dezembro do ano passado.
2: Você vai ouvir também MEC Idiomas.
3: Já está no ar plataforma digital para ajudar o cidadão a aprender inglês e espanhol de graça.
2: Presidente Lula destaca que saber outro idioma amplia oportunidades e abre novas portas na vida das pessoas.
5: O governo está fazendo, está utilizando a tecnologia para criar oportunidade de vocês poderem aprender coisas que a gente não conseguia há muito tempo atrás.
3: E ainda, bloqueio voluntário e simultâneo de todas as casas de apostas autorizadas do Brasil.
2: Mais de 574 mil pessoas já usaram plataforma que permite a autoexclusão de bets. Márcia Fernandes.
6: Cerca de 40% apontaram a perda de controle sobre jogos e afirmaram que os impactos na saúde mental foram o principal motivo para a autoexclusão.
3: Hoje, na apresentação da Voz do Brasil, eu, Luciana Vasconcelos e Luciano Seixas.
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3: Bons condutores vão ter renovação automática da Carteira Nacional de Habilitação.
2: É o que prevê lei sancionada hoje pelo presidente Lula.
3: A medida integra o programa CNH do Brasil, que facilita e deixa mais em conta o acesso à primeira carteira de motorista.
4: A lei sancionada nesta sexta-feira institui o programa CNH do Brasil e permite a renovação automática da Carteira Nacional de Habilitação para os motoristas que estejam cadastrados no Registro Nacional Positivo de Condutores e que não tenham infrações de trânsito nos últimos 12 meses. A nova legislação é resultado de uma medida provisória encaminhada pelo governo do Brasil ao Congresso Nacional em dezembro do ano passado. Segundo o Ministério dos Transportes, cerca de 2 milhões de motoristas já foram beneficiados desde a publicação das novas regras. Entre os beneficiados está Andrei Abreu, morador de Santa Catarina, que conta que em 20 minutos teve o documento renovado.
7: Então, eu só precisei fazer a consulta e lá só atestar mesmo a efetivação. E foi tranquilo, foi bem rápido, questão de 20 minutos mesmo, que se a gente anda corretamente, não tem multas. E o sistema, ele busca uma forma de desburocratizar, viabilizar a rapidez na renovação. Fica bem mais tranquilo e mais pessoas podem, de fato, se animar para poder tirar uma CNH.
4: Além da renovação, o programa CNH do Brasil também facilita o acesso à primeira habilitação nas categorias A, destinada a motocicletas, e B, voltada a veículos de passeio. Com a nova lei, os candidatos podem escolher como preferem se preparar para tirar a CNH. Se por meio do conteúdo teórico gratuito disponível na plataforma digital, se em uma autoescola tradicional ou combinando as duas opções. Com as mudanças, o Brasil bateu recorde de novos condutores habilitados no país este ano. De acordo com o Ministério dos Transportes, mais de 1.141.000 CNHs foram expedidas entre janeiro e maio. O presidente Lula também destacou o impacto direto das medidas no orçamento das famílias brasileiras.
5: Uma carta custava R$3.000, R$3.500, tinha gente que pagava até R$4.000. Agora não, agora o cara gasta R$670, R$500, já está com a sua carta pronta. Uma coisa importante, nós temos 60 milhões de pessoas usando o aplicativo. 60 milhões de pessoas. É uma população, sabe, o dobro da população argentina utilizando aplicativo. Bom, isso tudo, para mim dizer ao pessoal que está tirando carta, tire sua carta, porque tirar carta é ter um instrumento de trabalho na mão para que você seja seguro. Portanto, utilize o novo modelo, um novo sistema de tirar carta e seja um motorista legalizado, tanto de moto quanto de carro, que você quiser.
4: Os números mostram ainda um crescimento expressivo na procura pelo documento. O total de requerimentos para a emissão da CNH ultrapassou 7 milhões, volume 7 vezes maior que o observado antes da edição da medida provisória. Desse total, mais de 6 milhões de solicitações foram realizadas por meio da plataforma CNH do Brasil. Reportagem Gabriela Noronha.
2: Uma situação que começa como uma simples diversão na internet e o sonho do dinheiro fácil.
3: E aos poucos se torna um ciclo vicioso de endividamento e problemas de saúde mental.
2: Esta é a realidade de quem sofre com os perigos dos jogos da aposta online.
3: De acordo com o Ministério da Fazenda, mais de 25 milhões de brasileiros entraram nas chamadas bets no ano passado.
2: Mas uma nova ferramenta pode ajudar quem precisa enfrentar o vício.
8: Uma busca por dinheiro que resultou em mais dívidas. Essa é a realidade de muitas famílias brasileiras. Nossa equipe conversou com uma mulher que prefere não se identificar. Ela conta que durante uma depressão e precisando de mais recursos, começou a jogar em cassinos online. O hábito virou vício e ela passou a gastar todo o salário e o dinheiro de outras pessoas nas apostas.
9: O jogo meio que foi assim, uma válvula de escape. Aí foi evoluindo até chegar num ponto de eu gastar dinheiro que não era meu, o salário entrava, eu gastava tudo e aqui em casa começou a ficar muito complicado e foi assim, até ter que tomar medidas drásticas.
8: Para evitar que mais pessoas se viciem e se endividem por causa dos jogos de apostas online, o governo federal lançou uma plataforma de auto-exclusão das bets. Com a ferramenta, o usuário indica seu CPF e com isso bloqueia de forma voluntária e simultânea o acesso a todas as casas de apostas autorizadas no Brasil, com uma única solicitação. É o que explica Daniele Cardoso, secretária de Prêmios e Apostas do Ministério da Fazenda.
10: Quando esse cidadão procurar uma determinada casa de aposta, ele vai estar bloqueado. Essa casa de aposta busca aqui para saber se esse CPF pode ou não apostar, e aí a gente dá informação dizendo não, porque ele se auto-excluiu. Quando a gente pensou nessa plataforma, a gente pensou não só nesse mecanismo de auto-exclusão centralizada, mas também ali um concentrador de informações em relação ao jogo responsável.
8: Dados do Ministério da Fazenda apontam que só no ano passado, mais de 25 milhões de brasileiros fizeram apostas em jogos online. Diante desse cenário, a plataforma de autoexclusão é uma das estratégias do governo para evitar o vício e o endividamento das famílias. Além do bloqueio, a autoexclusão impede novos cadastros e suspende o envio de publicidade sobre o assunto. Desde que a plataforma foi lançada no final do ano passado, mais de 574 mil pessoas já solicitaram a exclusão dos CPFs para o uso de bets. Do total de cadastrados, cerca de 40% apontaram a perda de controle sobre jogos e afirmaram que os impactos na saúde mental foram o principal motivo para a autoexclusão. Para a mulher que conversamos no início dessa reportagem, é importante existir uma plataforma que possibilite a exclusão do CPF nas casas de aposta.
9: A gente já viu várias coisas, né, muito graves acontecendo com essas pessoas, então eu acho que é importante sim para ajudar muita gente para não entrar nisso, porque é difícil.
8: Além de bloquear o CPF da pessoa para o uso de bets, a plataforma de autoexclusão também reúne orientações e links com informações de onde encontrar atendimento especializado no Sistema Único de Saúde. Pessoas que identificarem prejuízos relacionados às apostas podem buscar apoio nas unidades básicas de saúde e nos centros de atenção psicossocial, presentes em todas as regiões do país. Para quem sofreu com as apostas, a ajuda psicológica é fundamental.
9: É um vício muito perigoso. Então, quando eu decidi, eu vou parar, eu começava a pensar em tudo que eu passei. Aí eu fui atrás para procurar psicólogo especializado no assunto. E a partir desse momento, a perspectiva foi voltando.
8: Para acessar a plataforma e fazer a autoexclusão, basta procurar no seu buscador a frase auto Auto-Exclusão, Ministério da Fazenda, e clicar no link. O endereço vai te direcionar para a plataforma dentro do site gov.br. Reportagem, Márcia Fernandes.
11: Inglês e espanhol na palma da mão e sem custo.
2: Você já pode se inscrever no aplicativo Mac Idiomas, que oferece aulas dos dois idiomas, do nível básico ao avançado.
11: A ferramenta também conta com recursos de inteligência artificial para apoio aos estudos.
12: A plataforma Mac Idiomas, iniciativa gratuita do governo do Brasil para o ensino de inglês e espanhol, começou a funcionar no início deste mês de junho. O aplicativo oferece cursos do nível básico ao avançado, estruturados em 4 a 6 módulos, cada um com 10 a 15 aulas, permitindo que estudantes e demais interessados aprendam novos idiomas sem sair de casa. O presidente Luiz Inácio Lula da Silva destaca que aprender e falar outros idiomas amplia oportunidades e abre novas portas na vida das pessoas.
13: O governo está fazendo, utilizando a tecnologia para criar oportunidade de vocês poderem aprender coisas que a gente não conseguia há muito tempo atrás. É muito importante. Você não vai pagar nada. É o governo que vai arcar com os custos desse programa. O que o Ministério da Educação está fazendo é abrir, não uma janela, escancarar uma porta muito grande para que você tenha acesso às coisas que você precisa ter.
12: Entre as funcionalidades disponíveis no aplicativo estão a integração com a conta gov.br, teste de proficiência, trilhas de aprendizagem com aulas e atividades de reforço, avaliações ao final de cada módulo, sistema de conquistas e ferramentas de prática oral. A plataforma também conta com agentes de inteligência artificial para apoio aos estudos, esclarecimento de dúvidas e conversação nos idiomas. O acesso pode ser feito pelo portal macidiomas.mec.gov.br ou pelo aplicativo Mac Idiomas. Reportagem Thaísa Vitória.
2: E a plataforma Mac Livros, uma biblioteca digital, já alcançou a marca de 862 mil usuários.
11: Desde abril, quando a ferramenta foi lançada, já foram acessadas 468 mil obras, uma média de 3.400 livros por dia.
2: Somado todo o tempo de leitura dos usuários na plataforma, chega-se a 269 mil horas, o equivalente a cerca de 30 anos de leitura sem parar.
11: O livro mais lido é A Cabeça do Santo, da jornalista e escritora brasileira Socorro Acioli, e conta a história de um jovem que descobre possuir o dom de ouvir as preces de mulheres para Santo Antônio.
2: Completam as 5 obras mais lidas, Crime e Castigo e Noites Brancas, de Dostoiévski, e também A Vegetariana e Sem Despedidas, de Han Kang.
11: Para ter acesso às obras, basta acessar o site do Mac Livros ou o aplicativo e fazer o login com a conta do gov.br.
2: É por meio da conta gov.br que o cidadão tem acesso a mais de 4.600 serviços públicos.
11: E quem perdia o acesso à conta precisava aguardar até 3 dias até ter o problema resolvido.
2: Para facilitar a vida do cidadão, o governo do Brasil lançou uma ferramenta que recupera o acesso ao gov.br de forma rápida e simples.
14: Meu INSS, meu SUS Digital, Enem Fies, Carteira de Trabalho Digital e Carteira Digital de Trânsito são alguns dos serviços mais demandados na plataforma gov.br. Atualmente são mais de 176 milhões de usuários. Para facilitar a vida de quem precisa recuperar o acesso à conta, em caso de perda ou troca do celular, por exemplo, o governo do Brasil desenvolveu uma ferramenta que simplifica esse processo. É o que explica o diretor do Departamento de Identidade Digital, Hudson Vinícius Mesquita.
15: Então isso traz autonomia para o cidadão, muito mais rápido de fazer, não precisa envolver a central de atendimento. A expectativa é que mais pessoas possam habilitar, se sentir confortáveis a utilizar essa camada de segurança.
14: O primeiro passo é atualizar o aplicativo do GovBR para ter acesso à opção de recuperação com e-mail. Na verificação em 2 etapas, clicar na opção Estou com dificuldade para gerar código e seguir os passos. Será preciso fazer um reconhecimento facial para concluir o processo. Para o secretário de Governo Digital, Rogério Mascarenhas, além de facilitar a vida do cidadão, a ferramenta traz mais segurança.
16: Então a gente sempre está buscando que a segurança esteja em primeiro lugar, a gente está colocando possibilidade de utilizar um e-mail que a pessoa cadastre para que ela possa fazer essa recuperação da conta sem qualquer procedimento administrativo, ou seja, ela mesma consegue fazer isso. A partir de um reconhecimento facial, ela já consegue fazer a recuperação da sua conta.
14: O passo a passo da ferramenta está disponível na internet em acesso.gov.br. Depois, é só clicar na aba Ajuda. Reportagem Nazi Brum.
11: Você já ouviu falar em phishing, uma palavra em inglês que se refere à pescaria?
2: O termo é usado para sites, e-mails ou mensagens falsos usados para recolher dados de quem usa a internet.
11: Esse e outros termos ligados ao mundo digital podem ser compreendidos por qualquer pessoa por meio de vídeos ou até mesmo histórias em quadrinhos.
2: Conhecer cada vez mais sobre o ambiente digital.

0: indo em um golpe digital.
1: Fiz o reconhecimento facial e quando eu terminei o reconhecimento facial, a minha conta foi zerada. Era o valor que eu tinha para pagar o meu aluguel, a minha água, a minha luz.
0: Mensagens falsas, links suspeitos, roubo de senhas e tentativas de fraude estão entre os principais riscos para quem usa a internet. Por isso, o governo do Brasil aposta em mais uma estratégia: conscientizar a população por meio de vídeos, cartilhas e materiais educativos sobre os perigos e as armadilhas usadas por criminosos virtuais. Entre os lançamentos está a revista em quadrinhos, phishing e golpes cibernéticos. Com linguagem simples e acessível, a publicação mostra como os golpistas agem e orienta sobre formas de proteção. Também foram lançados vídeos voltados especialmente para idosos e conteúdos com dicas de acesso seguro aos serviços do gov.br. Como explica o secretário do Governo Digital do Ministério de Gestão e Inovação em Serviços Públicos, Rogério Mascarenhas.
2: Levar a população de uma forma simples, através de vídeos, né, que estão disponíveis lá na nossa página no gov.br/PPSI, né, que é o Programa de Privacidade e Segurança da Informação, vídeos que auxiliem as pessoas com pequenos cuidados e também as preocupações que a gente tem que ter aí em relação a essa forma de ataque, né, ou de abordagem que esses criminosos acabam fazendo na população.
0: O jornalista Felipe Camelo também já caiu em golpes virtuais. Seduzido por promoções imperdíveis na internet, fez compras de produtos que nunca chegaram.
3: Hoje a gente tem que ficar muito atento por promoções muito atraentes. Então você pega aquele produto, pega aquela loja, põe na internet, aí você vai ver o tanto de reclamações, aí por ali você já pode tirar um parâmetro se é golpe, se não é.
0: O especialista em tecnologia da informação, Marlo Prudente, explica que os principais cuidados: desconfiar de mensagens urgentes e procurar sempre os canais oficiais.
4: Se você recebe qualquer mensagem com esse senso de urgências, desconfie. Às vezes você recebe o WhatsApp ou qualquer outro e-mail não oficial, sai dali, vai no aplicativo do GovBR, vai no aplicativo do banco, porque tudo é digital. Então, se acontecer qualquer coisa desse tipo, você vai receber uma notificação do próprio aplicativo oficial, do governo, do banco, ou qualquer outro que seja.
0: Segundo o governo federal, o Brasil é hoje referência em serviços digitais. São mais de 4.600 oferecidos por cerca de 250 órgãos públicos na plataforma gov.br. Reportagem Cleide Lopes.
5: Só reforçando, o material está disponível no site gov.br/governodigital, na aba Privacidade e Segurança.
6: E atenção, pescadores! O Ministério da Pesca e Aquicultura alerta sobre tentativas de golpe relacionadas ao Registro Geral da Atividade Pesqueira.
5: Segundo relatos dos próprios usuários do sistema Pesque Brasil, alguns estão recebendo mensagens falsas via aplicativo WhatsApp.
6: Os golpistas fazem o print da tela da consulta pública da licença e adulteram o documento.
5: Assim, quem está com a licença ativa é levado a acreditar que o documento está suspenso ou cancelado. Aí os golpistas solicitam pagamento para que a situação seja normalizada.
6: O Ministério ressalta que não cobra nenhum tipo de taxa para regularização da profissão.
5: Em caso de dúvida, procure informações apenas pelos canais oficiais. Pelo WhatsApp, no número código 61, telefone 3276-5073.
6: Mais informações do Ministério da Pesca no endereço gov.br/MPA.
5: Mulheres, a independência financeira é um dos fatores cruciais para romper com ciclos de violência doméstica.
6: Agora, mulheres empreendedoras do setor do turismo em situação de vulnerabilidade terão acesso a condições especiais de crédito pelo novo Fundo Geral de Turismo.
5: A portaria prevê que beneficiárias solicitem suspensão temporária dos pagamentos por até 6 meses e também estabelece ampliação dos prazos de carência.
6: Durante o Fórum Internacional de Mulheres no Turismo em João Pessoa, o ministro do Turismo Gustavo Feliciano ressaltou que a medida busca criar uma rede de segurança para que mulheres vítimas de violência mantenham seus negócios.
7: alguma mulher que for vítima ou tiver alguma dificuldade no enfrentamento de violência, ela vai ter uma carência maior de 180 dias nos

0: prazos do FUGETUR, podendo dar uma mobilidade e uma tranquilidade maior para passar por esse problema de enfrentamento que ela foi vítima de violência e depois voltar a arcar com as parcelas do financiamento.
1: A solidariedade que salva vidas levou o Brasil a um resultado histórico.
2: No ano passado, foram realizados 31 mil transplantes de órgãos, o maior número já registrado no país.
1: E por trás de cada cirurgia está uma complexa rede de equipes e logística com um único objetivo: salvar vidas.
3: A espera pode durar meses, às vezes anos. Para Elisângela Alves, de Brasília, a segunda chance chegou graças a um gesto de amor da própria família.
4: O rim já estava bastante comprometido e o médico disse que o próximo passo seria começar uma busca na família sobre quem poderia estar doando o órgão, né? E no futuro próximo eu entraria em uma hemodiálise.
3: Elisângela convivia com a insuficiência renal e dependia de tratamento constante, até que veio a compatibilidade e o transplante de um novo rim, doado pela irmã Márcia Alves.
5: Quando ela falou, preciso de um rim, eu falei, eu te dou um. E a gente brincando e tudo, e realmente deu tudo certo, graças a Deus, fizemos os exames, né? Tem a compatibilidade, então podemos fazer a cirurgia. Estava super tranquila e segura em relação à minha decisão. Correu tudo bem.
3: Hoje, recuperada, a Elisângela segue uma vida normal. Histórias como a dela ajudam a explicar um resultado histórico. O Brasil bateu recorde de transplantes em 2025. Foram 31 mil procedimentos realizados em todo o país, o maior número já registrado. Entre os procedimentos mais realizados estão os transplantes de córnea, rim, medula óssea, fígado e coração. A estrutura envolve hospitais, equipes médicas, centrais de transplante e logística aérea. No ano passado, foram realizados 4.808 voos para o transporte de órgãos e equipes, em parceria com companhias aéreas e a Força Aérea Brasileira. O governo do Brasil investiu 1,5 bilhão de reais no Sistema Nacional de Transplantes, recursos que ajudam a ampliar equipes, acelerar diagnósticos e reduzir o tempo de espera de quem depende de uma nova chance. Uma estrutura complexa e que faz do Brasil um líder em transplantes na rede pública, destaca Patrícia dos Santos, coordenadora-geral do Sistema Nacional de Transplantes do Ministério da Saúde.
6: Demonstra o compromisso do Ministério da Saúde em fortalecer uma das maiores políticas públicas de transplantes do mundo. Esse financiamento é o que permite ampliar o acesso, reduzir as desigualdades regionais, qualificar os serviços e garantir que mais brasileiros tenham a chance de receber um transplante com segurança gratuitamente pelo SUS.
3: Mas apesar dos avanços, ainda existe um desafio importante. Hoje, cerca de 45% das famílias brasileiras ainda recusam a doação de órgãos, segundo dados do Ministério da Saúde. Pela legislação brasileira, a doação só ocorre com autorização dos parentes. Para quem aguarda na fila, a possibilidade de um transplante depende desse consentimento, explica o nefrologista Dr. Geraldo Freitas.
7: Falar da intenção de ser doador, caso isso aconteça, isso é importante, porque é imprevisível quando a situação de morte cefálica vai acontecer. Se isso tiver conversado com a família, a probabilidade de a gente efetivar um doador é muito maior do que se isso não tivesse sido comentado em nenhum momento.
3: O Sistema Único de Saúde responde por cerca de 86% dos transplantes realizados no país. O atendimento inclui exames, cirurgia, acompanhamento médico e medicamentos, tudo de forma gratuita. Reportagem Pablo Mundim.
2: Essas foram as notícias do governo do Brasil.
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1: Fique agora com as notícias do Poder Judiciário e do Congresso Nacional. Uma boa noite e um bom fim de semana.
2: A gente volta na segunda-feira. Boa noite para você.

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2: No Dia Mundial do Meio Ambiente, a STF relembra decisões que fortaleceram a proteção ambiental no Brasil.
3: Supremo começa a julgar recurso apresentado pelo ex-deputado Roberto Jefferson.
2: TSE divulga distribuição do Fundo Especial de Financiamento de Campanha para as eleições 2026.
3: Boa noite, eu sou Marcela Luiza.
2: E eu sou Walter Lima.
3: Hoje, 5 de junho, é o Dia Mundial do Meio Ambiente.
2: E para celebrar a data, o Supremo Tribunal Federal relembra algumas decisões que consolidaram a proteção ambiental como um direito fundamental previsto em nossa Constituição. Marta Ferreira.
4: Neste Dia Mundial do Meio Ambiente, algumas das principais decisões da Corte merecem destaque. Em relação ao Fundo Clima, em 2022, o STF determinou a retomada do funcionamento do Fundo Nacional sobre a Mudança do Clima, mecanismo do governo federal criado para financiar projetos de enfrentamento às mudanças climáticas. Em relação às queimadas e ao desmatamento na Amazônia e no Pantanal, a Corte reconheceu falhas estruturais na execução de políticas de enfrentamento das queimadas e determinou a elaboração e a implementação de planos de combate a incêndios e desmatamento e o fortalecimento de órgãos de fiscalização e a coordenação entre a União e os estados da Amazônia e do Pantanal.
3: O Supremo Tribunal Federal começou a julgar nesta sexta-feira um recurso apresentado pelo ex-deputado Roberto Jefferson contra uma multa de R$ 452 mil ligada à condenação dele em 2024.
2: O julgamento ocorre no plenário virtual e está previsto para terminar em 15 de junho. Pablo Lemos.
5: O ex-deputado Roberto Jefferson foi condenado a pagar a multa em um processo no qual foi sentenciado a 9 anos de prisão por calúnia, homofobia e por incitação à prática dos crimes de abolição do Estado Democrático de Direito e de dano qualificado. A defesa recorreu alegando que ele não tem condições financeiras de arcar com o valor. Mas o relator do caso no Supremo Tribunal Federal, ministro Alexandre de Moraes, rejeitou o pedido. Ele destacou que o valor de mais de R$ 452 mil pode ser parcelado em 18 vezes, como condição para a progressão de regime.
3: O Tribunal Superior Eleitoral divulgou os valores do Fundo Especial de Financiamento de Campanha, destinados aos partidos políticos para as eleições gerais de 2026.
2: Ao todo, R$ 4,9 bilhões vão ser distribuídos entre 30 partidos, de acordo com os critérios estabelecidos na legislação eleitoral, considerando a representatividade das legendas no Congresso Nacional. Fábio Rua.
6: O PL vai receber o maior valor, R$ 881 milhões e R$ 700 mil. Em seguida, o PT, com R$ 615 milhões e R$ 400 mil. E depois o União, com algo em torno de R$ 526 milhões e R$ 200 mil. Juntas, as três legendas concentram quase 40% do montante distribuído pelo Fundo Eleitoral, que é custeado pela União em ano eleitoral. O objetivo do fundo é financiar campanhas de candidatas e candidatos.
3: Justiça Federal paralisa licenciamento de terminal de gás natural liquefeito em Barcarena, Pará.
2: A ação atende a pedido do Ministério Público Federal. Sabrina Menezes.
7: A decisão paralisou o avanço do licenciamento ambiental e a implantação do terminal de gás natural liquefeito de Barcarena, no Pará. A decisão reconheceu argumentos do MPF e o risco de danos irreversíveis aos modos de vida das comunidades tradicionais e ao meio ambiente, caso o projeto avançasse sem os estudos adequados. Na sentença, a justiça estabelece diversas obrigações ao governo do Pará, à Termogás e ao INCRA, como a proibição de emissão de licenças e a suspensão de atividades ligadas ao empreendimento, sob pena de multa diária de R$ 50 mil em caso de descumprimento.
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3: Uma boa noite.
2: Bom fim de semana e até segunda-feira.
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0: Eu sou Paula Groba.
1: E eu sou Humberto Pinheiro.
0: E estes são os destaques de hoje do Jornal do Senado, que começa agora.
1: Proposta garante proteção total a fundos de previdência afetados pelo Banco Master.
0: Autonomia do Banco Central com orçamento próprio está na pauta da Comissão de Constituição e Justiça.
1: Tarifaço. Senadora pede diálogo com os Estados Unidos para proteger exportações do Brasil.
0: Boa noite.
1: Boa noite.
0: Um projeto apresentado no Senado quer evitar prejuízos a aposentados e pensionistas de estados e municípios que investiram recursos no Banco Master.
1: A proposta amplia a cobertura do Fundo Garantidor de Créditos para assegurar a devolução integral dos valores aplicados. Repórter Marcela Cunha.
2: A proposta foi apresentada pelo senador Renan Calheiros, do MDB de Alagoas. Na prática, o projeto obriga o FGC, uma espécie de seguro dos bancos, a garantir a devolução integral dos recursos que tenham sido aplicados no Banco Master. Hoje, essa garantia tem limite de até R$ 250 mil reais por CPF ou CNPJ, por instituição ou conglomerado financeiro, e é financiada pelos próprios bancos. Segundo Renan, a medida quer evitar que aposentados e pensionistas sejam prejudicados por essas aplicações.
3: O meu projeto, ele parte de um princípio claro. Não é justo que o segurado beneficiário do regime previdenciário arque com prejuízos decorrentes de eventuais irregularidades ou má gestão ou roubalheira mesmo por parte de instituições financeiras.
2: Críticos da proposta afirmam que a cobertura integral pode transferir para o sistema bancário o prejuízo de aplicações de risco feitas por gestores públicos. Na justificativa do projeto, Renan Calheiros defende que a medida não impede a investigação de gestores públicos que tenham agido com dolo ou má fé e evita que fundos de previdência arquem com o prejuízo.
0: Escola, profissão e menos violência. Essa é a equação defendida por parlamentares que querem expandir a educação profissional e tecnológica no Brasil.
1: A avaliação é que a formação técnica abre portas para o emprego e afasta jovens da criminalidade. Repórter Lana Dias.
4: De acordo com o Anuário Brasileiro de Segurança Pública, em 2024, mais de 72 mil adolescentes foram apreendidos por cometerem atos infracionais, que é o crime ou contravenção penal praticados por menores de 18 anos. O fortalecimento da educação e da profissionalização de jovens se mostra fundamental na prevenção desse índice, que já vem diminuindo em relação aos anos anteriores. Para o senador astronauta Marcos Pontes, do PL de São Paulo, presidente da Frente Parlamentar em favor da educação profissional e tecnológica, a inserção de adolescentes nessa modalidade de ensino pode melhorar a qualidade de vida e ainda contribuir com a mão de obra qualificada no país.
5: Pois você transforma em cidadãos produtivos para o país, que vão ser felizes, ter suas famílias, ter sucesso na vida. Então, o ensino profissionalizante, ele é muito mais do que o objetivo só do lado corporativo, do lado executivo, do lado das empresas, mas muito também do lado social.
4: Ele ainda afirmou que a ampliação da educação profissional depende de esforços conjuntos entre os setores público e privado.
5: Não são só os estados e os municípios, tem que ser um conjunto em parceria com as empresas. Um dos problemas que é muito claro em se ver é a participação maior necessária das empresas dentro das escolas e as escolas recepcionarem melhor as empresas. As empresas sabem qual é a necessidade.
4: A Frente Parlamentar, em atividade desde 2025, busca aprimorar a legislação, fiscalizar políticas públicas e ampliar o investimento em educação profissional e tecnológica no Brasil.
0: E a Comissão de Constituição e Justiça pode votar na próxima reunião a proposta de emenda à Constituição que busca assegurar orçamento próprio e autonomia operacional ao Banco Central.
1: A PEC está sendo discutida há 2 anos na CCJ. As informações com o repórter Bruno Lourenço.
6: A proposta que busca assegurar ao Banco Central autonomia técnica, administrativa, orçamentária e financeira foi apresentada em 2023 pelo senador Vanderlan Cardoso, do PSD de Goiás. Passou por uma audiência pública e foi assunto em sabatinas de diretores e presidentes do BC desde então. O relator, senador Plínio Valério, do PSDB do Amazonas, acredita que a proposta proposta já está madura e defende a urgência da matéria para dar condições do banco defender o real, o sistema financeiro e manter o PIX livre de pressões.
7: Do grosso modo, o PIX é do Banco Central. Não pode emprestar, não pode ceder, não pode vender, não pode fazer nada. É do Banco Central. E mais, não pode cobrar taxa de pessoa física. Isso é a garantia que todo brasileiro quer.
6: A proposta retira o Banco Central de vinculação a ministério ou a qualquer órgão ou sistema da administração pública e de tutela ou subordinação hierárquica.
0: Somente 10% das ações do Programa de Proteção e Promoção da Saúde Menstrual voltado a mulheres e meninas de baixa renda foram executados até hoje.
1: A política pública é fruto de legislação aprovada pelo Congresso, mas enfrenta obstáculos com a falta de orçamento. Repórter Marcela Diniz.
8: Criado por lei em 2021, o Programa de Proteção e Promoção da Saúde Menstrual tem entre suas ações principais a oferta gratuita de absorventes e outros itens de higiene para pessoas em situação de rua ou extrema vulnerabilidade, privadas de liberdade e estudantes de baixa renda da rede pública. No Senado, a proposta teve como relatora Zenaide Maia, do PSD do Rio Grande do Norte.
9: A Unicef, antes da pandemia, já mostrava que 4 milhões não tinha acesso a itens mínimos de cuidados menstruais. Um assunto que não era muito falado.
8: Mas somente 10% das ações do programa foram executadas até agora. Diagnóstico feito durante a audiência de conciliação entre União, Ministérios e a ONG Crioula, que desde 2022, por meio de ação civil pública, vem cobrando a efetiva implementação da política. Juliana Martins, representante da ONG, espera que o programa seja aprimorado com urgência e que o Parlamento fortaleça a fiscalização e o orçamento das ações de saúde menstrual.
10: O parlamento tem um papel fundamental, em especial quando a gente pensa em qual é o orçamento destinado, né, para reduzir as barreiras com relação ao acesso.
8: Entre as falhas detectadas no programa de saúde menstrual estão barreiras digitais que dificultam o acesso de pessoas em situação de vulnerabilidade, falta de transparência no orçamento e de articulação entre os ministérios envolvidos.
0: O senador Hermes Klan, do PL de Santa Catarina, defendeu que os programas sociais sejam uma porta de saída da pobreza, com foco na geração de empregos, no empreendedorismo e na qualificação profissional.
1: Segundo ele, mais de 112 mil famílias catarinenses deixaram o Bolsa Família entre 2023 e 2026 após aumentarem a renda, o que, na sua avaliação, demonstra que desenvolvimento econômico e inclusão social podem avançar juntos.
11: Mais importante do que o número de pessoas que ingressam em programas sociais é o número de pessoas que conseguem sair deles por terem conquistado autonomia econômica. O emprego, a renda e a oportunidade continuam sendo instrumentos mais eficazes de transformação social.
0: E a senadora Tereza Cristina, do PP de Mato Grosso do Sul, alertou para os possíveis impactos da investigação comercial aberta pelos Estados Unidos. Ela destacou que produtos como suco de laranja, café e carnes estão fora das tarifas. Mas setores como máquinas, madeira e etanol ainda podem ser afetados.
1: A parlamentar defendeu a continuidade das negociações para evitar prejuízos às exportações brasileiras com o aumento das tarifas.
12: Essa investigação, ela está sobre 76 países, não é só o Brasil, para esclarecer. Então, eu acho que agora é continuar negociando para ver se a gente consegue estancar, vamos dizer, essas tarifas de 25%, porque inviabilizam realmente aqueles segmentos, aqueles setores que serão tarifados com 25%.
1: Com edição de Paulo Groba e trabalhos técnicos Eliseu Caires, o Jornal do Senado fica por aqui. Acompanhe agora as notícias do Tribunal de Contas da União e da Câmara dos Deputados. Boa noite.
0: Boa noite e um bom fim de semana.
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14: O Tribunal de Contas da União fez auditoria para avaliar se as regras do Bolsa Família estão sendo cumpridas e como está o acompanhamento do programa. A fiscalização também verificou programas de transferência de renda implementados por estados e municípios. Em todo o país, foram encontradas quase 230 ações com propostas semelhantes ao Bolsa Família. Um dos maiores problemas está na falta de integração de dados com o CAD único. O ministro relator do processo no TCU, Jorge Oliveira, explicou as consequências desse tipo de falha.
15: Na prática, isso significa que os entes federativos frequentemente não conseguem saber de maneira integrada quem está recebendo benefícios, quanto está recebendo e se há acúmulo indevido ou ausência de proteção social.
14: Somente em 2025, cerca de 890 mil famílias habilitadas aguardavam aprovação para entrar no Bolsa Família. Saiba mais em tcu.gov.br.
13: 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Jornal Câmara dos Deputados.
16: Proposta cria estratégia nacional para enfrentar impactos do vício em jogos.
17: Comissão proíbe posse de armas para quem estiver sob medida protetiva.
18: Dependentes de vítimas de violência terão prioridade na matrícula escolar.
19: Projeto de lei aumenta a punição para o crime de ultraje a culto religioso.
20: Boa noite. Proposta aumenta a pena para o crime de ultraje a culto religioso e impede que manifestações de fé em cerimônias sejam enquadradas como crime de preconceito. A repórter Daniele Lessa explica as medidas.
21: A Comissão de Constituição e Justiça da Câmara dos Deputados aprovou o projeto que aumenta a punição para o crime de ultraje a culto religioso e para o impedimento ou perturbação de atos religiosos. O texto aprovado foi a versão elaborada pelo relator, deputado pastor Marco Feliciano, do PL de São Paulo. Hoje, o Código Penal prevê pena de detenção de 1 mês a 1 ano para quem zombar de alguém por motivo de crença, impedir cerimônia religiosa ou vilipendiar ato ou objeto de culto. Com a proposta aprovada na CCJ, a pena passa a ser de reclusão de 2 a 4 anos, além de multa. O texto também estabelece que, se houver emprego de violência, a pena será aumentada em 2/3. Outra mudança altera a lei que trata dos crimes de preconceito. O novo texto deixa claro que não constitui crime a manifestação de crenças, sermões, pregações, culto, ensino ou orientação religiosa realizados em atividades de caráter religioso ou litúrgico, mesmo que transmitidos pela internet ou por outros meios de comunicação, como explica o relator, pastor Marco Feliciano.
22: Por exemplo, se um pastor ou um padre ou uma pessoa que é espiritualista estiver no exercício da sua fé, no exercício da sua função, e ela criticar uma outra religião, isso seria intolerância religiosa? É claro que não, porque a maioria das religiões praticam aquilo que nós chamamos de proselitismo, ou seja, eles tentam converter as pessoas. E no mundo em que nós vivemos hoje, do politicamente correto sendo impregnado na mente das pessoas, muitas pessoas, tanto padres como pastores e outros entes de religiões espiritualistas, estão sendo punidas, processadas por intolerância religiosa, quando na verdade eles estão apenas praticando a sua fé.
21: A proposta que aumenta a pena para o crime de ultraje a culto religioso impede que manifestações de fé em cerimônias sejam enquadradas como crime de preconceito ainda precisa ser analisada pelo plenário da Câmara. Se aprovada, seguirá para o Senado. Da Rádio Câmara de Brasília, Daniele Lessa.
13: Educação.
17: Câmara aprova projeto que garante prioridade na matrícula escolar para dependentes de mulheres vítimas de violência doméstica. A repórter Sofia Peçanha tem os detalhes.
23: A Câmara dos Deputados aprovou o projeto que dá prioridade na matrícula escolar para dependentes de mulheres vítimas de violência doméstica em escolas próximas de sua nova residência. A proposta, apresentada pelo deputado Rômulo Gouveia, altera a Lei Maria da Penha. A medida assegura prioridade à mulher em situação de violência doméstica e familiar para matricular ou transferir seus dependentes para a instituição de ensino mais próxima de seu domicílio, seja pública ou particular. Para ter direito à prioridade, a mulher deverá apresentar documentos que comprovem o registro de ocorrência policial ou processo judicial relacionado à violência doméstica. O texto aprovado também permite que o juiz determine, como medida protetiva de urgência, a matrícula ou transferência do aluno, mesmo que não haja vaga na instituição mais próxima do novo domicílio. Além disso, o juiz determinará a devida comunicação ao conselho tutelar competente para acompanhamento. Segundo a justificativa, a interrupção da trajetória escolar resulta em imenso prejuízo para as famílias, já submetidas apesar do trauma psicológico e social, como explica o parecer da deputada Laura Carneiro, do PSD do Rio de Janeiro, lido na Comissão de Constituição e Justiça, pelo deputado Helder Salomão, do PT do Espírito Santo.
2: Tal medida protege ainda mais a mulher vítima de violência doméstica e seus dependentes, garantindo-lhe o direito fundamental à educação em meio a um contexto tão difícil de afastamento do lar em razão da violência doméstica.
23: O projeto que garante à mulher vítima de violência doméstica prioridade para matricular filhos ou dependentes em escolas próximas de sua nova residência segue para análise do Senado. Da Rádio Câmara de Brasília, Sofia Pessan.
3: Comissões.
20: Avança na Câmara o projeto que cria uma estratégia nacional para enfrentar os impactos do vício em jogos.
17: A proposta já foi aprovada em todas as comissões temáticas da Câmara e está pronta para ser incluída na pauta de votação do plenário. A reportagem é de Maria Neves.
21: A Comissão de Saúde da Câmara aprovou o projeto do deputado Rui Carneiro, do Podemos da Paraíba, que institui uma estratégia nacional para cuidar de pessoas afetadas pelo vício em jogos e apostas, principalmente por meio da internet. O texto aprovado prevê uma rede de apoio formada por diferentes áreas do governo para enfrentar os impactos sociais e de saúde decorrentes do vício em apostas. De acordo com a relatora, a deputada Jandira Fegali, do PCdoB do Rio de Janeiro, devido à facilidade de acesso por meio do celular, a compulsão por jogos atinge uma parcela cada vez maior da população. Segundo a parlamentar, os mais afetados ainda são os homens, mas o problema já começa a atingir também mulheres e adolescentes.
4: E o que a gente vê é que em torno de entre 2% e 10% da população já começa a ter sintomatologia da dependência. Então é preciso que a gente institua uma política de prevenção, campanhas educativas, ao mesmo tempo de acolhimento, de assistência individualizada e confidencial. O Ministério da Saúde já faz hoje, já instituiu o teleatendimento gratuito, mas nós estamos estendendo todo esse tratamento, não só o SUS, mas também o sistema de assistência social e a rede de atenção psicossocial.
21: Dentre as ações previstas na proposta, constam acompanhamento médico e psicossocial para os indivíduos e seus familiares. A medida prevê ainda a criação de grupos de apoio baseados na experiência, a realização de campanhas e a publicação de materiais didáticos, com foco especial na proteção de crianças e adolescentes e a cooperação com operadoras de apostas para detectar comportamentos de risco. Jandira Fegali defende também a limitação das propagandas de sites de apostas e o aumento da taxação das empresas de jogos online, conhecidas como bets. A deputada ressalta que, como a sede da maioria dessas empresas fica no exterior, o dinheiro também sai do país, o que retira recursos, inclusive, das políticas de atenção a pessoas que desenvolvem compulsão por jogos. A relatora lembrou que, recentemente, o país aumentou a taxação das bets, que era de 12% e vai chegar a 18%, mas para ela ainda é pouco. Segundo afirma, há países que cobram até 40% de imposto dessas empresas. Da Rádio Câmara de Brasília, Maria Neves.
20: O projeto que institui uma estratégia nacional para cuidar de pessoas afetadas pelo vício em jogos e apostas também já foi aprovado pelas comissões de Finanças e Tributação e de Constituição e Justiça. O texto segue para análise no plenário da Câmara.
3: Saúde.
17: Comissão aprova projeto que prevê expansão da telemedicina nos municípios. A repórter Júlia Lopes nos conta os passos para a adoção da medida.
5: As teleconsultas têm se tornado uma alternativa para ampliar o acesso aos serviços do Sistema Único de Saúde, o SUS. Elas permitem atender um maior número de pessoas e chegar a regiões mais distantes no país. Nesse cenário, a Comissão de Saúde da Câmara dos Deputados aprovou um projeto de lei que cria a política de expansão da telesaúde no SUS. Atualmente, cerca de 10% dos municípios brasileiros oferecem serviços de medicina online à população, segundo o levantamento da Frente Nacional dos Prefeitos. Com a nova política, o governo federal deverá apoiar estados e municípios na ampliação desse atendimento, com prioridade para regiões mais vulneráveis e de difícil acesso. O texto prevê a criação de programas federais com apoio técnico e financeiro. Entre as medidas estão investimentos em conectividade, aquisição de equipamentos para unidades do SUS, capacitação de equipes e desenvolvimento de novos modelos de atendimento digital. A proposta também cria a Base Nacional de Telemedicina e Telesaúde, que deve integrar os dados de atendimento virtuais em todo o país, facilitando o acesso às informações de saúde. Para a relatora do projeto, a deputada Adriana Ventura, do Novo, de São Paulo, a iniciativa ajuda a enfrentar desigualdades regionais, amplia o acesso à saúde e permite a unificação de dados da população como prontuário eletrônico em um único sistema.
3: O objetivo, basicamente, é que a gente amplie isso com uma base única. Então, a gente precisa trabalhar interoperabilidade, precisa dar mais acesso para as pessoas, principalmente as pessoas que hoje não têm acesso. Então, o objetivo desse é fazer uma integração e fazer com que haja um compromisso dessa integração de estados, municípios e também planos de saúde que também atendem o SUS.
5: Os estados e municípios deverão incorporar a telesaúde em seus planos permanentes de cuidado, definindo metas e indicadores compatíveis com a realidade local. De acordo com o Ministério da Saúde, em 2025, 76% da população brasileira depende diretamente do SUS. O sistema realiza por ano 2,8 bilhões de atendimentos e conta com cerca de 3,5 milhões de profissionais em atuação. O projeto, que busca aumentar a participação da telesaúde no SUS, segue agora para análise na Comissão de Finanças e Tributação. Da Rádio Câmara de Brasília, Júlia Lopes.
6: Agricultura.
20: Comissão de Agricultura aprova a erradicação da leucena, planta invasora no Cerrado. O repórter José Carlos Oliveira explica os problemas causados pela praga.
7: A Comissão de Agricultura da Câmara dos Deputados aprovou a proposta de controle, manejo e erradicação progressiva da leucena, uma leguminosa originária da América Central. A planta exótica invasora se disseminou descontroladamente em vários biomas brasileiros, sobretudo em áreas do Cerrado, no Centro-Oeste. O autor do projeto de lei, deputado Otto Alencar Filho, do PSD da Bahia, lembrou que a leucena foi introduzida no Brasil como forrageira, ou seja, com foco na alimentação de animais de produção, como bois, porcos e cabras. Também foi usada na recuperação de solo. No entanto, a planta se desenvolveu rapidamente e passou a competir com a vegetação nativa, alterando os ecossistemas. O relator, deputado José Medeiros, do PL do Mato Grosso, concordou com a necessidade de controle da leucena.
9: É uma leguminosa muito aceita pelos produtores, porque tem alto índice de proteína para o gado, mas ela também se espalha de forma assim, muito avassaladora, e ele pede justamente a substituição gradativa dessa leguminosa para que não vire uma praga por todo o país, porque ela produz bastante semente, é levada pelo vento, por passarinhos também, de um bem que se esperava acaba causando um problema para toda a atividade silvopastoril.
7: Para o controle gradual da planta, o projeto de lei prevê campanhas educativas, linhas de financiamento, assistência técnica e extensão rural voltadas à substituição da leucena por espécies alternativas. Áreas rurais que cultivam a planta terão até 10 anos para erradicá-la. O texto ainda proíbe o plantio de leucena em áreas de preservação permanente, unidades de conservação de proteção integral, florestas públicas, terras indígenas e territórios quilombolas. A proposta de erradicação da leucena ainda vai passar pela análise das comissões de meio ambiente, de finanças e tributação e de Constituição e Justiça. Da Rádio Câmara de Brasília, José Carlos Oliveira.
6: Justiça.
17: Comissão aprova projeto que aumenta a proteção para vítimas de violência, exigindo que o juiz escute a mulher antes de decidir pela revogação de medidas protetivas do agressor.
20: O projeto está pronto para entrar na pauta do plenário da Câmara, como informa a repórter Silvia Munhato.
24: A Comissão de Constituição e Justiça da Câmara aprovou o projeto que determina que, antes de decidir sobre a revogação de medidas protetivas de urgência do agressor, o juiz escute a mulher vítima de violência doméstica e familiar e verifique se ela não está em risco. Além disso, a proposta determina a realização da chamada audiência de admoestação para a soltura de agressor em caso de revogação de prisão preventiva. É o que explica a relatora, deputada Laura Carneiro, do PSD do Rio de Janeiro.
6: E o juiz vai dizer para ele: olha só, o senhor, se descumprir, vai acontecer isso. Se o senhor deixar de cumprir as medidas protetivas, vai acontecer isso. Ou seja, ele de alguma maneira vai fazer com que o agressor repense qualquer possibilidade de reincidência naquela conduta.
24: A audiência deverá se realizar em até 48 horas da decisão de soltar o réu. As medidas serão inseridas na Lei Maria da Penha. Laura Carneiro defendeu que o contato com a vítima deve ser realizado pela equipe técnica da vara especializada, por equipamento da rede de enfrentamento à violência da região, de seu domicílio, ou ainda pelo próprio juízo da vara de violência doméstica e familiar. Entre as medidas protetivas previstas na Lei Maria da Penha estão a suspensão do porte de arma, o afastamento do lar ou a proibição de aproximação da vítima. A proposta que aumenta a proteção para a mulher vítima de violência deverá ser analisada agora pelo plenário da Câmara. Da Rádio Câmara de Brasília, Silvia Minhato.
8: Segurança Pública.
10: Pessoas que estiverem cumprindo medidas protetivas com base na Lei Maria da Penha podem ter suspenso o direito a ter armas de fogo. Proposta nesse sentido está sendo examinada pela Câmara. A reportagem é de Luiz Cláudio Canuto.
11: A Comissão de Segurança Pública da Câmara aprovou projeto que impede que pessoas que estejam em cumprimento de medidas protetivas com base na Lei Maria da Penha tenham ou comprem armas de fogo e munições. O texto aprovado é uma nova versão da proposta feita pelo relator, deputado Aloysio Mendes, do Republicanos do Maranhão. De acordo com a nova redação, a suspensão do direito a armas vira uma medida obrigatória até a revogação da medida protetiva ou o arquivamento do caso. Para garantir o cumprimento da lei, o relator incluiu a exigência de uma certidão negativa de medidas protetivas para quem queira comprar ou portar armas de fogo no Brasil. É uma mudança no Estatuto do Desarmamento. Ao juiz caberia comunicar a decisão a diversos órgãos, como o Exército, no caso de atiradores esportivos, a Polícia Federal, para quem é caçador, e também às empresas de segurança, caso seja um emprego do acusado de agressão. Entre as mudanças feitas, o relator tirou do texto original a previsão de novas penas para tentativas de compra de armas, porque a legislação penal já prevê punições para uso e porte ilegais. Também ficou de fora a criação de novos canais de atendimento específicos, porque já existe o número 180 para denúncias de violência contra a mulher. O texto original tratava apenas do registro de agressão em inquéritos, mas o relator vinculou a proibição à concessão da medida protetiva. Aloysio Mendes acha que a vinculação dá maior eficácia jurídica e rapidez à segurança da vítima.
12: Nós temos estatísticas recentes que dizem que quase 58% dos crimes cometidos contra as mulheres são praticados com armas de fogo. Aprovamos na Comissão de Segurança Pública e Combate ao Crime Organizado por unanimidade. E esse projeto vai coibir ainda mais a prática desse tipo de crime.
11: O texto já foi aprovado pela Comissão de Defesa dos Direitos da Mulher e agora está na Comissão de Constituição e Justiça. Mas pode ser votado pelo plenário porque está em regime de urgência. Da Rádio Câmara de Brasília, Luiz Cláudio Canuto.
8: Votação.
20: Oficiais de justiça e fiscais agropecuários podem ser incluídos entre as categorias autorizadas a portar armas. O repórter Antônio Vital tem as informações.
25: Ganhou o regime de urgência e pode ser votado a qualquer momento no plenário da Câmara, projeto que autoriza o porte de armas de fogo por oficiais de justiça e auditores fiscais federais agropecuários. O projeto altera o Estatuto do Desarmamento para incluir essas duas categorias entre aquelas que têm direito ao porte de arma. Hoje, essa autorização já vale para policiais, militares e outras carreiras ligadas à segurança pública, desde que cumpram os requisitos legais, como comprovação de capacidade técnica e aptidão psicológica. De acordo com a proposta, esses profissionais poderão portar arma de fogo de propriedade própria ou fornecida pela instituição, inclusive fora do horário de serviço, com validade em todo o território nacional, conforme as regras previstas em lei. Relator da proposta, o deputado Jonas Donizete, do PSB de São Paulo, argumentou que a medida reconhece o risco enfrentado por esses profissionais no exercício das funções. Segundo ele, oficiais de justiça e auditores fiscais atuam diretamente na execução de decisões judiciais e em atividades de fiscalização, muitas vezes sob tensão e ameaças. O porte de armas para oficiais de justiça foi defendido pelo deputado Coronel Meira, do PL de Pernambuco.
0: Porte de arma para oficial e oficial de justiça, para poder se defender verdadeiramente de tudo que acontece na rua. Ele é o elo, exatamente, da justiça, dos tribunais de justiça com o povo brasileiro. E ele precisa ter um mínimo de conforto, que é poder, se quiser, estar armado para defender a sua vida e muitas vezes a vida de quem o acompanha no seu momento do trabalho, em todos os locais, em todos os rincões do nosso Brasil.
25: Com regime de urgência, o projeto que autoriza o porte de arma para oficiais de justiça pode ser votado diretamente no plenário da Câmara, sem passar pela análise das comissões permanentes da Casa. Da Rádio Câmara de Brasília, com informações de Daniela Lessa, Antônio Vital.
17: Termina agora o Jornal Câmara dos Deputados, produzido pela Rádio Câmara. O programa teve trabalhos técnicos de Wellington Teles e a apresentação de Tessia Guimarães e Luciana Vieira. Uma boa noite para você.
20: A Voz do Brasil está de volta na segunda-feira. Boa noite e bom fim de semana.
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0: São o tempo todo. Uma ótima noite pra você, 8:01. 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
3: Ótima noite pra você!
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3: Sextou, galera, sexta-feira, dia 5.
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3: Começando mais um É Bailão na Força Mercadinho Conveniência, inaugurando em frente ao Hospital São Paulo, mais um mercadinho. 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
3: Abraço aí pra você, vem junto.
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3: A melhor é Bailão no Ar. Começando com Bandelite e ele, Bob Michael. Sempre, 8:04.

0: Champion, 25 anos. 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

0: Lembrança boa trai a véia na Momento FM, é bailão.
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0: Ótima noite pra você, 24 para as 9.
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3: O Ministério Público de Santa Catarina notificou 34 empresas do oeste catarinense suspeitas de praticar crimes contra a ordem tributária. A medida foi tomada após a instauração de um procedimento administrativo que identificou divergências entre os valores declarados e recolhidos de impostos sobre circulação de mercadorias e serviços e os montantes apurados por meio de operações realizadas com cartões de crédito. As notificações foram expedidas pela Promotoria Regional de Justiça da Ordem Tributária de Chapecó, após a constituição definitiva dos débitos, a partir de uma representação encaminhada pela Fazenda Pública Estadual. A apuração ocorreu após o cruzamento de informações da Receita Estadual com dados fornecidos por operadoras de cartões de crédito. Com informações para a programação, repórter José de Luiz.
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emoção o tempo todo, momento. O ouvinte mandando áudio pra gente aqui, já vou lá, já atendo você, a Salete, minha amiga Salete, tudo bem, garoto? Tava com saudade, Salete, o que aconteceu que ontem não participou aqui comigo? Senti sua falta, abraço, Salete. Paulo Sérgio em Bom Jesus também tá com a gente, tamo junto, galera, vambora.

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